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Ele, porém, respondendo, disse: Não é bom pegar o pão dos filhos e deitá-lo aos cachorrinhos. E ela disse: Sim, Senhor, mas também os cachorrinhos comem das migalhas que caem da mesa dos seus donos.

uma maneira excelente, eficaz, para vencermos como cristãos é olharmos através das Escrituras e da história como venceram aqueles que creram em Deus, que viveram sob os seus desígnios.

Ouvintes, não podemos falar nisto, nestas coisas, sem citarmos a Abraão. Abraão é chamado pai da fé. E a sua fé foi manifestada através da obediência. A obediência, por sua vez, reflete através das obras, dos atos, das atitudes. Haja visto que as nossas atitudes falam mais alto do que as nossas palavras. Então é bom recordarmos juntos como Abraão venceu. Partindo daqui, ele obedeceu. E por obedecer, recebeu a promessa. E quando ele estava numa hora decisiva para si, como sempre todos que propõem servir a Deus, que são chamados por Deus, se encontram em determinadas épocas de suas vidas em uma verdadeira bifurcação. Mas não precisa temer, porque a escolha será correta. Não tenha dúvida disso. Certa feita, Abraão esteve numa circunstância como esta. E qual foi a sua atitude? A sua atitude demonstrou a sua fé. Disse para o seu sobrinho Ló: se você escolher a esquerda, eu irei para a direita. Se você escolher a direita, eu irei para a esquerda. Não vamos contender. Por que vamos brigar? Os seus pastores com os meus pastores. Uma vez que não deu certo, então escolha o teu caminho. Por tua própria escolha. Agora, vamos lembrar sempre que a nossa escolha determina o nosso destino. Ali Abraão soube escolher como um verdadeiro filho de Deus. E depois de receber aquela promessa tremenda de Deus, ele teve lutas, porque você sabe, e mesmo depois de você receber a promessa, você tem que lutar para tirar a Satanás de diante de você. Não vai ficar assim, como que num comodismo, deitado em berço esplêndido, descansando em águas mansas, em sombras, enquanto outros navegam em mares de sangue. Não, não, não. Depois que Abraão recebeu a promessa, ele teve a sua fé terrivelmente provada. E a sua atitude nos mostra que a sua oração era esta: Deus, tu me disseste que a promessa é minha. Deus, tu me disseste que a promessa é minha. Eu tenho fé em tua promessa. As atitudes de Abraão falam isto bem alto diante de Deus e diante de nós, que nos consideramos pela fé seus filhos. Estou levando tua palavra. Cada passo da vida de Abraão mostrava: estou levando tua palavra. Eu tenho fé em tua promessa. Tu me prometeste, tu me disseste. Então o cristão vem, toma as palavras de Jesus Cristo, que diz: pedi e dá-se-vos-á, buscai e achareis, batei e abri-se-vos-á. Aqui estou eu, Senhor. Você poderia, nesse instante, se apresentar diante de Deus?

0: Talvez as riquezas, as preocupações pela vida, o progresso, não permitem a pessoa ter tempo nesta hora. Uma hora até imprópria para se apresentar diante de Deus. Mas quem sabe alguém está gemendo, está num leito. Quem sabe alguém está com saúde. Mas uma filha, um filho, o esposo ou a esposa, as circunstâncias da vida têm lhe obrigado a parar. Você então diz, aqui estou eu, Senhor. Estou pedindo como Abraão pediu. Estou buscando como Abraão buscou. Estou batendo. Tenho que recebê-lo. Tu conheces a minha necessidade e ao mesmo tempo conheces o meu coração. Se Deus conhece a nossa necessidade, devemos saber também que Ele conhece os nossos pensamentos, as nossas atitudes em casa, no trabalho e em todas as partes. Então, algo tem que suceder quando você cita a palavra e sua vida vem vindicada por esta palavra. Lembremos-nos de Jacó. Ele chorou durante uma noite toda por uma audiência com Deus. E logo ali pela alvorada, romper da aurora, o anjo do Senhor lhe veio, mesmo antes disso. Mas pela alvorada o anjo quis ir. Mas Jacó disse, não te deixarei enquanto não me abençoares. Outro teria ficado muito satisfeito e muito contente, teria falado muita língua estranha e teria voltado com um grande testemunho para a família, para a sua congregação. O anjo do Senhor me visitou e eu fiquei muito alegre. Saí dali com um ministério, uma coisa assim. Não. Jacó não se contentou com isso. Ele chorou e pediu a bênção que ele estava precisando. Quando você tem uma bênção para contar, você tem que se lembrar que isto não é apenas uma cura. Mesmo que fosse a cura dos olhos, a restauração da vista, mesmo que fosse uma ressurreição. Você não pode contar uma bênção de maneira alguma antes que a verdadeira bênção tenha vindo sobre sua vida. Jacó poderia viver testificando de bênçãos aos montões como ele quisesse. Mas para ele faltou a principal, e foi justamente pela qual ele chorou. Ele lutou, foi o sinal de Deus, foi o Espírito Santo. Ninguém pode receber bênção nenhuma que permanece a não ser o Espírito Santo. Agora ele chorou. Nós citamos o caso da mulher sirofenícia de Naã em São Mateus, capítulo 15. Nós encontramos o caso desta mulher cananeia. Ela vinha lutando, ela vinha clamando, filho de Davi, tem misericórdia de mim, que minha filha está miseravelmente endemoniada. Ela não estava lutando por si mesma diretamente, mas estava lutando por sua filha. Ela estava lutando por alguém muito querido de sua alma. E o que acontece, ouvintes? Ela clamava errado. Ela, como sirofenícia de Naã, clamava por filho de Davi. Mas isso era para o judeu. Filho de Davi é para o judeu. Quando o cego de Jericó clamou filho de Davi, Jesus atendeu. Mas ela podia clamar toda a sua vida, filho de Davi, que Jesus não lhe atenderia. Isso está tão implicado com a verdade, com as Escrituras, que logo Jesus lhe respondeu que não era lícito lançar o pão dos filhos aos cachorrinhos, que ele tinha sido enviado às ovelhas perdidas da casa de Israel. Isso por causa do tratamento que ela estava lhe dando. Pedis e pedis mal. Pedis mal. Aqui está um segredo muito importante. O profeta desta era pregou a mensagem: o que é o Espírito Santo? Depois, para que foi dado o Espírito Santo? E logo em seguida, ele pregou: como receber o Espírito Santo? As duas primeiras ele deixou gravar, a última não. Então nós temos a mensagem: o que é o Espírito Santo? Nós temos a mensagem: para que foi dado o Espírito Santo? Não temos a mensagem: como receber o Espírito Santo? Mas então a coisa teria ficado incompleta? Não. O Espírito de Deus não deixou que isso fosse gravado, justamente porque já estava na mensagem o sinal e demais outras mensagens. Era a obediência que dava direito ao sinal. Então, como receber o Espírito Santo? É obedecendo a palavra. E quem pode obedecer a palavra sem ter o Espírito Santo? Isto significa que não é para quem quer, não é para quem corre. É para aquele a quem Deus chama. Agora, a mulher estava pedindo loucamente, mas pedindo errado. Mas logo, logo ela demonstrou sua fé. Quando Jesus disse aquilo para ela, ela disse: sim, Senhor, mas também os cachorrinhos comem das migalhas que caem da mesa dos seus senhores. Então respondeu Jesus e disse-lhe: ó mulher, grande a tua fé, seja isso feito para contigo como tu desejas. E desde aquela hora, a sua filha ficou sã. A sua fé enquadrou-a em todo o sistema de Deus. A sua fé enquadrou-a em todo o sistema de Deus. Eu não quero uma fé que me enquadra simplesmente num pedaço do sistema de Deus. Você não deve querer uma fé que te enquadra apenas em uma parte do sistema de Deus. Mas vejam, a fé de Abraão o enquadrou em todo o sistema de Deus. A fé de Noé o enquadrou em todo o sistema de Deus. A fé de todos os heróis da fé os enquadrou em todo o sistema de Deus. Por isso, o fim deles, para os homens, foi um fim negro, horrível, mortes terríveis. Mas para aqueles que têm a luz eterna, para aqueles que têm o Espírito de Deus, eles alcançaram a promessa. Lutaram pela promessa. E a promessa se cumpriu em todos eles. Sobre todos eles, na vida de todos eles. Aí temos Hebreus capítulo 11, considerado a galeria dos heróis da fé. Isto é, galeria de homens e de mulheres cuja fé enquadrou em todo o sistema de Deus. Como posso eu pensar numa fé que enquadra no sistema denominacional apenas? Essa fé daria apenas poucos passos, uma justificação pela fé, até mesmo santificação, e muitos vão até os dons espirituais, e quem sabe até o novo nascimento. Mas ainda não enquadra em todo o sistema de Deus, porque o sistema de Deus no tempo de Lutero foi, na verdade, até justificação pela fé. É como a árvore que estava crescendo. No seu determinado tempo, ela tinha que estar, na verdade, naquele tamanho. Mas daí um tempo ela não podia estar mais paralisada ali. Ela tinha que ter crescido, tinha que ter ido adiante. Então o sistema de Deus foi com Wesley até a santificação. Então uma fé simplesmente na mensagem de Lutero no tempo de Wesley não significava nada mais senão o primeiro passo de um bebê. Mas a santificação significava apenas o segundo passo. Os dons espirituais, o terceiro passo. Mas agora, você deve ter fé genuína em toda a palavra. Não apenas em parte da palavra. Não somente onde se refere a dons espirituais. Não somente onde se refere a cura divina. Porque caso contrário, você fica lutando só por estas coisas. Só por estas coisas. Você chora uma noite toda, fica 90 dias, não sei aonde, e faz buraco no cimento com o joelho, e demais coisas, mas só por aquilo, só por aquilo. Rebeca teria ficado na casa dos pais, bonita, ornada, cheia de dons, cheia de dádiva, se ela não tomasse uma posição de seguir o mensageiro ao encontro do noivo. Você não pode conformar com isto mais. O mundo está inconformado. As mulheres estão inconformadas com suas vestes, com seus recursos domésticos. E por isso estão sempre buscando mais e mais. O mundo não está satisfeito com aquele avião a jato, aquele supersônico. Mas, no entanto, estão satisfeitos aí com um evangelho de eras atrás. Com uma mensagem que foi do tempo de Lutero, isso satisfaz? Não, não, não. A quem mais é dado, mais exigido, e quem é santo se santifica ainda mais, quem é justo faz justiça ainda mais, quem é sujo suja-se ainda mais. Eu quero mais de Cristo, você canta. Eu quero mais de Cristo. Quero mais do seu poder, quero mais do seu amor, quero mais de sua vida. Então você não pode ficar chorando somente por uma coisa. E pedir, correto, é o Pai em nome do Filho, Senhor Jesus Cristo. Tudo quanto pedires a meu Pai em meu nome, isto será feito. Jesus não ensinou a orar em nome do Pai, do Filho e do Espírito Santo. É o Pai em nome do Filho, em nome de Jesus Cristo. A sirofenícia de nação estava pedindo Jesus, filho de Davi. Mas aquela não era a expressão correta. O sistema de Deus ali para os gentios, Jesus era filho do homem e não filho de Davi. Ele é filho de Davi para os judeus. Ele é filho do homem, profeta. Ele é filho de Deus no seu corpo, na igreja, é o Espírito Santo na igreja. Oh, isto é maravilhoso. Deus os abençoe, ouvintes, no nome de Jesus Cristo. Peça algo mais. Sonda-me, ó Deus, vê se está faltando alguma coisa em mim. Me completa como cristão. Me completa, enquadra, me ajuda a ter uma fé que enquadra em todo o sistema de Deus, em toda a palavra de Deus, em nome de Jesus Cristo. Amém.
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Nós estamos com a mensagem Um Prisioneiro, pregado pelo profeta de Deus, o irmão William Mário Brana. E ele leu na carta de Paulo a Filemon, Paulo, prisioneiro de Jesus Cristo. No parágrafo 41, ele disse: é isso que quero usar nesta noite, como texto, querendo o Senhor, é um prisioneiro. Agora, você mal poderia imaginar Paulo considerando-se um prisioneiro, um homem nascido livre, cheio do Espírito Santo, mas ainda assim ele se chama um prisioneiro. E agora nós verificamos, quando ele está falando aos coríntios, Paulo, apóstolo de Jesus Cristo. Em outra ocasião, Paulo, servo de Jesus Cristo, pela vontade de Deus. Quando está falando a Timóteo, a diferentes pessoas, agora, quando está escrevendo aqui a Filemon, ele diz: Paulo, prisioneiro de Jesus Cristo. Agora, eu posso imaginar Paulo, quando escreveu esta carta a Filemon, como ele estava sentado no cárcere desta cidade, um prisioneiro.

E o que era ser um prisioneiro. E então, novamente, creio que o apóstolo quis dizer só um pouco, não exatamente se referindo à sua presente condição, como sendo prisioneiro de seu ser físico, sentado aqui neste cárcere, mas creio que ele estava se referindo ao seu ser, seu espírito, sua vontade, sendo um prisioneiro de Jesus Cristo. Ele estava preso, como diz o profeta, mas ele não estava se referindo à prisão física, senão ele teria dito: Paulo, prisioneiro do governador, do presidente, das autoridades eclesiásticas. Não, Paulo prisioneiro de Jesus Cristo. Se referindo ao seu espírito, como diz o profeta aqui, sua vontade, o seu ser, glórias ao Senhor Jesus Cristo. E o profeta continua dizendo: e eu não consigo ver aqui que Paulo estivesse se lamentando de alguma coisa e dizendo que se arrependia de ser prisioneiro, mas estava se referindo a, eu creio que Paulo, enquanto escrevia esta carta com essa pena de escrever, que era o Espírito Santo fazendo que ele escrevesse isso, que o contexto do nosso texto para mostrar por que Paulo fez isto, porque é escriturístico, e escriturístico é eterno. Eu creio que quando este cárcere sombrio que Paulo escreveu ao seu colega aqui, que seu irmão, que ele era um prisioneiro de Jesus Cristo, assim ele podia expressar isto ao ver o que estava ao seu redor. Agora ele estava no cárcere, mas não era isto que ele estava falando. A este servo de Cristo, um ministro com ele, ele estava falando que era um prisioneiro da palavra de Jesus Cristo, porque Cristo é a palavra. Paulo tinha sido um grande estudioso em seu tempo. Hoje também, você, irmão, irmã, igreja do Senhor, pode dizer também, cada um individualmente, falar o seu nome e dizer: Cleomar Borges, eu digo meu nome. Você diz o seu nome. Cleomar Borges, prisioneiro de Jesus Cristo. Prisioneiro da palavra. Paulo tinha grande ambição. Ele era um homem que tinha sido treinado por pessoas, um sujeito chamado Gamaliel, o qual era um grande professor do seu tempo, uma das maiores escolas que ele podia ter frequentado. Por exemplo, como dizemos, aí o profeta mostra algumas escolas, grande escola fundamental, ele tinha sido ensinado como um ministro da palavra, e ele era bem instruído e talentoso, e um rapaz inteligente, com uma grande ambição de talvez algum dia tornar-se sacerdote ou sumo sacerdote para o seu povo. Ele tinha uma ambição, e então descobrir
que esta grande ambição

para a qual ele tinha sido treinado e tinha gasto toda a sua vida, talvez desde a idade de 8 ou 10 anos, até cerca de 30 ou 35, quando terminou a universidade e se formou, tinha todos os seus diplomas e tudo mais, e era bem visto por todos os clérigos, até mesmo com o sumo sacerdote em Jerusalém. Ele tinha ordem dele, ordens pessoais escritas e confiadas a este grande Saulo para ir a Damasco e encontrar todos aqueles que lá adoravam a Deus de modo contrário ao que ele dizia e prendê-los e lançá-los ao cárcere. Se necessário, tinha ordem para entregá-lo à morte, se quisesse. Ele tinha grande ambição. E agora, tudo para que ele tinha sido treinado, Deus tinha tirado tudo isso dele. Está vendo? E qual fosse o seu objetivo, e para que seu pai tinha gasto seu dinheiro e as ambições do seu pai e sua mãe? O pai de Saulo, a mãe, tinha grandes ambições de ter um filho dele formado aos pés do grande professor Gamaliel. Tudo tinha sido tirado dele, porque Deus tinha uma outra coisa. Portanto, ele era prisioneiro, tendo deixado o objetivo que tinha em vida e tinha se tornado um prisioneiro de Jesus Cristo, o qual era a palavra. Você também tinha grandes ambições de ser isso, ser aquilo. Seus pais, de repente, o Saulo encontra no caminho de Damasco, encontra a coluna de fogo e ali ele se tornou um prisioneiro da palavra. E você também se encontrou com a palavra e se tornou um prisioneiro. Agora não é mais a sua vontade, é a vontade de Deus. Você também é um prisioneiro. Se você busca a vontade de Deus e não a sua própria vontade, isso quer dizer que você é um prisioneiro da palavra, da vontade de Deus. Aquele caminho a Damasco mudou Paulo. Você tem um caminho que você estava indo, que Deus encontrou com você. Cerca de 11 horas, havia um dia em que ele foi derrubado e ele ouviu uma voz dizendo: Saulo, por que me persegues? E ele ergueu os olhos e, erguendo os olhos, sendo judeu, e sabia que aquela coluna de fogo era o Senhor que conduziu os filhos de Israel, porque ele sabia que ela era isso, a mesma coluna de fogo que dirigiu os filhos de Israel, agora estava encontrando Paulo. Paulo sabia o que era. Ele constatou que estava preso a algo. Como nós pomos um cavalo preso a um arreio, é para puxar alguma coisa. E Paulo soube, depois desta experiência, em 3 anos e meio, tipificando a experiência que teve com a Bíblia, ele compreendeu que Deus o tinha escolhido e o tinha preso pelo Espírito Santo, a experiência que teve para puxar o Evangelho na presença dos gentios. O Espírito Santo, ele próprio prendeu
como prendemos um animal, um arreio, Deus prendeu a Paulo para ele puxar o evangelho para os gentios. Como prendemos um animal para puxar alguma coisa, Deus prendeu Paulo para puxar o evangelho para nós, os gentios. E hoje, como servos de Cristo, nos tornamos presos, atados. Nós também hoje estamos presos, atados. Nós não podemos ir, estamos restringidos a Ele, ou restringidos a ela, a palavra, preso à palavra. Não importa o que alguém diga, você está preso a ela, a palavra. Há algo acerca dela, o qual você simplesmente não consegue se livrar dela. Você foi posto sob o jugo com ela, o jugo da palavra. Pelo Espírito Santo, o pôs sob o jugo da palavra. Não importa o que qualquer um diga, é a palavra. Está sempre preso a ela, posto sob o jugo dela, a palavra pelo Espírito. Ele estava preso, hoje nós também estamos presos à palavra de Deus. Você está preso, não tem como fugir, mas que jugo suave. Jesus disse: o meu jugo é leve, o meu fardo é suave. Você está no jugo da palavra de Deus, como Paulo estava. Você está feliz de ser um prisioneiro? Graças a Deus, estamos felizes por ser prisioneiros da palavra de Deus. E ele sabia que, outra coisa, ele sabia que não podia ir a lugares que, estando preso a isto, que ele não iria, que ele mais, ele queria ir. Ele sabia que sua ambição o atraía a ir entre irmãos, aonde ele era convidado a ir, e ainda assim ele era impelido pelo Espírito a fazer outra coisa. Ele não era de si mesmo. Quantas vezes você planeja para ir a certos lugares e quer ir, mas o Espírito te impede a ir, porque você também é um prisioneiro à vontade de Deus. Talvez alguém dissesse: irmão Saulo, irmão Paulo, queremos que o irmão venha aqui, porque temos a maior igreja, temos a maior congregação, suas ofertas serão grandes e assim por diante. Mas sendo impulsionado pelo Espírito, ele pensava: tem um irmão lá, gostaria de ir salvar este irmão, salvá-lo ao Senhor. No entanto, o Espírito impulsionava a ir a algum outro lugar. Ele era um prisioneiro. Isso mesmo, ó Deus, faz-nos prisioneiros assim, deixando nossa própria ambição egoísta e deixando nossos julgamentos e nossa melhor maneira de pensar, e ser prisioneiro de Jesus Cristo. Eu penso que essa foi uma grande declaração, que eu sou prisioneiro de Jesus Cristo. Você quer dizer também? Eu sou prisioneiro de Jesus Cristo. Não é a minha maneira de pensar, o meu querer. E lembre-se, Ele é a palavra. Está vendo? Não importa o que alguém pense, é a palavra. Está vendo?
Se você é prisioneiro da palavra, nenhuma denominação pode afastá-lo dela. É a palavra. Você é simplesmente, você é prisioneiro da palavra. Isso é tudo. Você tem de agir da maneira que ela age. Agora, ele não podia ir a certos lugares que queria. Porque o Espírito o proibia. Lembre-se, muitas vezes, que Paulo estava tentando ir a algum lugar, pensando, ali é onde eu poderia ter uma grande reunião, mas o Espírito proibia. Agora isso expressa claramente e prova que Paulo era prisioneiro, prisioneiro da palavra, um prisioneiro de Jesus Cristo, preso à sua palavra pelo Espírito. O profeta diz, eu gosto disto. Você gosta disto? Ele estava atado por uma cadeia e por grilhões de amor para fazer a vontade de Deus. E somente isso, ele era um prisioneiro, estava em grilhões de amor, ele estava no jugo com Cristo, ele não podia se pôr no jugo com mais nada, ele estava no jugo com ele, e aonde o guia ia, era ali que ele tinha de ir, independente de quão verde o pasto estivesse, aqui deste lado ou daquele lado, ele tinha de ir na direção em que o líder e o jugo ia. Oh, que graça! Queremos estar presos à vontade do Senhor. Oh, esta noite, se nós, como tabernáculo Brana, somente pudéssemos nos tornar prisioneiros para o nosso próprio ser egoísta, para a nossa própria ambição, de modo que pudéssemos nos render completamente e estar sob o jugo com ele, independente do que o resto do mundo pensa, do que o resto do mundo faz, nós estamos sob o jugo com grilhões de amor. Nós somos prisioneiros, meus pés estão de tal modo sob o jugo de Cristo que não dançam mais. Meus olhos estão de tal modo sob o jugo de Cristo que eu, quando vejo estas modernas mulheres nuas na rua, isso vira minha cabeça. Meu coração está tão sob o jugo do amor a ele que não posso mais ter amor por este mundo. Minha vontade está sob o jugo dele, que nem sei agora quais são as minhas ambições. Apenas para onde quer que tu conduzas, eu seguirei, Senhor. Eu serei um prisioneiro. Paulo foi corretamente um prisioneiro. Ele não estava fazendo nenhuma afirmação errada. Ele foi treinado pelo Espírito Santo, novamente para esperar na palavra. Agora ele tinha sido treinado de uma maneira, mas Deus tinha treinado de outra maneira agora. Ele foi treinado pelo Espírito Santo para esperar no Senhor, independente de quais fossem suas ambições. É tão bom esperar no Senhor. Espera no Senhor, prisioneiros de Jesus Cristo. Espere nele. Agora eu vou, pela ajuda do Espírito Santo, mostrar-lhe uma outra coisa. Tomemos, por exemplo, certo dia Paulo e Silas descendo a rua numa certa cidade onde eles estavam tendo um reavivamento e uma mocinha possuída de demônio ficou seguindo ou gritando atrás dele e sem dúvida que Paulo sabia que tinha autoridade como apóstolo
para repreender aquele espírito maligno para fora daquela mulher. Mas você notou? Ele esperou dia após dia até que, de repente, o Espírito Santo lhe falou, disse: esta é a hora. Então ele disse: tu, espírito, sai dela. Está vendo? Ele sabia que devia esperar no Senhor. Nós devemos também esperar no Senhor, estar conectados à palavra de Deus e nada mais, sendo prisioneiros do amor. Tudo entregarei, tudo entregarei, as nossas vidas, para estar na presença do Senhor. Deus os abençoe. Você também é um prisioneiro, como Paulo era, de Jesus Cristo. Prisioneiro de Jesus Cristo. Diga: sou um prisioneiro de Jesus Cristo. Amém. Amém.

Boa noite, ouvintes da Web Rádio do Tabernáculo da Fé de Campinas. Agradecemos por ter nos acompanhado em mais este dia cheio de bênçãos de Deus. Estamos certos que você foi abençoado. Durante a madrugada, teremos uma mensagem completa do profeta de Deus prometido em Malaquias capítulo 4, versículo 5. Amanhã, temos mais bênção para vocês aqui na Web Rádio Tabernáculo da Fé de Campinas. Boa noite com Jesus. Deus vos abençoe.

Amém. Bom dia com Jesus. Vamos todos juntos. O Senhor é a força da nossa vida. Graças a Deus. Nós vamos marcar a escritura. São Mateus capítulo 18, versículos do 1 ao 7. Escritura que será lida esta manhã. São Mateus capítulo 18, versículos do 1 ao 7. E nós vamos cantar o hino de número 186, Os Dons do Céu, Sol Maior. Manda, ó Senhor, chuvas dos céus, chuvas do Consolador. Vamos todos juntos louvar ao Senhor.

0: me vereis, pois eu, um pronome pessoal.
1: I will be with you, even in you, to the end of the world. Jesus Christ, the same yesterday and forever.
0: Eu estarei convosco, mesmo em vós, até o fim do mundo. Jesus Cristo é o mesmo ontem, hoje e eternamente.
1: People.
2: Oh,
1: God.
0: Gente, ó oh Deus, não pode você compreender?
1: Don't pay no attention to this little stoop-shouldered, bald-headed man standing up here trying to tell you these things.
0: Não preste nenhuma atenção neste pequeno homem careca de ombros caídos aqui de pé tentando lhes dizer estas coisas.
1: Don't look at me, uneducated, uncouth. Don't notice that.
0: Não olhem para mim, iletrado, inculto. Não observe isto.
1: What's the nature of the spirit that's working through here?
0: Observe a natureza do espírito que está operando aqui.
1: Believe the Lord Jesus.
0: Creia no Senhor Jesus Cristo.
1: It isn't me. I don't know you. Know nothing about you.
0: Não sou eu. Eu não te conheço. Nada sei a seu respeito.
1: It's Him. Christ fulfilling His word of what He said He would do.
0: É Ele, Cristo, cumprindo a sua palavra, ao que Ele disse que faria.
1: Remember, the end is drawing nigh.
0: Recordem, o fim está próximo.
1: Seek ye refuge while you can. While the doors of mercy is open to the Gentiles.
0: Procurem por um refúgio enquanto vocês podem, enquanto as portas de misericórdia estão abertas para os gentios.
1: Seek refuge. That thus saith the Lord.
0: Se refugiem, este é o assim diz o Senhor.
1: I invite every one of you that doesn't have that peace that would take you over there to come here, stand here by this altar.
0: Eu convido a cada um de vocês que não possui aquela paz que te levará para lá, para vir aqui, ficar aqui de pé ao lado deste altar.
1: Every sinner in here, every backslider, I want you to come and stand right here by the altar.
0: Cada pecador aqui, cada apóstata, eu quero que você venha e se coloque bem aqui ao lado do altar.
1: If the Spirit of God is sure that knows you, surely you know what to do.
0: Se o Espírito de Deus que te conhece está aqui, com certeza, ele saberá o que fazer.
1: God bless you, sir.
0: Deus te abençoe, Senhor.
1: Rise up and come here. See how sincere you are.
0: Levante e venha aqui. Veja quão sincero você é.
1: Would you walk from back there to hear mean the difference between going to heaven or losing your salvation?
0: Você andaria daí de trás até aqui se isto significasse a diferença entre ir para o céu ou a perda de sua salvação?
1: See, I'm a member of the church. I've been born again.
0: Você diz, eu sou um membro da igreja. Eu nasci de novo.
1: Have you got that?
3: Bom dia com Jesus. O Senhor continue nos abençoando. Nós temos um comunicado. O irmão Abimael e família agradece a Deus e ao pastor pelas orações e pelo tempo que esteve congregando aqui. Ele comunica que estará se mudando para a cidade de Cajamar, São Paulo. Ele está aqui? Já não está aqui, né? Hoje. Então, fica comunicada à igreja a mudança do irmão. Deus o abençoe. Justifica a ausência nesta manhã, irmão Samuel, de Pouso Alegre, por motivo de trabalho. Também, irmão Adão Procopio e família, justifica a sua ausência. E nós temos um agradecimento que veio lá de Boa Esperança, que diz assim: eu venho por meio deste agradecer a Deus pelas orações da igreja e do pastor Cleomar Borges, pelo sucesso da minha cirurgia e de minha recuperação. Agradeço a todos, que Deus continue abençoando a igreja e ao nosso pastor. Deus abençoe. É o agradecimento da irmã Eliana de Boa Esperança. E agora nós vamos orar. Se você tem um pedido, uma necessidade, faça conhecida ao Senhor pelo levantar de uma de suas mãos. Nós vamos orar com o pastor Aparecido Vital e você apresente diante do trono da graça a tua petição.
2: Senhor Jesus Cristo, estamos agradecidos, Pai bendito, por mais esta manhã estarmos, ó Deus, aqui nesta casa de oração, ó Pai, para ouvir, Senhor, a palavra, o alimento para nossas almas, Pai Santo, enquanto levamos a Ti as nossas petições. O Senhor é onisciente, o Senhor é onipresente, Pai, o Senhor sabe a necessidade de cada um de nós. Conceda pelo Teu poder, Pai, que possamos todos usufruirmos, ó Pai, da bênção que estamos em necessidade. Que o Teu servo possa ser usado, ó Pai, nas Tuas mãos, como sempre tem sido, para nos trazer o alimento espiritual, ó Pai. No nome de nosso Senhor Jesus Cristo, nós oramos. Amém, Senhor. Amém.

Graças a Deus. Vamos ver as igrejas que nos acompanham nesta manhã. A Igreja de Boa Esperança, Pouso Alegre, Mogi Mirim, os irmãos, Americana, Indaiatuba, pastor Wesley Rodrigues, graças a Deus. E também a igreja que se encontra em Pirassununga está acompanhando, irmã Madalena Machado, Lúcia, Terezinha, Daniel Grigório e família, Douglas e Luana, Edna, Tiago e Gisele Paiva, Ademilson Castro e família, Daiane, Márcio de Jesus e família, Vicentina de Jesus, Pedro Araújo e Cleonice, Vanete, Scarlett, Tiago e Larissa, Isilda, Emerson Lino, Kelly Mantovani, Timóteo e família, Jaqueline Batista e família, Edmara e Dalirian. Um total de 79 computadores, aproximadamente 139 irmãos que nos acompanham. Deus os abençoe, Deus abençoe a cada irmão e a cada igreja nesta manhã. E nós vamos acompanhar na mensagem Qual Atração Sobre a Montanha, do parágrafo 167 ao 208.

0: you're gone. Surely, we're not a bunch of hybrid Christians. We shouldn't be. Somebody has to be petted and babied.
1: Agora, querido Deus, certamente nós não somos grupo de cristãos híbridos. Não devíamos ser. Alguém que tem que ser acariciado e mimado.
0: You don't have that kind, Lord. You have rugged believers.
1: Tu não

0: Tens esse tipo, Senhor. Tu tens crentes fortes.
1: The very presence of God sets a man's heart on fire.
0: A própria presença de Deus coloca o coração do homem em fogo.
1: Like Abraham. He believed God.
0: Como Abraão, ele creu em Deus.
1: You made yourself known to him. Then you appeared to him and performed a sign. And he believed you.
0: Tu fizeste a ti mesmo conhecido a ele. Então apareceste a ele e realizaste um sinal, e ele creu em ti.
1: You turned his body back to a young man, and also his wife, which his wife was part of his own body.
0: Tu tornaste o seu corpo em um jovem, e também sua esposa, a qual sua esposa era parte de seu próprio corpo.
1: Then come forth the new child, the promised son.
0: Então veio o novo filho, o filho prometido.
1: God, you promised that it'd be the same thing in this day.
0: Deus, tu prometeste que seria a mesma coisa neste dia.
1: I pray that you'll confirm this word.
0: Eu oro que tu confirmes esta palavra.
1: And we'll deal right on that one promise there, that it will be like it was in Sodom.
0: E nós atuaremos exatamente sobre aquela promessa ali, que será como foi em Sodoma.
1: Just before Sodom was burnt and judgment struck Sodom, the Gentile world.
0: Pouco antes que Sodoma fosse queimada e o julgamento atingisse Sodoma, o mundo gentio.
1: So judgment is fixing to strike the Gentile world.
0: Então o julgamento está para atingir o mundo gentio.
1: And the Jews got 3.5 more years through the period of tribulation, Jacob's trouble, the continuing of the 70 weeks of Daniel.
0: E os judeus têm mais 3 anos e meio através do período da tribulação, a angústia de Jacó, a continuação das 70 semanas de Daniel.
1: But the Gentiles are numbered. It's time to go.
0: Mas o tempo dos gentios está contado. É o tempo de ir.
1: And you give that sign and you said it would be again.
0: E tu deste aquele sinal e tu disseste que assim seria outra vez.
1: Grant it, God. We're in your hands. Do with us as you see fit. In Jesus Christ's name. Amen.
0: Concede, Deus. Nós estamos em tuas mãos. Faça conosco como tu achares conveniente. No nome de Jesus Cristo. Amém.
1: Now, don't be nervous. What would it be if I was nervous?
0: Agora, não fiquem nervosos. O que seria se eu estivesse nervoso?
1: Now I'm making a thing here that it has to depend on the sovereignty of God.
0: Agora, eu estou fazendo uma coisa aqui que depende da soberania de Deus.
1: But why do I do this?
0: Mas por que eu faço isto?
1: He said it would be. That settles it.
0: Ele disse que assim seria. Isso está estabelecido.
1: And if he makes himself that confirmed like that before you, well, can't you believe him? Certainly.
0: E se ele fizer ele mesmo isso confirmado assim ante vocês, bem, não podem vocês crer nele? Certamente que sim.
1: You just have faith now and believe.
0: Simplesmente tenha fé agora e creia.
1: Let me just look around, see where the Holy Spirit will lead. What he'll do.
0: Deixe-me simplesmente olhar, ver onde o Espírito Santo guiará, o que ele fará.
1: I don't know what he'll do. That's up to him.
0: Eu não sei o que ele fará. Isso depende dele.
1: But if you just only have faith, only believe, all things are possible to them that believe.
0: Mas se você simplesmente tiver fé, somente crer, todas as coisas são possíveis àqueles que creem.
1: All of you believe that? Raise up your hands and say, I do believe it. With all my heart, I believe it.
0: Todos vocês que creem nisso, levantem suas mãos e digam, eu creio nisto. De todo o meu coração, eu creio nisto.
1: Now three will be a confirmation. If he'll do it three straight times to prove you that it's right.
0: Agora, 3 serão uma confirmação. Se ele fizer isso ininterruptamente 3 vezes, provar para você que isso está correto.
1: I don't care where you are, who you are, you just have faith and believe.
0: Não importa onde você esteja, quem você seja, você simplesmente tenha fé e creia.
1: I don't stir it.
0: Agora não se mova nessa direção.
1: Lady, friend, I don't know. You just sit where you're at. You don't have to.
0: A senhora orando, eu não a conheço. Fique no lugar onde a senhora está. Não precisa vir.
1: I don't know you, but you're holding a little girl in your hand or in your lap.
0: Eu não a conheço, mas a senhora está segurando uma garotinha em sua mão ou em seu colo.
1: I'm a total stranger to you. And the little girl looks normal. She looks well.
0: Eu sou completamente desconhecido à senhora. E a garotinha parece normal. Ela parece estar bem.
1: She's a pretty little girl, a little red-headed girl.
0: Ela é uma linda garotinha. Garotinha de cabelos ruivos.
1: Looking here at her, she don't look like she's crippled or anything. I don't know what's wrong with her.
0: Olhando daqui para ela, ela não parece ser aleijada ou ter algo. Eu não sei o que há de errado com ela.
1: Might not be for the child, it might be for you.
0: Pode que não seja pela criança, talvez seja pela senhora.
1: But I just happened to see you sitting there, that child praying.
0: Mas aconteceu de eu vê-la sentada aí com essa criança e orando.
1: I have to talk to you a minute to catch your spirit, like Jesus said to the woman, bring me a drink.
0: Eu tenho que falar com a senhora por um minuto para perceber seu espírito, como Jesus disse à mulher, dá-me de beber.
1: Okay. Just to figure out one person.
0: Veja. Somente para decifrar uma pessoa.
1: Brother Bryant and them sitting here, I know these people sitting here. They may be needy too, but you as a stranger.
0: O irmão Bryant e os que estão assentados aqui, eu conheço essas pessoas assentadas aqui. Eles talvez estejam necessitados também, mas a senhora é desconhecida.
1: Do you believe me to be God's prophet?
0: Você crê que eu sou um profeta de Deus?
1: Do you believe these things that you've heard tonight is the truth?
0: Você crê que estas coisas que você ouviu nesta noite são a verdade?
1: Now, if God will reveal to me something that you've done or something you ought not have done.
0: Agora, se Deus me revelar algo que você tem feito ou alguma coisa que você não devia ter feito,
1: or something's wrong with you or what your desire is, you'll know where it's true or not, won't you?
0: Ou algo que esteja errado com você, ou qual é o seu desejo, você saberá se é verdade ou não. Não saberá?
1: And if he'll do that, will it confirm his word that he's the same yesterday, today, and forever? And if St. Luke 17:30 is being manifested?
0: E se ele fizer isso, confirmará isso a sua palavra de que ele é o mesmo ontem, hoje, eternamente, e que São Lucas 17:30 está sendo manifestado?
1: You believe it?
0: Você crê nisto?
1: Now the lady raised her hand that we're strangers.
0: Agora, aquela senhora levantou a mão confirmando que somos desconhecidos.
1: I don't know you. But I'm trying to contact your spirit one person, so many of you pulling.
0: Eu não conheço a senhora, mas estou tentando fazer contato com o espírito dela, uma pessoa. Há tantos de vocês puxando.
1: Now you believe this with all your heart.
0: Agora, creia nisto de todo o seu coração.
1: Now it is for the little girl. It's not you.
0: Agora é para a garotinha. Não é para a senhora.
1: You're nervous. But it ain't the nervousness that's bothering you.
0: A senhora é nervosa, mas não são os nervos que a estão incomodando.
1: The great thing on your heart's that little girl.
0: A grande coisa em seu coração é essa garotinha.
1: You believe God can tell me what it is? You believe it?
0: E a senhora crê que Deus pode me dizer o que é? A senhora crê?
1: Would it help you? Would you believe then?
0: Isto a ajudaria? A senhora creria então?
1: It's a brain injury. That right?
0: É um ferimento no cérebro, certo?
1: Now put your hand on the little child's head. Your hand.
0: Agora coloque sua mão sobre a cabeça da garotinha. Sua mão.
1: Dear God, you said these signs shall follow them that believe. They'll lay their hands on the sick and they shall recover.
0: Querido Deus, tu disseste estes sinais seguirão aqueles que crerem, colocarão as mãos sobre os enfermos e eles serão curados.
1: The woman is a believer.
0: Esta mulher é uma crente.
1: Her hands upon the child. May it recover. In the name of Jesus Christ, I offer this prayer. Amen.
0: Sua mão está sobre a criança. Pode ser curada. No nome de Jesus Cristo, eu ofereço esta oração. Amém.
1: Now do you believe all of you?
0: Agora você crê, todos vocês?
1: If thou canst believe, all things are possible. Certainly.
0: Você pode crer. Todas as coisas são possíveis. Certamente que sim.
1: I know the lady sitting next to her, but she's so sincerely looking this way.
0: Eu conheço a senhora que está sentada próxima a ela, porém ela está tão sinceramente olhando para este lado.
1: I can't call her name, but If I look at her a minute, I would know.
0: Não me lembro do nome dela, mas eu... Se eu olhar para ela por um minuto, eu saberia.
1: But I know the woman by looks. But I don't know what's your trouble.
0: Mas eu conheço essa mulher só de vista, mas eu não sei qual é seu problema.
1: You believe God will let me know what your trouble is?
0: A senhora crê que eu... Deus me deixará saber qual é o seu problema?
1: Would it help you? Sugar diabetes.
0: A senhora, isto ajudaria? Diabetes sacarina.
1: Now that's right, hold your hand. Certainly.
0: Agora, se isso está correto, levante sua mão. Certamente que sim.
1: Happened to be the lady laying sitting next to you's got the same thing.
0: Aconteceu de estar a senhora assentada próxima à senhora, tem a mesma coisa.
1: She's a stranger.
0: Ela é desconhecida.
1: The other lady's praying for somebody. A crippled child. You'd believe with all your heart, God would grant him.
0: A outra senhora está orando por alguém, uma criança aleijada. A senhora crê de todo o coração, Deus concederia isso.
1: Somebody back in here.
0: Alguém aqui atrás.
1: Man sitting over there trying to get rid of smoking cigarettes.
0: O homem assentado aí, tentando largar do cigarro.
1: You believe God will take them away from you? All right.
0: Crê você que Deus tirará isso de você? Pois bem.
1: You believe? You can have it.
0: Você crê? Você pode receber isso.
1: I've never seen the man in my life.
0: Eu nunca vi esse homem em minha vida.
1: Here's a man, see a dark shadow hanging over this man right here, laying on a cot like or a chair.
0: Há um homem aqui, vem essa sombra escura pairando sobre este homem bem aqui que está deitado sobre um tipo de maca ou uma cadeira.
1: He's dying. He's shattered, he's got cancer.
0: Ele está para morrer. Ele está sombreado, ele tem câncer.
1: I don't know the man, never seen him.
0: Eu não conheço o homem, nunca o vi.
1: God knows all about you.
0: Deus sabe tudo a seu respeito.
1: That's the truth, sir.
0: Essa é a verdade, senhor.
1: You believe God could tell me something about you? Would it help you to receive your healing?
0: O senhor crê que Deus poderia me dizer algo a seu respeito? Isto o ajudaria a receber sua cura?
1: You was brought here by a friend.
0: O senhor foi trazido aqui por um amigo.
1: But you're not from here. You're somewhere where there's a big body of water that people fishes at. In Albany, Kentucky. That's
0: right. Mas o senhor não é daqui. O senhor é de algum lugar onde há uma grande massa d'água, onde as pessoas pescam. Sim, Albany, Kentucky. Está certo.
1: Believe it and go back home well.
0: Creia e o senhor poderá voltar para casa são.
1: Believe it's gone. If you don't believe it, you must believe it. Believe it's been done for you.
0: Creia que isso se foi. Se o senhor crer, o senhor deve crer nisto. E creia que se foi do senhor.
1: You believe? You. From Tennessee. Got a boy, he's got asthma. Not here, but you breathe, and he'll be healed.
0: O senhor crê? Você, de Tennessee, tem um menino que tem asma. Não está aqui, mas crê você que ele será curado?
1: And take your handkerchief on your hand there to him. He'll be healed. He'll believe it.
0: Então tome seu lenço em sua mão aí para ele. Ele será curado se você crer nisto.
1: The lady crying, sitting across from Dr. Vail there.
0: A senhora que está chorando, assentada ao lado do Dr. Vail ali.
1: She's shattered also, a dark shadow. I never seen the woman in my life. But she's got cancer.
0: Ela também está sob uma sombra escura. Eu nunca vi a mulher em minha vida, mas ela tem câncer.
1: She'll die if something isn't done for her.
0: Ela morrerá se algo não for feito por ela.
1: You believe he'll heal you, lady?
0: A senhora crê que ele a curará, senhora?
1: You can have your healing. You'll just believe.
0: Pode? A senhora pode receber sua cura se simplesmente crer.
1: There's a little lady sitting right behind her with a handkerchief up over her mouth.
0: Há uma pequena senhora sentada bem atrás dela com um lenço sobre sua boca.
1: She's also got ulcerated stomach. Sick.
0: Ela também tem úlcera estomacal. Enferma.
1: You've been having passing out spells, blinding, falling out.
0: A senhora tem tido acesso de desmaio, ofuscações, quedas.
1: Somebody brought you here.
0: Alguém a trouxe aqui.
1: Got female trouble.
0: A senhora tem problema de senhoras.
1: If you believe, you can go home and be well.
0: Se crer, a senhora poderá ir para casa, ficar boa.
1: You young man, you're a stranger, sitting right here in front of me, looking at me.
0: Você, jovem, você é desconhecido, assentado bem aqui na minha frente, olhando para mim.
1: What are you, Puerto Rican or something?
0: Que é você, porto-riquenho ou algo assim? Sim.
1: Pardon me, pardon me. I'm a stranger to you. You know that you're not even from my country.
0: O que quis dizer? Sou desconhecido a você. Você sabe disso. Você não é nem mesmo do meu país.
1: But you believe that God can give you the desire of your heart?
0: Mas você crê que Deus pode dar-lhe o desejo de seu coração?
1: If I tell you what your desire is, will you receive it?
0: Se eu lhe disser qual é seu desejo, você receberá?
1: You're seeking the baptism of the Holy Ghost. That is true.
0: Você está buscando o batismo do Espírito Santo. Isso é verdade.

0: here even.
1: Ela nem mesmo está aqui.
2: She's got trouble with her feet.
1: Ela tem problemas com seus pés.
2: You believe in a healer? You do?
1: O senhor crê que ele a curará? Crê?
2: You're a stranger here. You're from across the sea. You're from Jamaica.
1: O senhor é um estrangeiro aqui. O senhor é do além-mar. O senhor é da Jamaica.
2: You believe God can tell me who you are?
1: Crê que Deus pode me dizer quem é o senhor?
2: Mr. Brady.
1: Senhor Brady.
2: You believe?
1: O senhor crê?
2: Jesus Christ is the same yesterday, today, and forever.
1: Jesus Cristo é o mesmo ontem, hoje e eternamente.
2: This lady sitting right back over listening, next to Mrs. Wright there. She's got a burden on her heart.
1: Essa senhora sentada ali atrás, deste lado, próxima à senhora Wright ali, ela tem uma grande preocupação em seu coração.
2: She's praying for her daughter. She's up for an operation.
1: Ela está orando por uma filha. Ela vai fazer uma operação.
2: You believe with all your heart for her? She won't need it if you'll get her to believe it.
1: A senhora crê de todo o coração por ela? Ela não precisará disso se a senhora conseguir fazê-la crer nisto.
2: I can't heal.
1: Eu não posso curar.
2: Way back down in the nursery, I see the spirit of the Lord, an angel, light moving in the nursery.
1: Lá atrás no berçário, eu vejo o espírito do Senhor, um anjo, uma luz se movendo no berçário.
2: It's over a young woman, and she's got a spiritual trouble she's wondering about.
1: Está sobre uma jovem mulher e ela tem um problema espiritual com o qual ela está preocupada.
2: Seems like I ought to know the woman somehow.
1: Parece que devia identificar a mulher de alguma maneira.
2: A young woman. She's also got a female disorder.
1: Uma jovem mulher. Ela tem também um distúrbio feminino.
2: Yes. Her name is Mrs. West. From Alabama. Miss David West.
1: Sim. Seu nome é a senhora West, do Alabama. Senhora David West.
2: Believe. God will grant it to you.
1: Creia, e Deus lhe considerará isto.
2: It shall be light.
3: Amen.
2: And in that day when the Son of Man is being revealed,
1: haverá luz. E naquele dia quando o Filho do Homem há de ser revelado.
2: If that isn't Jesus Christ the same yesterday and forever, I don't know nothing about it.
1: Se isso não é Jesus Cristo mesmo ontem, hoje e eternamente, eu não sei nada sobre isso.
2: Do you believe that?
1: Você crê nisso?
2: All things are possible to them that believe.
1: Todas as coisas são possíveis àqueles que creem.
2: Out upon the microphones across the land now, and in this tabernacle, how many of you will raise your hands and say, I am a believer?
1: Pelos microfones através do país agora e neste tabernáculo, quantos de vocês levantarão suas mãos e dirão, eu sou um crente?
2: Now you out there in the land, everyone's got their hands up here.
1: Agora vocês aí pela nação. Aqui todos estão com suas mãos levantadas.
2: Way out in yonder, somewhere across the nation, you got your hands up, no doubt.
1: E por aí em algum lugar através da nação, levante suas mãos sem dúvida.
2: Now close your eyes. Just drop your hands upon somebody near you.
1: Agora feche seus olhos. Simplesmente coloque suas mãos sobre alguém próximo a você.
2: Take a hold of their hand. Lay it upon their shoulder.
1: Segure sua mão. Coloque-a sobre seu ombro.
2: I got my hands on the handkerchiefs.
1: Eu tenho minhas mãos sobre os lenços.
2: Look what's been done today. Look what's done now.
1: Veja o que tem sido feito hoje. Veja o que foi feito agora.
2: Beholding his hallowed face, aglow with love divine.
1: Olhando sua santa face, incandescente com amor divino.
2: Blessed partakers of his grace. As gems in his crown to shine.
1: Benditos participantes de sua graça, como pedras preciosas em sua coroa para brilhar.
2: Now pray. Let's pray. Everywhere.
1: Agora oremos. Vamos orar em todos os lugares.
2: Dear God, the hour has arrived.
1: Querido Deus, a hora tem chegado.
2: What meaneth this? God fulfilling his word.
1: O que significa isto? Deus cumprindo sua palavra.
2: What's the attraction, Lord?
1: Qual é a atração, Senhor?
2: It's God fulfilling his word.
1: É Deus cumprindo sua

0: palavra.
1: What is this out across the nation through the medium of a telephone?
0: O que é isso através da nação por meio do telefone?
1: That hundreds of people had their hands laid on one another across the nation from one coast to the other.
0: Que centenas de pessoas têm suas mãos colocadas uns sobre os outros através da nação de uma costa à outra.
1: From the north to the south, east to the west.
0: Do norte ao sul, do leste ao oeste.
1: Here sits people here from foreign countries.
0: Aqui encontra-se pessoas aqui de países estrangeiros.
1: Many of the states, Mexico, Canada, and we got our hands laid on one another.
0: De muitos estados, México, Canadá, e estamos com nossas mãos colocadas um sobre o outro.
1: God fulfilling His word.
0: Deus cumprindo sua palavra.
1: How is this that a person could stand here by the Holy Spirit and call a man like he did Simon Peter?
0: Como é isso que uma pessoa pode se pôr de pé aqui pelo Espírito Santo e chamar um homem como ele fez com Simão Pedro?
1: Your name is Simon. You are the son of Jonas.
0: Teu nome é Simão. Tu és o filho de Jonas.
1: Go get your husband and come here.
0: Vai chamar teu marido e vem aqui.
1: I have no husband.
0: Eu não tenho marido.
1: Truly, you have five.
0: Verdadeiramente, tu tens cinco.
1: She said, I know that Messiah is coming to do this, but who are you?
0: Ela disse, eu sei que o Messias está vindo para fazer isto, mas quem és tu?
1: She said, I'm he.
0: Ele disse, eu sou ele.
1: And you're the same yesterday, today, and forever.
0: E tu és o mesmo ontem, hoje e eternamente.
1: And you promise the works that I do, shall ye do also. More than this shall you do, because I go to the Father.
0: E tu tens prometido, as obras que eu faço, vós também as fareis. Maiores do que estas, porque eu vou para o Pai.
1: And behold, in the last days I'll send to you the Elijah, the prophet.
0: E eis que nos últimos dias eu vos enviarei o Elias, o profeta.
1: And he'll change the thoughts of the people.
0: E ele mudará os pensamentos das pessoas.
1: Turn the hearts of the children back to the apostolic teaching of the Bible.
0: Tornará os corações dos filhos de volta ao ensinamento apostólico da Bíblia.
1: And it shall be light about the evening time.
0: E haverá luz no entardecer.
1: Here we are, great God of heaven.
0: Aqui estamos, grande Deus dos céus.
1: The hour is here.
0: A hora está aqui.
1: The hands are upon the people.
0: As mãos estão sobre as pessoas.
1: Satan, you're defeated. You are a liar.
0: Satanás, tu estás derrotado. Tu és um mentiroso.
1: And as a servant of God, and as servants,
0: e como um servo de Deus, e como servos,
1: we command that in the name of Jesus Christ, that you obey the word of God. And go out of the people, because it's written, in my name they shall cast out devils.
0: Nós ordenamos que no nome de Jesus Cristo, que tu obedeças a palavra de Deus, e saias das pessoas, porque está escrito, em meu nome expulsarão demônios.
1: And all the people may be set free.
0: E todas as pessoas possam ser libertas.
1: Grant it, dear God.
0: Concede-o, querido Deus.
1: You are the God of heaven that defeated that day with an attraction on Mount Calvary all sickness and diseases and all the works of the devil.
0: Tu és o Deus do céu que derrotaste aquele dia com uma atração sobre o Monte Calvário todas as enfermidades e doenças e todas as obras do diabo.
1: You are God, and the people are healed by your stripes. They are free in the name of Jesus Christ. Amen.
0: Tu és Deus, e as pessoas são curadas pelas suas pisaduras. Elas são libertadas no nome de Jesus Cristo. Amém.
1: God, every handkerchief that's laying here, while the Spirit of God is present.
0: Deus, cada lenço que está colocado aqui, enquanto o Espírito de Deus está presente,
1: while the anointing of Jesus Christ is upon the people, and the great signs that he promised are being fulfilled.
0: Enquanto a unção de Jesus Cristo está sobre as pessoas, e os grandes sinais que ele prometeu estão sendo cumpridos.
1: And the earth is trembling, the earthquakes are happening, the great signs that he told in the scripture being fulfilled in the evening light shining.
0: E a terra está tremendo, os terremotos estão acontecendo, os grandes sinais que ele disse, e a escritura está sendo cumprida, e a luz do entardecer brilhando.
1: I lay my body across these handkerchiefs, representing this whole body of believers from east, west, north and south.
0: Eu coloco meu corpo sobre estes lenços, representando todo este corpo de crentes do leste, oeste, norte, sul.
1: And say to the devil in the name of Jesus Christ, leave every patient these are laid upon, to the honor and glory of the word of God.
0: E digo ao diabo, no nome de Jesus Cristo, deixe cada paciente sobre as quais estes forem colocados, para a honra e glória da palavra de Deus.
1: In the name of the word of God, Jesus Christ of Nazareth. Amen.
0: No nome da palavra de Deus, Jesus Cristo de Nazaré. Amém.
1: Now, quietly, sanely, soberly, and in your right mind, as believers.
0: Agora, quietamente, sensatamente, sobriamente, em seu são juízo, como crentes.
1: Do you now believe and accept your healing from God Almighty in the name of Jesus Christ? If you do, hold up your hand.
0: Vocês agora creem e aceitam sua cura do Deus Todo-Poderoso no nome de Jesus Cristo? Se você crê, levante suas mãos.
1: All out in the lands, hold up your hands out there.
0: Todos através da nação, levantem suas mãos aí.
1: Every person in here, as far as I can see, had their hands up.
0: Cada pessoa aqui, até onde eu posso ver, tem suas mãos levantadas.
1: Inside, outside, against the windows, in the doors, in the nurseries and all around, everywhere, people with their hands up.
0: Dentro, fora, nas janelas, nas portas, nos berçários e em todos os lugares ao redor, pessoas com suas mãos levantadas.
1: They accept it.
0: Elas aceitam isto.
1: Satan is defeated.
0: Satanás está derrotado.
1: The stripes of Jesus Christ heals you.
0: As pisaduras de Jesus curam você.
1: And the presence of Jesus Christ verifies the fact that he's a living today, ever able to keep every promise that he made. Amen.
0: E a presença de Jesus Cristo confirma o fato dele estar vivo hoje, sempre capaz de manter cada promessa que ele fez. Amém.
1: I believe him, don't you?
0: Eu creio nele. Não crê você?
1: Now let us stand up to our feet.
0: Agora vamos nos colocar de pé.
1: In the name of the Lord Jesus, accepting everything that's been done or said.
0: No nome do Senhor Jesus, aceitando tudo o que tem sido feito ou dito.
1: We love him with all of our hearts.
0: Nós o amamos de todo o nosso coração.
1: We cherish him with all that's in us.
0: Nós o estimamos com tudo que está em nós.
1: Now as you go to your different homes from tonight, God go with you.
0: Agora enquanto vocês vão para suas diferentes casas nesta noite, que Deus vá com vocês.
1: God give you the Holy Ghost if you don't have the Holy Ghost.
0: Que Deus lhes dê o Espírito Santo se vocês não têm o Espírito Santo.
1: Every man, woman, boy or girl here that's not been baptized in the name of Jesus Christ, there's clothes, pool.
0: Cada homem, mulher, menino ou menina aqui que não foi batizado no nome de Jesus Cristo, há roupas, tanque.
1: Don't put off tomorrow what can be done today.
0: Não deixe para amanhã o que pode ser feito hoje.
1: Tomorrow may be too late.
0: Amanhã pode ser tarde demais.
1: Sufficient for today, for the day is the evil thereof.
0: Basta cada dia o seu próprio mal.
1: There's ministers standing waiting. Clothes are waiting. No excuses. Are you waiting?
0: Há ministros de pé aguardando. Roupas estão esperando. Não há desculpas. Você está esperando?
1: If you are, you believe. No matter how you've been baptized, sprinkled, poured, whatever it is. It's an era.
0: Se você está, creia. Não importa como você foi batizado, borrifado, aspergido, seja como for, é um erro.
1: The light has come. Come believe and be baptized.
0: A luz chegou. Venha, creia e seja batizado.
1: Everyone without the Holy Ghost, may you receive the Holy Ghost. Every one of you.
0: Cada um que não tem o Espírito Santo, que possa receber o Espírito Santo, cada um de vocês.
1: In the full divine power and love that he promised you. Amen. To make you a new creature in him. God bless you.
0: No total poder divino e amor que ele lhe prometeu para fazê-lo uma nova criatura nele. Deus o abençoe.
1: Now, Till next Sunday morning at 9:30, let's sing this little song that we used to sing years ago.
0: Agora, até no próximo domingo de manhã, às 9:30, vamos cantar este corinho que costumávamos cantar anos atrás.
1: Don't forget the family prayer.
0: Não esqueça a família de orar.
1: Jesus wants to meet you there.
0: Jesus deseja ir com você se encontrar.
1: He will take your every care.
0: Ele tomará todos os seus cuidados.
1: Don't forget the family prayer.
0: Não esqueça a família de orar.
1: Let's sing it together now.
0: Vamos cantar juntos agora.
1: Don't forget the family.
0: Não esqueça a família de orar.
1: Jesus wants
0: Jesus
1: to meet you there.
0: Com você se encontrar.
1: Hey, he will take your every
0: Ele tomará
1: care.
0: Todos os seus cuidados.
1: Oh, don't forget
0: Não esqueça
1: the family
0: a família de orar.
1: There. As we sing it again, shake hands with the pilgrim next to you. See? As we sing it.
0: Agora, ao cantá-lo de novo, cumprimente um peregrino próximo a você com um aperto de mão. Vejam, enquanto cantamos.
1: Don't forget the family prayer.
0: Não esqueça a família de orar.
1: Oh, Jesus wants to meet
0: oh, Jesus
1: you
0: deseja ir
1: there.
0: Com você se encontrar.
1: He will take your every
0: Ele tomará todos os seus cuidados.
1: Oh, don't forget the
0: Não esqueça
1: family
0: a família
1: prayer.
0: De orar.
1: Don't you love him?
0: Você não o ama?
1: I love him because he first loved me and purchased my salvation. That was attraction on Mount Calvary.
0: Eu amo porque ele primeiro me amou e comprou minha salvação. Aquela foi a atração no Monte Calvário.
1: The same attraction on Sunset Mountain.
0: A mesma atração sobre o Monte Pôr do Sol.
1: Mount Nebo, Mount Sinai, all the different mountaintop experiences.
0: Monte Nebo, Monte Sinai, todas as diferentes experiências no topo dos montes.
1: Then, all right, let's sing it now.
0: Então, pois bem, vamos cantá-lo agora.
1: Ah.

0: e com salvação. No madeiro do Calvário.
1: All that love him say amen.
0: Todos que o amam digam amém.
1: Now just think of what he's done for you.
0: Assim seja. Agora simplesmente pense no que ele fez por você.
1: Think that you could be out there in a bar room tonight.
0: Pense que você poderia estar lá num bar nesta noite.
1: You probably would have been in the grave like I should have been. Outside the mercies of God.
0: Você provavelmente estaria numa sepultura como eu deveria estar, fora da misericórdia de Deus.
1: What did he do for you?
0: Que fez ele por você?
1: Oh, how could we keep from loving?
0: Oh, como poderíamos deixar de amá-lo?
1: No matter what anybody says, he's first.
0: Não faz nenhuma diferença o que alguém diga. Ele é primeiro.
1: Let's close our eyes. Bow our heads as we sing it to him now.
0: Vamos fechar nossos olhos e inclinar nossas cabeças enquanto cantamos para ele agora.
1: He likes songs, singing hymns.
0: Ele gosta de cânticos, cântico de hinos.
1: Let's sing it to him now.
0: Vamos cantar para ele agora.
1: Ah.

0: ele primeiro meia mão.
1: With our heads and hearts bowed in his presence,
0: com nossas cabeças e corações inclinados em sua presença,
1: gratefulness for what our eyes have seen, what our ears have heard,
0: agradecidos pelo que nossos olhos têm visto, nossos ouvidos têm ouvido,
1: what's recorded in God's word, what his promise has been to us today. God bless you.
0: O que está gravado na palavra de Deus, o que sua promessa tem sido para nós hoje, Deus os abençoe.
1: We have a guest with us tonight, a brother, Ned Iverson, formerly a Presbyterian minister.
0: Nós temos um convidado conosco nesta noite, um irmão, Ned Iverson, outrora um ministro presbiteriano.
1: His father, his brothers, our Presbyterian minister.
0: Seu pai, seus irmãos são ministros presbiterianos.
1: He, I understand, was baptized today again in the name of Jesus Christ.
0: Ele, como entendi, foi batizado hoje novamente no nome de Jesus Cristo.
1: He's a minister and a good one at that.
0: Ele é um ministro e é bom nisso.
1: And now I'm going to ask him, as I believe him to be God's servants, to ask God's blessings upon this congregation as you go to your home.
0: E agora eu vou pedir a ele, pois eu creio ser ele um servo de Deus, para pedir as bênçãos de Deus sobre esta congregação enquanto vocês vão para suas casas.
1: Brother Iverson, come forward. While we have our heads bowed in prayer. God bless you, my brother.
0: Irmão Iverson, venha até aqui enquanto nós estamos com nossas cabeças inclinadas em oração. Deus o abençoe, meu irmão.

Graças a Deus, você foi curado, libertado e abençoado em mais esta mensagem, no nome do Senhor Jesus Cristo. Amém. Podeis os assentar. E agora, reverentemente, com os nossos corações e as nossas cabeças inclinadas, vamos receber mais uma porção da palavra do Senhor ao nosso favor, ao toque de somente crer.

Qual é a atração sobre a montanha? Bom dia com Jesus. A mesma atração no Monte Nebo, Monte Sinai, Monte Calvário, no Monte Pôr do Sol. A luz chegou. O mesmo Deus cumprindo a sua palavra, manifestando o ministério do Filho do Homem, Deus Todo-Poderoso, que falou com a mulher no poço, que falou com Natanael, está falando conosco. Que maravilha, graças a Deus. Ele é o mesmo ontem, hoje e eternamente. A palavra Elohim. Olha, o mesmo Jesus. Privilégio, vamos aplaudir a Jesus. O mesmo Jesus falou com a mulher, está falando conosco. O mesmo Jesus que falou com Abraão, está falando conosco. Que privilégio. Vamos ver pão diário. É tanta coisa boa que Deus tem feito tanto por nós. E por isso nós estamos alegres. Estatura de um varão perfeito. Pregada 14/10/62. Se você morre, tira o sangue de um homem. Ou embalsama. O problema é que muitos deles nunca foram embalsamados. Se você tira o sangue de um homem, ele está acabado. Então a única coisa que você faz é pôr outro sangue de volta nele. Ele viverá novamente. Você tirou o sangue dele e agora nós colocamos o sangue de Jesus Cristo dentro. Veja, isso traz a fé de Jesus Cristo, a virtude de Jesus Cristo, o conhecimento de Jesus Cristo, a temperança de Jesus Cristo, a paciência de Jesus Cristo, a piedade de Jesus Cristo, o amor fraternal de Jesus Cristo, o amor de Deus, o qual é Jesus Cristo. Ele é a cabeça e controla você, e seus pés são o fundamento, fé, amém, controlado pela cabeça, toma-o, aí está o homem perfeito de Deus, quando ele possui estas virtudes, aleluia, a tua descendência possuirá a porta dos seus inimigos. 13/2/61. No momento em que eles estavam prontos para dar o último passo, posso vê-lo se levantar, suas vestes sacerdotais descerem em torno dele, onde ele está sentado esta noite. Elas estão ensanguentadas, fazendo intercessão sobre a confissão, pois ele morreu para fazer acontecer tudo o que pedimos. Onde está a nossa fé nele? Lá se levanta ele, acene nessa direção. E aqui vem uma grande nuvem branca junto a ele. Sobe nela, chama o vento leste, o vento norte, o vento sul e o vento oeste para conduzi-lo como cavalos. Ergue a mão para o alto e pega um relâmpago em zigue-zague e faz estalar através dos céus. Antes que até mesmo pudéssemos entrar ali,
ele estava na fur, ou ele estava na fur, fornalha de fogo com eles. Ele se pôs de pé lá dentro com um grande abanador de palmeira de algum lugar lá perto da árvore da vida, abanando as chamas ardentes para longe deles, disse: só quero conversar com vocês, filhos. Sei que vocês são a descendência de Abraão. Eu dei a promessa e estou aqui para respondê-la, mantendo as chamas de fogo distantes. Oh, sim, eles abriram, disse. Quantos vocês colocaram lá? Disseram: três. Ele disse: há mais um lá, e se parece com o Filho de Deus. Ele era, porque eles, depois que foram provados, eles possuíram a porta do inimigo. Amém. Ele faz isso. Olha, se nós crer, realmente não tem ninguém doente. Jesus já nos curou nesta manhã. Ele cura e perdoa dioturnamente. É um pecado não crer. E o mesmo Jesus está falando conosco. A semente da serpente, 28 do 9 de 58. Qual é o mais forte? Qual é o mais forte? Eu tenho dito: um salvador ou um pecador? Qual tem a maior força? Então, o mais forte teve que permitir o menor. E ele só faz isso para a sua glória. Quando ele fez Lúcifer, ele sabia que ele seria o diabo. E ele teve que permitir isso, entrar lá para mostrar que ele era o Salvador, o Cristo. Ele teve que deixar isso acontecer dessa maneira. Agora, a Bíblia não diz que todas as coisas contribuem juntamente para o bem daqueles que amam a Deus? Então, você está com medo de quê? Coloquemos mãos à obra, com coragem para qualquer luta. Não seja como gado guiado parvo, a que se tinha de implorar e persuadir, e seja um herói. Eu gosto disso. Levante-se. Não tem que implorar e persuadir. Levante-se. Senhores, queremos ver a Jesus. 24 do 12 de 61. Isaías disse que ele era maravilhoso. Vamos pensar em algumas coisas que ele disse que o fez maravilhoso. O que o fez maravilhoso? Quando ele disse isto: eu e meu Pai somos um. Maravilhoso! Diga-me que fariseu poderia ter dito isso. Diga-me que sumo sacerdote poderia ter dito isso. Com Deus sustentando isto. Está vendo? Disse: se eu não faço as obras, agora não creiais em nada que eu digo. Porém, se eu prego isso, então isso mostra que Deus enviou-me para fazer isso. Disse agora, ele disse: eu e meu Pai somos um. Não, eu e meu Pai somos três. Jesus diz: agora o credo diz: eu e meu Pai somos três. Porém, a Bíblia diz, e Jesus diz: eu e meu Pai somos um. Isso é maravilhoso. A luz chegou.
Aleluia! Às vezes, os denominacionais que não têm a luz da hora, eles fazem tudo e depois dizem, no nome do Pai, é triste, do Filho. Dá uma dor no coração e do Espírito Santo. Oh, graças a Deus, a luz chegou. Ele é o tal. É no nome do Senhor Jesus Cristo. Aleluia. Os resultados da decisão. Ele disse, mas mandamento deve ser sobre mandamento e regra sobre regra, um pouco aqui e um pouco ali, e apegai-vos ao bem, assim por lábios ganguejantes e por outras línguas falarei a este povo, e esse é o sábado. Amém. Hebreus 4 diz, resta uma guarda do sábado para o povo de Deus, porque nós, como entramos em seu repouso, repousamos de nossas obras, como Deus das dele. Deus trabalhou 6 dias, e no sétimo dia ele repousou, ele foi repousar, e nunca mais voltou. E um homem pode trabalhar aqui no mundo até aos 20 anos, 30, 40, 70, mas quando repousa de suas obras mundanas, ele entra em um eterno repouso com Deus, como Deus fez no princípio. Ó, irmão, se você está vivendo na fronteira esta noite, venha, atravesse o Jordão. É maravilhoso. Há uvas enormes lá. Nós temos a evidência inicial. Nós temos, aleluia, temos alguns Josués e Calebes que cruzaram a fronteira e trouxeram a evidência de que é uma boa terra. Toda a promessa que Deus fez está aqui. O Evangelho completo, a Bíblia completa, cura divina, alegria, felicidade, paz, tudo que a Bíblia prometeu, todo fruto está nesta terra. Amém. Eu não quero viver fora dessa terra. Aleluia. 5 identificações definidas da verdadeira igreja do Deus vivo. 11 do 9 de 60. E isso, Deus é o médico. Ele é o médico da alma. Ele é o médico de salvação. E ele educou um homem em sua própria teologia, Pedro, um homem sem letras que não conhecia nem ler seu nome, quando era escrito diante dele, mas ele lhe deu o Espírito Santo. E lhe deu um lápis para escrever a doutrina a respeito. Assim, no dia de Pentecostes, ele escreveu a receita. Vejamos o que ele escreveu. Doutor Simão Pedro, permita-nos ver qual é a sua receita para a salvação. Vejamos para que ela foi receitada. Ouvindo eles isto, compungiram-se em seus corações e perguntaram a Pedro, o doutor, e aos demais apóstolos, que faremos, varões e irmãos? Atenção,
você tem as chaves. E disse-lhe Pedro: arrependa.

tem as chaves. E disse-lhe Pedro: arrependei-vos e cada um de vós seja batizado em nome de Jesus Cristo para perdão dos pecados e recebereis o dom do Espírito Santo. Porque a promessa vos diz respeito a vós, a vossos filhos, àqueles que estão longe e a tantos quanto Deus, nosso Senhor, chamar. Essa é a receita. Não a altere. Você matará seu paciente. Esse é o problema de muitas destas pessoas falando este Pai, Filho e Espírito Santo. Elas estão matando matando muitas pessoas espirituais, medicadas com coisas, com a coisa errada, matando o paciente. Pai, Filho, Espírito Santo, te batizo. Está morto, meu irmão. Você morreu. Quer ressuscitar? Batiza no nome do Senhor Jesus Cristo. Você tem vida eterna. O diabo segura nessa doutrina de Satanás, no nome dos títulos. Isso é a doutrina do diabo, matando as pessoas. Graças a Deus, os ungidos dos últimos dias. 30/9/65. Foi a última que nós ouvimos, a penúltima fita. Vamos ver qual que ele pregou domingo, no domingo seguinte, após essa. Põe ela para começar domingo. Mas observem, Jesus disse que neste tempo do fim, novamente, os dois espíritos estariam realmente parecidos novamente. É isto certo? A congregação diz amém. Agora notem, estará mais parecido do que foi então. Este é o tempo do fim. Os filhos, Deus tenha misericórdia de nós. Até que seria mesmo tão real até que enganaria os escolhidos, se possível. Agora, como você vai? Como nós o distinguimos naqueles dias? Como se vai distingui-lo hoje? Do mesmo modo, fique com a palavra. Jesus Cristo, o mesmo ontem, hoje e eternamente. Agora considere toda esta mensagem. E quando você ouvir a fita, mesmo talvez quando eu tiver partido algum dia, quando o Senhor tiver terminado de me usar aqui na terra, consulte isto, ouça minha voz, o que estou lhe dizendo. Se ele me levar antes de sua vinda, simplesmente lembre-se, eu tenho lhe falado no nome do Senhor, pela palavra do Senhor. Sim, amém. Vamos dizer graças a Deus por estes parágrafos e palmas para Jesus. Graças a Deus, é coisa grande demais ter Jesus hoje, como a mulher teve no poço. É maravilhoso. Como Natanael teve, como Abraão teve, debaixo lá dos carvalhais. Nós temos a mesma coisa. Louvado seja o nome de Jesus.

Tudo está cumprido. Vamos ler a carta aqui de Goiânia para o encontro de abril. Enquanto encontro da Semana da Páscoa, a Festa das Trombetas, parágrafo 22. E eu estava pensando, quando dirigia pela estrada há muito tempo atrás, saí para orar um pouquinho antes de subir no púlpito, como qualquer ministro verdadeiro e sincero faria. Eu estava pensando, você sabe, estamos tendo um tempo glorioso quando nos reunimos aqui e as pessoas de muitos estados se reunindo, assentados aqui agora, de bem longe, centenas e centenas de milhas, e nos reunimos para ter companheirismo na palavra. Mas haverá um tempo, em breve, quando isso será apenas uma eterna recordação. Parece que já é a recordação. Parece que já foi tirado. Isso é certo. Estes tempos serão tirados de nós. Portanto, devemos fazer tudo o que sabemos fazer para que cada minuto seja considerado a respeito de encontro. Prezado pastor, lamentavelmente, eu tenho que falar meio soletrado porque eu não sei falar direito. Lamentavelmente, mais uma vez teremos um encontro de pastores da mesma forma que foi em agosto passado, pois, como é do seu conhecimento, ainda estamos sujeitos a decretos governamentais que não nos permite ter grande ajuntamento de pessoas, inclusive hoje. Hoje não podemos ter muita pessoa aqui dentro. Assim, por isso nós não vamos ter a ceia. Então a ceia ficou para o dia 21. Hoje pode ter só 30% da capacidade que está ali pelo corpo de bombeiros. Quando foi feito aqui, então não contou lá o átrio. Então eles olham pela capacidade que está ali. Fiscal olha lá. Aqui pode, então, 30%, ele conta quantas pessoas tem. Passou uma, multado e outras penalidades lá. Então, se você quiser ficar em casa hoje, fica no temor do Senhor. Como se estivesse na igreja. Tudo bem? Fico em paz. Uns falam assim, graças a Deus. Queijo com a marmelada, né? Não, eu não acredito que isso é humor, humor. Jesus gostava de humor, irmão Branco disse. Eu não acredito que faz isso não, né? Não acredito não. Eu acredito que está ajudando. Está ajudando, eu vou fazer isso como um sacrifício, ficar em casa. Deus me livre. É triste, meu Deus. É triste. Ainda bem que não fechou tudo. Ano passado fechou, né? Ainda bem que pode ainda ter. Mas o irmão Ala disse para mim, como vamos fazer? Vamos convidar, dizer para ninguém vir, só os convidados? Eu pensei, vamos dar uma nota, se a pessoa não... Mas acho que era mais prudente convidá-los, né, irmão? Eu não sei, porque às vezes ninguém sabe quem vem, quem... Aí pronto, todo mundo decide, não vou, aí não vem ninguém. Aí todo mundo, fulano não vai, aí eu vou. Vai ser que nem a festa do leite, você já viu falar? Todo mundo era para levar um litro de leite.
Mas um pensou assim, ah, já que todo mundo vai levar leite, eu vou levar um litro d'água. Aí todo mundo teve o mesmo pensamento. Aí foi a festa da água. Então, se todo mundo falar, aí eu vou fazer isso, eu não vou, aí pronto, não vem ninguém. Ou se todo mundo, ah, fulano não vai, eu vou, aí vem todo mundo. Ficou difícil, né? Mas deixa o Espírito te dirigir, ele sabe como falar, você deve ir, você não deve. Deixa ele, mantém tudo fechadinho aí, para ninguém ver. É, estou falando pela internet. Lá, então vamos. Nos permitem ter grandes ajuntamentos de pessoas. Assim sendo, realizaremos o próximo encontro da Páscoa dos dias 30 de março ao dia 4 de abril de 2021, através de videoconferência, transmitindo para todos através da internet, como ocorreu anteriormente. Transmitiremos tanto as reuniões diurnas, de dia, como os cultos noturnos. Deus lhe abençoe, contamos com as suas orações. Deus abençoe. Pastor Joaquim Gonçalves Silva, amém. Vamos dizer, Deus abençoe o encontro, em nome do Senhor Jesus Cristo. Amém. Nós vamos ler a Bíblia, aonde foi anunciado, sempre para entrar nas eras, mas esta semana nós vamos lembrar de algumas coisas. Me veio o coração para nós ter estas lembranças que o profeta de Deus nos ensina, porque o pastor da noiva é William Margio Brana. Ele é o pastor da noiva, que é o próprio Senhor Jesus Cristo, com a manifestação do Filho do Homem, cumprindo São Lucas 17, 30. E por fim, chega no Salmo 23, é Ele. Ele é o meu pastor. Cai lá no Salmo 23, é a palavra, o qual é Ele, né? Engraçado, né? Chega lá no Salmo 23, é Ele. Nós somos apenas auxiliares. Como Pedro, Jesus disse, tu me amas, Pedro, apascenta os meus cordeirinhos. Somos auxiliares do irmão Brana para entregar o que ele ensinou no mesmo espírito, nessa mesma atmosfera que contagia e atrai o Espírito. A cura divina, a libertação. Graças a Deus, ontem nós ouvimos à tarde no culto de libertação que toda cura, ela é divina. A cura divina. Remédios não constrói tecidos, mata vermes. Se remédio construísse alguma coisa, o profeta diz, vamos fazer um homem então com remédio. Não faz. Os médicos dizem, a natureza encarrega de fazer isso. O profeta diz, a natureza é Deus. Em vez de falar Deus, é só a natureza, mas tudo bem.
Você sabe que é Deus. Ele fala assim, ó, você toma esse remédio, o próprio organismo vai encarregar. O organismo é Deus, irmão. Ele fala assim, o próprio organismo, o próprio Deus faz isso aí. Ele quebra o braço e diz, ó, se Deus não fizer, eles ingestam lá e vai, a natureza, o organismo vai consertar isso aí. Ele sabe que é Deus. Tudo é o Senhor. Como é bom ter a luz, né? Eu desejei até que todo médico ouvisse isso. Todo doutor. Eu ouvi uma doutora uma vez no escritório dizendo, ela era fazer transplante de coração. Ela falou, pastor, é incrível. Como se abre o homem assim, ó. Abre aqui, ó, no meio, assim. Ó. Eles têm ferramenta até quase de açougue. As ferramentas, é, muita coisa. Como é que fala, naquele lugar, quando morre, eles vão abrir. Hã? Microtese. Eles têm machado, tem tudo para abrir. Tá. Igual açougue, uns machadinhos assim. E abre, é gancho para pendurar. É, você vê no microtério, é desse jeito. Como para lavar, aquelas coisinhas que roda assim. Ó. É igual assim, um matador, é isso mesmo. E depois você costura ali, e aquilo cicatriza. Aquilo fica normal. Se não for Deus Todo-Poderoso, fizer. Eu achei tão bonito, falei, isso é Deus mesmo. É Deus mesmo. E todo mundo tem essa consciência. A não ser que seja um charlatão, diz o irmão Brandon. Mas até o charlatão fala assim, é a natureza. É o organismo. Quando fala a natureza, você fala, é Deus, né? O organismo é Deus também. O organismo sem Deus não faz nada. Então, São Mateus capítulo 18, do versículo 1 até o versículo 7. Naquela mesma hora chegaram os discípulos ao pé de Jesus, dizendo: quem é o maior no reino dos céus? E Jesus, chamando o menino, e pôs no meio deles. Eu penso assim, um menino humilde, um menino simples. Nós fizemos até a demonstração aqui com um menino. Com Elias, quando era novinho. E disse, em verdade vos digo que, se não vos converterdes e não vos fizerdes como meninos, de modo algum entrareis no reino dos céus. Portanto, aquele que se tornar humilde, como este menino, era um menininho humilde, esse é o maior no reino dos céus. E qualquer que receber em meu nome um menino tal como este, a mim me recebe. Mas qualquer que escandalizar um destes pequeninos que creia em mim, melhor lhe fora que se lhe pendurasse ao pescoço uma mó de azenha e se submergisse na profundeza do mar. Ai do mundo por causa dos escândalos.
porque é mister que venha escândalos. Só até aqui. Às vezes o irmão Brana lia até a metade do versículo, como Jesus fez em São Lucas 24, porque era um assunto só. Senhor Jesus, quão bom é estar na tua presença. Como é bom estar identificado com o Senhor. Como é bom ouvir o que ouvimos, ver o que vemos. Como é bom estar seguros, ó Pai. Como é bom ter refrigério. Como aquela mulher no poço sentiu ao receber aquele profeta da Galileia, o próprio Deus, como ela se

Vivifica mais uma vez em nossas almas a Tua palavra, ó Deus, com perdão dos nossos pecados, em nome do Senhor Jesus Cristo. Amém. Assentai-vos.

Deus guia os seus filhos em paz. Graças a Deus, somos filhos. Nós somos os filhos de Deus. Nós somos os filhos de Deus. Então Ele nos guia em paz. Nesta mensagem, Deus guarda a sua palavra, tem vários temas. Tem várias mensagens com este tema. Essa foi no dia 20 de janeiro de 57. No parágrafo 98 e 99. E o mundo é o mundo das mulheres. É o espírito e o lema hoje. Isso é verdade. Isso é exatamente correto. E eu predigo que as mulheres serão grandes mulheres. Vocês jovens aqui nesta noite, recorde que o irmão Brana disse isso. E eu disse isso em 1933, está aqui, só 33, quando eu vi a vinda do Senhor. As sete visões. Ele estava olhando para um chaminé da casa no meio de junho. E sete visões passou na frente dele. Ele viu a vinda do Senhor. E como os automóveis acabaria tomando a forma de um ovo. Talvez alguns de vocês aqui saibam disso. Está escrito em velhas anotações e coisas assim. Na manhã, quando estávamos aqui no pequeno templo maçônico, onde tínhamos orfanato, aqui na próxima, na segunda rua, onde tínhamos a reunião. E eu vi uma mulher se levantar, completamente vulgar, e dominar o país. E eu predigo que a mulher será presidente ou terá algum tipo de grande poder nos Estados Unidos antes da total aniquilação do mundo. Guarde isso na mente. Eu já disse isso. Observe agora o que acontece. Jezabel, ela controlava Acabe. Ela o criticava. Continuava ser que o próprio papai, ou melhor, a mamãe ficava em casa com os bebês, enquanto o marido bêbado estava fora. E o próprio papai agora é quem cuida do bebê quando a mulher alcoólatra está lá fora. Agora, isso não é piada. Isso é a verdade. Não estou falando ao povo justo. Não, Senhor. Estou apenas mostrando o espírito que está no mundo. Ele não está falando do povo justo, dos cristãos, mas o espírito do mundo. E Deus mostrou para ele, em 1933, a vinda do Senhor, as sete visões, e nós estamos aqui, em pleno acontecimento da antes da aniquilação total. E como nós devemos estar? Eu quero chamar a sua atenção integral para você ver algo.
todo o povo, as igrejas, os irmãos que estão pela internet, antes da aniquilação total, uma mulher se levantaria nos Estados Unidos, como nós estamos vendo com os nossos próprios olhos. O fim antes da aniquilação total. Isso, se houver mais, está com quantos anos isso? Quase 100 anos. Deus mostrou isso para ele. 88. Anos atrás, Deus mostrou isso para ele. Como devemos estar? Cuida, como Paulo disse, cuida de ti mesmo. Por se multiplicar a iniquidade, o amor, disse Jesus, o amor de muitos se esfriariam. O profeta de Deus disse: somente os eleitos teria e manteria esse amor profundo, que não esfriariam. O profeta de Deus, nesta outra mensagem, Deus guarda a sua palavra, o mesmo tema, mas pregada no dia 7 de abril de 57 também. E no parágrafo 58 ele disse: então, filhos, depois de falar das visões, das sete visões, dos acontecimentos mundiais, em 57, ele disse: então, filhos, volte para o seu Deus rapidamente. Não se envolva com o mundo por nada. O mundo está envolvido. Envolvido. Ai, coitado. Coitado do mundo. O mundo gosta dos escândalos. Ai do mundo. Viu como Jesus disse? Por causa do escândalo. Não é do seu, da sua igreja, dos seus filhos, mas do mundo. Isso para eles, se eles soubessem, ai deles. Mas eles gostam. Jesus diz: é necessário que haja isso. Paulo diz: é necessário que haja heresia. Necessário para que os sinceros se manifestem. Fique fora do mundo moderno. Fique fora destas teologias modernas. Apenas olhe para o Cordeiro de Deus. Leia a sua Bíblia e ore o tempo todo. Não fique aborrecido. Regozije com alegria, pois a redenção da igreja se aproxima. Quando virmos
aquele que morreu por nós. O profeta diz: não esteja. Pega a mensagem, as duas: regozijo, redenção em plenitude, redenção em poder. Está em cima da mesa. As duas. Me vê isso aqui. Você imagina se Jesus vier agora? Você está aborrecido. Nós devemos estar lendo, olhando para o Cordeiro. Se não tiver em cima da mesa, eu coloquei dentro da pasta. Como devemos estar? Olhando para o Cordeiro, destaca isso. Olhando para ninguém mais. Apenas olhe para o Cordeiro de Deus. Olhe para Ele. E leia a sua Bíblia e ore o tempo todo. E não fique aborrecido. Regozije com alegria, pois a redenção da igreja se aproxima. Quando virmos aquele que morreu por nós. Então, olhe para o Cordeiro de Deus, leia sua Bíblia e ore o tempo todo. E não fique aborrecido. E o profeta de Deus, na mensagem Redenção em Plenitude e Regozijo, bem aqui no início, ele disse:

no parágrafo 27, ainda há muitos de vocês, amigos, que estão orando, jejuando e têm medo de apoderar daquilo pelo qual estão orando. Estão vendo? Bem, não adiantará. Espere aí, se me veem. Não esteja... Deixa eu ver aqui. Me dá só um tempinho. Não esteja fazendo nada quando Cristo vier. Não esteja bem no comecinho. É aqui mesmo.

não esteja, seja, não queira esteja fazendo, se Cristo vier, eu creio que é aqui mesmo. Não adiantará nada orar e jejuar, a não ser que você tenha algumas obras para acompanhar isso, toda a sua fé, tudo, toda, mesmo não lhe servirá de nada, a não ser que você dê um passo aí, encare e tome isso. É só isso. Você tem que ir para frente. Você apenas tem que sair e fazer isso de qualquer maneira. Quando você pede qualquer coisa, vá conseguir isso. Deus disse que é seu. Não é aqui, não. É 39? Isso, redenção é 39. É isso mesmo. Redenção pelo poder. Eu estou na outra. É isso mesmo. Está aqui, ó. Isso, está anotado aqui. Dobrei até a folha. Ser cristão significa ser como Cristo. Não estar em lugar algum que você não gostaria de estar se Cristo viesse. Então, ser cristão é ser como Cristo. Não estar em lugar algum que você não gostaria de estar se Cristo viesse. Falando, pensando, aborrecido. Então, não estar em lugar algum que você não gostaria de estar se Cristo viesse. Não dizer nada que você não desejasse estar dizendo quando Cristo vier. Já pensou se você estiver num assunto impróprio e o rapto ali, pá! Meu Deus! Eu não quero isso. Quero estar lendo a Bíblia, quero estar orando, quero estar alegre, glória a Deus, mesmo no trabalho, em casa. Pode ser qualquer hora, é universal. Não fazer nada que você não desejasse estar fazendo quando Cristo vier. Não pensar nada que você não desejasse estar pensando quando Cristo vier. Fique com seu único motivo, seu coração centralizado no Calvário. Amém. Andaremos na luz como Ele na luz está. E temos comunhão uns com os outros. E o sangue de Jesus Cristo, o Filho de Deus, nos limpa de toda injustiça. Isto é para os metodistas, batistas e todos nós juntos, nos torna todos um dele. Então, receba esse conselho. Não estar em lugar algum que você não gostaria de estar se Cristo vier. Não está falando nada impróprio quando que você não gostaria de estar falando quando Cristo vier. Você queria estar fazendo o quê? Orando, lendo a Bíblia, alegre, feliz. Não é isso? Então, deixa isso. Deixa o mundo. Deixa tudo. É uma hora de envolvimento. Que o diabo faz tudo para se envolver. O profeta diz na mensagem, o deselar de Deus.
parágrafo 22, parte dele. Lembra desse parágrafo, ó. 39, redenção pelo poder. Às vezes, o deselar de Deus 22, às vezes nós temos de dizer coisas de uma tal maneira que possa diminuir, que possa levar uns a saírem, alguns a ir embora e a outros a ponderarem-se a respeito. Cristão não fica a ponderando, discutindo e tal, dando as suas honráveis opiniões. Cristão não faz isso. Mas isso é feito propositalmente. Precisa ser feito dessa maneira. Então, pode ser que alguns digam: o senhor quer dizer que Deus faria propositalmente uma coisa assim? Ele certamente fez e ele ainda faz. Propositalmente. A seleção, quando Deus quer dar uma selecionada e tirar ali alguns ali que estão, mas não é, é um tropeço. Porque Jesus é, você vê aí, Romanos, aos Romanos 9, versículo 33. Como está escrito: eis que ponho em Sião uma pedra de tropeço e uma rocha de escândalo, e todo aquele que crer nela não será confundido. Não será escandalizado. Vamos ver esse ensinamento que o irmão Branham nos dá. Só lembrando, porque nós já sabemos. A mensagem, o absoluto. O irmão Branham começa a falar de ministros, pastores, quem tem ofício. Eles queriam colocar ele na cadeia por causa dos impostos, que você lembra, você sabe, até quase no final do ministério dele. Aqui era 30 de dezembro de 62, passando para 63, faltando 2 anos para ele partir. Eles querendo colocar ele na cadeia por causa dos impostos. E ele dá um testemunho. Pediu oração à igreja, e Deus ouviu as orações. Mas ele deixou este ensinamento aqui. Parágrafo 17 em diante. Veja, vem. Quando você faz um cheque e ele vai para a carteira de compensação e eles tiram cópias, uma cópia daquele cheque, mutualmente, eu tinha todos os cheques.
e também que foram passados. Então eles disseram: aí está onde eles te apanharão de novo. E ele disse: outra coisa, senhor Brana, se você alguma vez for chamado pelo governo desta maneira sobre uma investigação, não importa o que você faça, aos olhos do público, você é um trapaceiro, vem? Mas isto é tudo. Veja, o irmão Brana fala de um ministro. Veja este pobre ministro Batista aqui embaixo no Mississippi. Era até Batista. Nem era do companheirismo dele. Aquele sujeitinho, uma mulher disse que ele chegou e a insultou. E aquele homem trouxe evidências através do país e todas as partes. Ele não estava nem mesmo pelas cidades por dias antes daquele dia ou no dia seguinte. Tanto que o juiz queria voltar e fazê-lo processar a mulher por calúnia. Calúnia é quando inventa. Difamar é falar a verdade, público. Isso é difamar. E caluniar é quando inventa. É uma mentira. Ele disse: deixe para lá. E quando aquilo foi colocado em um teste, pessoas através do país, vocês sabem o que aconteceu? 75, ele era um homem influente no país. 75% dos americanos disseram: onde há fumaça, há fogo. Esse é um provérbio do diabo. Onde há fumaça, há fogo. E aquele pobre sujeito, tão inocente quanto eu estaria em qualquer outra pessoa, teria que lidar com isto pelo resto de seus dias, quando ele nunca teve nada a ver com aquilo. Eu senti muito mal por algum tempo em pensar que eu coloquei a minha vida no reino de Deus para tentar fazer, vem, as pessoas pagarem seus impostos, se fazerem coisas e fazerem o que é correto, e fazer com que trapaceiros forem homens bons e eu mesmo ser achado como um trapaceiro. O irmão Brand disse: pague suas dívidas. Nenhum cristão nascido de novo, selado com o Espírito Santo, é um trapaceiro. De jeito nenhum. Sai, não paga, de jeito nenhum. O irmão Brand disse que ele é um cristão honesto, sincero, dando calote em cima dos outros, passando os outros para trás, não paga. Isso não é cristianismo. Você pode ter certeza, você é um candidato para a grande tribulação. O profeta diz: coloque sua vida em ordem. Pague suas dívidas. Não deva nada a ninguém. Eu não falo do aluguel, da prestação que você paga em dias. Mas se você deve alguma coisa para trás, você vai atrás daquilo. O Brano ensina isso. Você vai atrás daquilo
Não quer saber se caducou, não quer saber, você vai atrás daquilo. Eu quero ver isso. Eu recebi um testemunho, uma pessoa foi, converteu, ele, a dívida já tinha caducado, mas ele, eu quero fazer alguma coisa para essa pessoa. Isso é cristianismo. É isso que o irmão Branham ensinou. Então, aí o profeta disse, e eu mesmo ser encontrado como um trapaceiro, eu pensei, o que foi neste mundo que eu fiz? E então isto veio a mim, e eu olhei na Bíblia, cada homem na Bíblia, sem exceção, que alguma vez teve ofício espiritual, se Satanás não podia apanhá-lo em alguma parte moral ou algo, o governo os apanharia. Volte em qualquer parte que você deseja, desde lá de baixo, Moisés, Daniel, aí ele vai citando, os filhos hebreus, João Batista, Jesus Cristo, morreu através do governo, pena capital. Paulo, Pedro, Tiago Grande, Tiago Menor, cada um deles morreu sobre o governo. O diabo, se o diabo não... Olha José no Egito. Alguém veio e diz assim, olha, eu quero te contar uma coisa. Falei, irmão, você sabia... Não sei se era irmão, não. Irmão não faz isso, né? Mas aconteceu isso, aquilo. Você sabia que a mulher de Potifar estava com a roupa de José? Não era outra roupa, não. É a roupa de José. Na mão, como evidência, dizendo aqui está a roupa dele, ó. Ele tentou me agredir, eu gritei e ele correu. Aqui está a roupa dele. Está com a evidência. E era mentira? E se fosse verdade, você ficaria contra José? Se fosse verdade, Deus estaria com ele do mesmo jeito. De Davi não foi verdade? Matando Urias? Deitando com Betseba? Mas purgou, o filho morreu, mas Deus estava naquilo do mesmo jeito. Davi era segundo o coração de Deus. Sofreu, purgou, mas Deus estava com ele. O profeta de Deus conta uma experiência. Devagarzinho nós vamos dando uma apertada. Contra uma experiência de Jack Coy. Eu quero ler aqui na mensagem O Rei Rejeitado. O parágrafo 80 em diante. Eu estava lendo um artigo ontem, creio que foi uma série de recortes do jornal, sobre Jack Coy, o falecido, ele já tinha partido. Jack Coy, um dos meus convertidos ao Senhor Jesus, ele era convertido do irmão Brana, que foi um poderoso homem de valor em seu dia, e foi chamado para ser interrogado lá na

Foi um poderoso homem de valor em seu dia e foi chamado para ser interrogado lá na Flórida por pedir para uma criança tirar o aparelho de suas pernas e atravessar a plataforma andando. E ao fazê-lo, a criança atravessou a plataforma normalmente e caiu quando chegou até sua mãe. Tudo foi um plano do inimigo de Cristo. Esta jovem mulher e seu marido levaram o nosso corajoso irmão à justiça de nossa terra. Onde está Jack Coy? Está lá junto com a Mombrana. Onde está essa mulher e esse marido que levaram na justiça? Eu tenho certeza, de acordo com a Bíblia, com a luz da hora, que não está lá. Deus pode levá-lo, mas de acordo com a Bíblia, não. De acordo com a luz da hora, não está lá. Mas Deus, o irmão Branco sempre dizia, eu não sou juiz de ninguém. Mas ele fala de Elvis Presley, dos rocks, que está mandando gente para o inferno. Eu não sou o juiz dele, Deus é o juiz dele. Deus sabe onde eles estão, esse casal aqui também. E quando cada igreja deveria ter apoiado o irmão Jack, quando cada homem de igreja que menciona o nome de Jesus, eu quero chamar a sua atenção para isso aqui, ó. Cristo deveria ter ficado de lado, ao lado dele, corajosamente. O irmão Branham dizia, tem uma mensagem que ele diz, eu prefiro estar com o meu irmão errado do que com o ímpio certo. Todo homem que invoca o nome do Senhor Jesus deveria ter caído de joelhos em oração. Mas, em vez disso, na manchete dos jornais, disse que uma das nossas grandes denominações uniu mãos com os ateus para condenar e aprisionar o irmão Jack Coy. Aos ateus, povo que não teme a Deus, para ficar contra Jack Coy. Que vergonha! Que absurdo! Cristão? Cristão? Não. Isso não é cristianismo. É um espírito religioso, mas não é cristianismo. A luz da Bíblia, a luz da mensagem, não tem nada de cristianismo. Já imaginou uma igreja chamando-se pelo nome de Cristo, unir-se aos ateus para condenar um homem pio que estava tentando de todo o coração representar a Bíblia? Mas eles fizeram isso. Então o irmão Gods Lindson foi seu auxílio. E quando, vocês sabem o final da história, o juiz disse, alguém pode me provar através da Bíblia? Levantou um lá. Só contou a história para ele no mar, do mar. Há uma vez, o mar agitado, Jesus veio andando por cima das águas,
Logo eles ficaram assombrados, pensando que é um fantasma.

E Pedro gritou: quem é? Ele: sou eu. Se és tu, manda eu ir ter contigo. E Jesus disse: vem, anda. E ele foi andando por cima das águas. Mas depois as ondas eram grandes demais, ele ficou com medo e começou a afundar. O juiz disse: está encerrado, ele está livre. Deus sempre dá um jeito para os seus servos. Pelejarão contra ti, mas não prevalecerão contra ti, porque eu sou contigo, diz o Senhor, para te livrar. Eu tenho uma escritura, é claro que nenhum servo de Deus, homens chamados desde o ventre, se prevalece, porque eles purgam, eles sofrem. O profeta diz: não existe uma igreja, uma casa, um indivíduo que Deus não acerta aquele mal. E se deixa por conta de Deus. Mas você pode ver que nunca na Bíblia Sagrada, desde Gênesis, um dos pequeninos, dos filhos, levasse, entregasse o outro. Você não vê isso? Quando estava em erro, Deus entregava na mão dos filisteus, dos heteus, dos outros lá. Você nunca viu na Bíblia eles lá entregando um verdadeiro. Não estou dizendo dos falsos. Mas Deus, quando queria punir, ele entregava a mão dos filisteus, dos heteus, levantava eles lá para vencer Israel. Mombran diz hoje: os heteus, os filisteus, é o câncer, é a tuberculose, é mais outro demônio lá. Deus quiser dar um jeito, ah, eu vou te dar um jeito, vou te colocar numa cama aí para você aprender. Deixa isso por conta de Deus. Mas nunca um filho legítimo foi contra outro filho de Deus. O profeta de Deus, nas eras da igreja, ele diz: nenhum eleito persegue outro eleito. São os reprovados que perseguem e matam os eleitos. Todo mundo que levanta contra um filho de Deus legítimo, ele é um reprovado. Ele não é eleito. Assim diz a santa palavra de Deus. Ah, mas ele é pastor. E daí? Não é eleito. Não quer dizer que ele é pastor. Ele é isso. Ele é evangelista. Ele é isso. Ele é aquilo. Ele é um homem tal. Ele é um reprovado. Paulo diz: eu subjugo meu corpo e reduzo a servidão, para que eu, pregando aos outros, eu mesmo não venha a ser reprovado naquele dia. Paulo poderia ser reprovado. Ele poderia, por isso que ele entregaria o corpo à servidão. Cada um tem que entregar o corpo à servidão. O profeta diz: ninguém consegue mais do que Paulo. Ele tinha que morrer todo dia. Quanto mais eu, meu Deus. Quanto mais você, meu Deus. Cada um sofre a sua reprovação. O Romanos 7,
Paulo gritando: miserável homem que eu sou, quem me livrará do corpo dessa morte? É a reprovação. A sua reprovação. Mas graças a Deus que nos dá a vitória por nosso Senhor Jesus Cristo. Isaías capítulo 54, versículo 17. Nós vemos que nenhum eleito vai fazer isso. Então, todos que levantam para tentar perseguir são o quê? Reprovados. Seja pastor, seja irmão, seja irmã, reprovados. Assim diz o Senhor, porque assim diz o sétimo anjo, nas eras da igreja. Isaías 54, versículo 17, todo, falando para os seus servos: toda ferramenta preparada contra ti não prosperará, e toda língua que se levantar contra ti em juízo, tu a condenarás. Esta é a herança do servo do Senhor, e a sua justiça que vem de mim, diz o Senhor. E a sua justiça que vem de mim, deixa Deus. Nós estamos aqui para falar dos cristãos. Como os cristãos agem. Lendo a Bíblia, orando, alegre, feliz, não dizendo algo incorreto que você não gostaria de estar dizendo se Cristo viesse. Não fazendo algo incorreto que você não gostaria de estar fazendo quando Cristo viesse. Não está pensando algo incorreto que você não gostaria de estar pensando quando Cristo viesse. E assim sucessivamente. E o profeta de Deus disse, na mensagem, pondo-nos ao lado de Jesus, o parágrafo 129. Agora, gostaria de tomar um assunto aqui, pondo-nos ao lado de Jesus. Os fariseus e líderes de seu dia sempre tentava diminuí-lo. Quando você vê um homem de Deus, o diabo fica no pé dele, tentando pegar ele, tentando para diminuir, tentando, isso é um ofício dele. Então, essa foi apenas uma maneira que o diabo tinha para trabalhar. Todos os fariseus e ensinadores de seu dia constantemente tentaram diminuir a quem? Diminuir quem? A Jesus. Se Jesus disse, se a mim, Senhor e Mestre, fizer isso, quanto mais a vós? Eles, tudo que podia lançar nele, eles o fizeram. Eles o observavam constantemente, observando, para descobrir onde estaria, onde poderia encontrar uma falta. E eles nunca falaram de suas boas obras, suas maravilhas, não fala não. Escondido. Mas tentar encontrar uma falta. Esse é o ministério do diabo. E dos reprovados. Que único diabo lá. Como eles uniram lá para ir contra Jack Coy. Dá a mão para os ateus. Até abraça e beija lá. É o espírito. E eles estavam sempre
encontrando algo para que pudesse diminuí-lo e dizerem: veja você, olhe aqui. Se ele fosse um homem de Deus, ele não faria desta maneira. Olha aqui, ó. Fala que é homem de Deus. Ou, se ele fosse um homem de Deus, ele não faria aquilo daquela maneira. Eles estavam tentando lançar uma sombra sobre ele para fazer com que o povo descresse nele. Esta é a obra do diabo. Esta é a obra do diabo. Aquele velho esquema nunca cessou. Ele tem esse esquema ainda hoje. Hoje ele tem internet, hoje tem televisão. Oh, no esquema do diabo, hein? Haverá muitas vezes em que o ministro cometerá enganos. E se ele entra numa vizinhança e o irmão precioso que está tentando fazer o que é correto e dirigir o povo corretamente, tudo que o diabo puder apontar para o incrédulo ou para os assim chamados cristãos naquela vizinhança, para lançar sobre aquele homem, ele o fará. Você sabe a verdadeira maneira cristã. Você é cristão? A verdadeira maneira cristã é esconder tudo que você pode de um irmão. Você é cristão? Você não esconde nada. Você o persegue. Reprovado! Você é um reprovado! E o profeta vai mais fundo ainda. Você é bucha de canhão. Você vai ficar na grande tribulação. Essa é a palavra de Deus. Não contar suas coisas ruins, apenas contar suas boas ações. Apenas fale das coisas boas que você sabe a respeito dele. Se há alguma coisa ruim, deixe isso de lado. De qualquer modo, aquele pobre sujeito já tem o suficiente contra si. Não tente apanhar uma estaca para afundar mais o homem para dentro do buraco. A atitude cristã é apanhá-lo e tirá-lo do buraco, vem! Nunca tentar afundá-lo mais, ele já está no fundo. Tente levantá-lo. Essa é a maneira dos cristãos. Você fica olhando para o homem, o que o homem é? Diz o profeta de Deus. Possuindo as portas do inimigo. Você sabia que o diabo não quer que o povo seja curado, não quer que os seus filhos sejam abençoados. Sabe o que ele faz? Qual foi a maldição que veio para os gentios? Lá no começo da raça, com os três filhos de Noé, Sem, Cão e Jafé, foi Noé. Depois que ele passou pelo dilúvio, depois que ele enfrentou tanta coisa, Noé viu outro mundo. E Noé começou a plantar vinhas, e ele começou a fazer vinho, e o profeta de Deus, e ele se embriagou. E o profeta de Deus vai mais além, diz que ele morreu bêbado. E ele ficava, eu pensava assim: Noé embriagou. Só uma vez. Mas Noé ficava embriagado. E ele tirava a roupa. E ficava nu. E Cão, seu filho, foi lá e via a nudez do pai. E vinha e contava para os seus irmãos.
e atitude de Jafé, Jefé e Sem, pegou uma capa e foi de costa, um do lado do outro, de costa, para tampar no Deus do Pai, para não ser amaldiçoado. Tampou a nudez do pai Noé. Nunca viu a sua nudez. Quando Noé voltou em si, disse: Cão, você é amaldiçoado. Você vai ser servo. E essa maldição vem para os gentios. Você vê, essa maldição não é só no Brasil, mas todos os gentios. A língua, ver a nudez do outro, isso é uma maldição que caiu. Lá com Noé, amaldiçoando o filho e a raça. E o diabo quer que você carregue essa maldição, mas você diz: Senhor, eu quero não essa maldição, eu quero a tua bênção. Você quer ver a nudez do seu pai? Não, e não, e não. Faça como seja a fé. Pega uma capa.

e você é abençoado, você é curado, seus filhos é abençoado, seu trabalho é abençoado, a sua genealogia é abençoada por causa da sua atitude. A bênção vem sobre você. As curas. É tão triste quando você está sentindo dor. É tão triste. Ah, eu tenho alguém para orar por mim. Pastor, ora por mim. O diabo sabe como tirar isso de você. O profeta diz, o alvo do diabo é você. Só que para chegar em você, ele tem estratégia. Ele é estrategista. Ele não chega em você. Ele tem meios para chegar em você. Eu encontrei, passei uma igreja para um pastor. E um dia eu voltei lá e falei, olha, tinha aquela jovem aqui, tão abençoada, aquela irmã. O que foi feito dela? Nunca mais vi. Ah, um irmão, veio um demônio aí não sei de onde, falando da vida de um pastor lá de longe. E ela ficou tão desanimada que perdeu a sua virgindade, foi morar com um homem, vive bêbada. Eu falei, como o diabo é sem vergonha, viu? Ele falou da vida do outro para atingir ela. O que, que ele tem a ver? Para chegar nela, ele foi lá. Para chegar em você, ele vai lá. Mas o prejudicado é você. Diga não, Satanás. Não, não e não. Eu quero a paz de Deus. Mas o profeta diz na mensagem, possuindo as portas do inimigo. Parágrafo 60, 65 ou 35. Os homens não são infalíveis. Deus é infalível. Os homens não. Homem, você coloca sua atenção em um homem, ele cometerá erro. Talvez não desejando, mas ele fará isto. Deus permita que faça isso, para que então ele possa afastar a sua fé do homem. Ele fará isso. Nossa fé não está em sabedoria do homem, mas no poder e da ressurreição de Jesus Cristo. É aí onde verdadeira semente de Abraão descansa suas promessas. Porque eles somente pode ser a semente de Abraão quando eles recebem o Espírito Santo. Sem o Espírito Santo, eles não são semente de Abraão. E aquela mesma fé que estava em Abraão está no crente. Não importa o que aconteça ou quão contrário, o crente segue em frente. Você fica prestando atenção no homem? Ele cometerá erros. Deus permita ele cometer erros para você não olhar para ele. Tem gente que é crente no outro. Fica olhando para crente, que lá caiu, cai também. Olhe para quem não cai. Olhe para Jesus, autor e consumador da nossa fé. Homens são falíveis. É de carne e sangue, como você e eu. Elias era homem.

sujeita às mesmas paixões. E todo homem é igual ao fracasso. O profeta diz: eu tenho vergonha das minhas falhas. Eu tenho vergonha de mim. Mas eu não me envergonho da sua palavra. Eu não me envergonho da sua mensagem. O profeta diz nessa mensagem: humilha-te. O parágrafo 40, 41, 40 e 41. Não se esqueça. Esse tabernáculo perderá sua força. Lembre-se, este é o alvo para onde Satanás tem cada arma do inferno apontada. Ele fará uma pessoa fazer alguma coisa que é contrária à que a outra pensa. Ele está fazendo isso. Ele está ocupado nisso. O negócio dele é esse. Se ele puder conseguir alguém para dizer alguma coisa, alguém para falar do outro, dizer: bem, você sabe o que o fulano fez? Não dê ouvidos a isso. Não dê ouvidos a isso. De modo algum. Isso é o diabo, está vendo? É Satanás. Não creia nisso. Diabo, você quer usar? Você vai usar outro, menos eu. Menos eu. Ele está, o profeta diz, ele está ocupadíssimo. Porque ele vai para o lago de fogo, muito em breve. Não sei quanto tempo vai, mas se é daqui um dia ou dois, eu não sei. Mas ele está desesperado. E o profeta de Deus disse que ele tem meios. Olha na palavra igreja. Esse é um grupo amoroso. É um grupo de crentes. Mas o diabo entrará, infiltrará através de vocês. Através de alguém. Ele tem que ter alguém. Ele tinha que ter um Judas lá no apostolado. O profeta diz: ele tem que ter alguém lá infiltrado. Para causar danos. Por isso que o profeta ensina, quando você vem para a palavra, Deus te justifica. Você veio, ele te trouxe. E agora ele vai te santificar. E quando ele vai te santificar, ele vai te deixar limpo. Como ouvimos na escolinha das crianças. Ele vai te lavar. É uma fase perigosa, porque você está limpo. Você está puro. E agora tem que ser enchido. E o profeta diz que Satanás, aquele espírito que fazia você roubar, que fazia você cometer adultério, que fazia você beber, vem com 7 outros espíritos piores. E quando ele vem, encontra a casa varrida, adornada, bonita, santificado, ele entra. Com 7 espíritos, fica pior. E o último estado é pior do que o primeiro. Ele não vai matar, ele não vai roubar, mas ele vai causar danos. Danos para quem? Para a igreja do Senhor. Danos para os filhos. Mas os filhos de Deus têm revelação do Pai Celestial. Os filhos de Deus não se escandalizam com nada. Para os mundanos é escândalo. Por isso que Jesus diz: ai do mundo por causa do escândalo. Não dos seus eleitos. Não dos seus filhos. Filhos e filhas de Deus. Não escandaliza com nada. Se você algum dia escandalizar com alguma coisa, você é do mundo. Assim disse Jesus. Filhos e filhas de Deus, nunca se escandaliza. Estou escandalizado. Isso é mundano. Se você fosse um eleito, você não escandalizaria.
Oh, Deus. Se houver alguma coisa, a irmã Brana vai dando conselho. Mas vamos aqui. O profeta mostra nessa mensagem um super sentido. Satanás quer ofuscar a sua experiência. Ele quer acabar com vocês. Que jeito que ele faz? Apontando alguém. Alguém influente. E ele mostra aqui, depois você pode ler, do parágrafo 33 até o 41. Mas eu vou ler só isso aqui, ó. E depois de ter feito minha própria consagração, e depois de ter feito a igreja assim fazer, agora se Deus nos abençoou da forma como ele fez na última reunião, com aquela pequena consagração, que fará ele se continuarmos assim? Estão vendo? Simplesmente continue assim. Agora ouça, vocês estão enamorados uns dos outros, como os vi de pé nos corredores esta manhã e esta semana, com as suas mãos erguidas para Deus e o aprazível Espírito movendo-se no local sobre vocês. Agora, não deis ouvido a nenhuma coisa suja que o diabo tenha a dizer. Satanás, não quero te ouvir. Chegou no seu telefone. Satanás, não quero te ouvir. Manda embora na mesma hora. Satanás, não quero te ouvir. Pronto. Vem. Se o diabo lhe mostrar alguma coisa, lhe dizer algo mal acerca de um dos membros do corpo de Cristo, não creia nisso. Porque tão logo que você crê nisso, você arruina sua experiência. Você não arruina nem ele não, é você. Mas é verdade, é verdade. É ele, Deus. É eu e o Senhor aqui. Às vezes chega alguma coisa para mim que eu tenho que saber, eu quero saber só por cima, assim, ó. Tá bom, não quero ver. Não quero ver. Por que que eu não quero ver? Porque eu vou entrar na presença do Criador. Porque eu oro. Porque eu oro pelos enfermos. Porque eu ouço o Espírito falar. E se eu ficar ouvindo o diabo, ele vai fechar a cortina para mim. Por isso que eu não quero ouvi-lo. Deus me fez ser um ministro. Deus me fez ser rei. Rei sobre o pecado, sobre a carne, a língua e sobre o diabo. Ele não sei ser sacerdotes. É deixar a vida ser evaporada pelo Espírito Santo. E a nossa língua é para oferecer louvores ao Criador. E não ser instrumento do diabo. Os nossos ouvidos é para ouvir o que o Espírito fala, igreja. Não para ouvir os mexericos de Satanás. Deixe o mundo ouvi-lo e ficar escandalizados. Jesus não está nem aí para eles. Fica aí. É isso mesmo, incrédulos. Fica aí. É para vocês mesmos ficar escandalizados. Ai de vocês. Ai de vocês. Uma repórter foi até o irmão Brana com um cigarro na mão. Chegou lá, sentou lá de mau jeito. Lá. Ele disse, tira isso aí da minha mesa. E ela disse, eu vou escrever isso, eu vou escrever aquilo. Eu vou escrever aqui, eu vou sair aqui escrevendo o maior escândalo daqui. Irmão Brana disse, você é católico.
seu nome é tal, você veio de tal lugar. Que é isso? Discerniu ela todinha. Ah, como é que você sabe disso? Escreva qualquer escândalo aqui. E antes de você morrer, você vai ouvir a minha voz falando no seu ouvido. Ela saiu de lá e ficou com medo, não teve coragem de escrever nada. Ai desse povo! Ai das suas almas! Ai das suas famílias! Ai das maldições que vêm! Ai deles! Porque a maldição do mundo, ela vem até a terceira e quarta geração. Não para os filhos de Deus, mas quando ele é convertido, eu diz em nome de Jesus Cristo, eu quebro todas as maldições, eu sou um filho do Senhor. Ele não tem mais nenhuma. Aí você pode dizer, meu pai é do mundo, meu pai é um meio crente, meu pai é isso, minha mãe é aquilo. As maldições para você podem ser quebradas. Você regenerado, nascido de novo, selado com o Espírito Santo. Por isso que o profeta de Deus diz que quando o homem está puro e aquele ele não enche, não sela com o Espírito, sete espíritos piores vai ser o maldizente. Que Paulo diz, aquele que diz maldizente, se é mundano, é mundano. Um cão engola o outro, diz o irmão Brana. Mas se ele é crente, não comais com ele. Porque ele está pior. O irmão Brana mostra isso na mensagem Torre de Babel. Oh Deus, vamos terminar. Mas está tão bom. Olha aqui, ó, são lembranças. É a sua vida digna do Evangelho? Parágrafo 147. A sua paciência vai ficando desse tamanho, irmão Bruno mostrando, até que ela não tenha fim. Qualquer pessoa simplesmente continua dizendo coisa a respeito de você. Bem, você acha que não dizia mal do irmão Bruno? Assim que o profeta partiu, um corajoso ministro, e deu uma coisa familiar, um pendeiro para o lado, e arrumaram o ministro, e ele foi publicar a parte secreta, antibíblico, coisas ocultas. Paulo falou isso nas suas cartas. Alguém veio mostrar e disse, irmão, eu não quero saber. Eu só quero saber de Jesus Cristo e este crucificado. Ai de mim! Uma esposa de um evangelista chegou para o irmão Brana e disse, irmão Brana, eu peguei o meu marido, ele está vivendo com outra mulher, já há 2 anos ele me confessou isso, o que eu devo fazer? Ele diz, eu não sei, ai de mim, estarei orando pelo meu irmão, ai de mim, ai de nós, ai de você, ai dos seus filhos, ai dos seus que vêm por aí. O profeta diz, eu não sei o que pode acontecer comigo amanhã. Tem misericórdia de mim, ó Deus. Mas nessa hora, uns são ungidos pelo diabo, porque são falsos, não são verdadeiros. E fica valente. E fica como dono da verdade. Ai deles. Reprovados. E o profeta disse, não fique agitado. Se você ficar agitado, é melhor você orar primeiro antes de falar com eles outra vez. Vem? Sim.
não entre em alvoroço, não entre em confusão. Se você gosta de ver aquele alguém na igreja se levantar e dizer: você sabe de uma coisa? Eu lhes digo que fulano diz isto e aquilo. Você diz: oh, irmão, que vergonha para você. Você não tem vergonha? Ser cristão? Oh, irmão, sabe, fulano disse isso, isso, aquilo. Que vergonha, olha a atitude do cristão. Você não tem vergonha na sua cara? Você está sendo um veículo do diabo. Você está sendo a carruagem dele para levar mais notícias. Enquanto a palavra de Deus, os nossos pés são pés para levar boas novas de salvação. Levar cura para o enfermo, solução, prosperidades, bênção de Deus. Você já viu que o lar que tem maldizente é o lar amaldiçoado, situação financeira lá embaixo, doença. Nós vamos ver isso na ceia. Paulo disse: há muitos fracos por não discernir o corpo do Senhor, fracos e doentes, e muitos que morrem. Fracasso, endividados, é uma maldição ali. Cada cristão revelado: eu não aceito, você some dessa casa. Essa casa é templo de Deus. É uma maldição que entra ali, demônios. Isso veio para os gentios. Quase todo gentio hoje é amaldiçoado com essa maldição. Moças, rapazes, homens, mulheres. Mas quando você tem uma experiência com Deus, de novo nascimento, de batismo do Espírito Santo, isso é quebrado e sai de você. E você quer saber somente de Jesus Cristo e este crucificado. Que vergonha. Mas se você diz assim, ó, é, se você diz: oh, é isso mesmo? O diabo fala: ganhei, ganhei, mas esse é meu templo. É isso mesmo? Ah, mas não pode ser grosso, não pode ser sem educação. O profeta diz: você tem que ser mal educado com o diabo. Jesus nunca chegou e disse: sou o diabo, dá licença, tal. Não, ele diz: sai! Sai dele! Retire-se para fora. Que dia que se você viu Jesus dizendo: ô, diabo, não fica, fica aí. Não, ele disse: sai. Jesus era dócil, Jesus era manso. Mas quando chegaram o diabo: sai dele, para fora, não quero te ouvir. Esses ouvidos é somente para ouvir as boas novas de salvação. Eu quero é a bênção e não a maldição. Eu peço, por favor, que você leia Deuteronômio, capítulo 28, todinho. Lá está as bênçãos e as maldições. Escuta isso, coloque em prática e você terá as bênçãos de Deus. Se você não ouvir e não colocar em prática, você recebe aquelas maldições lá. Oh, é isso mesmo. Houve tal escândalo. Cuidado. O Espírito Santo não é uma fossa negra. Não, não, não.
não é força negra. Vem, não, não, não, não. O coração que é ocupado pelo Espírito Santo é cheio de santidade, pureza, pensamento, sem pensamento maligno, sem fazer o mal, crendo em todas as coisas, resignado, paciente. Vem, glória a Jesus, aleluia, graças ao Senhor. Aí você pode dizer, mas ai, eu achei que a tal igrejinha, tal, somos humanos. Somos humanos. Nenhum cristão, nenhum. Não, não, para começar ele não escuta nada. Mas ele, para ele, tanto faz quanto tanto fez. Ele é cristão. Ele é nascido de novo. Ele não é do mundo. Ah, mundano. Você é do mundo, você é um mundano. Ai de você. Jesus disse: os cristãos são verdadeiros. Mas para nós encerrar, respeito, mensagem a respeito, parágrafo 71. Porém, eu desejo fazer uma outra coisa às suas lembranças. Isso é porque você já sabe. Se Deus mandou o mensageiro e vindicou, se Deus mandou o ministro e vindicou ele, pois sinais que ele era o mensageiro enviado de Deus, então compete a eles obedecer este mensageiro. Aí o profeta falando mensageiros, fala de pastor e assim por diante. Exatamente. Eles devem obedecer o mensageiro e ter respeito por esse mensageiro. Olhem Josué e Caleb. Eles permaneceram exatamente do mesmo modo. Sim, Senhor, seja quem for que Moisés, seja o que for que Moisés estivesse, eles estavam também. Estivesse Moisés certo ou errado, eles permaneciam exatamente com ele, de qualquer maneira, está vendo? Porque eles sabiam que aquele era o mensageiro de Deus. Tá, Moisés, está errado. É preferir estar com o verdadeiro errado do que com o falso certo. Estou com ele do mesmo jeito. Eu tenho o espírito de Josué e Caleb. É vindicado o ministério? Certo ou errado? Permaneça com ele. Não é vindicado? Nem certo deve permanecer, quanto mais errado. Parágrafo 165. O profeta de Deus disse: se você não pode respeitar o homem, respeite o ofício que possui em Deus. Isso é exatamente correto, está vendo? Respeite-o. Se um membro vem, se um ministro vem, se o pastor, sempre respeite-o. Eu tenho ouvido congregações falarem a respeito de seu pastor, como somente falam a respeito dele, criticam, ridicularizam. Como esse pastor alguma vez poderá fazer algo por você? Ele não pode fazer. Você não. Eu não digo esta igreja, porque eu quero dizer às igrejas que eu tenho visto, que se você tem que amar seu pastor, você tem que saber que ele é um ser humano, humano, sujeito a tudo. Falou assim, é humano, você já sabe, está sujeito a tudo. Todavia, Deus lhe tem feito seu pastor. O Espírito Santo tem feito superintendente. Então, você tem que respeitá-lo daquela maneira. E não importa o que o pastor tenha feito, se você o respeita em seu coração como um servo de Deus, Deus lhe respeitará por fazer isso. Não importa. Vai tentar tratar com o servo de Deus. Essa foi a ideia de Abirão e Coré. Mão grande, essa foi a ideia deles.
E eles reuniram lá os três, Abirão, Coré e Datã, e juntaram mais 250 ministros para ir contra Moisés. E o que foi o fim deles? Comido pela terra, os três e os 250 ministros e as suas congregações. Se eu tivesse um pastor tipo Abirão, Coré e aqueles 250 que levantava contra o servo de Deus, eu deixaria, porque eu não queria ser comido pela terra. Porque eles não são verdadeiros segundo a Bíblia, segundo a mensagem. Eles são reprovados, diz o profeta de Deus, porque nenhum eleito pega, persegue o outro eleito, são os reprovados, então eles são reprovados. Glórias ao Senhor, deixa Deus tratar. Quando Deus quis tratar com Moisés, Moisés, sobe aí no Monte Nebo, e agora eu vou tratar com você. Olha a terra lá! Capaz, Moisés chorou, falou, Deus, deixa eu entrar lá. Não, você feriu a rocha duas vezes. Você não vai entrar lá. Quem trata com seus servos é o Criador. Quem coloca ele é o Criador. Está errado, deixa Deus. Eu quero respeitar no meu coração e Deus vai me respeitar por causa disso. Eu creio. O profeta disse, nas eras da igreja, a era de Pérgamo, não tem parágrafo, mas na página 177, depois que o sacrifício foi feito, Balaão estava pronto para profetizar, porém Deus amarrou sua língua e ele não pôde amaldiçoá-los, ele os abençoou. Deus amarra a língua. Às vezes nós falamos alguma coisa errada, Deus amarra a sua língua. Minha mãe está ouvindo nessa hora. Deus te abençoe. Sempre tinha um ditado dos antigos: vira sua boca para a privada. Era privada lá no fundo de casa. Não tinha banheiro, era privada. Lá no fundo, vira a boca para a privada. Deus amarra a sua língua. Deus amarrou a língua de Balaão. Em vez de ele amaldiçoar, ele abençoava. Oh Deus, sabe o que disse Davi? Coloca uma guarda na minha boca, Senhor. Fecha a boca dos meus lábios. Deixa eu só falar coisas boas que edificam, que te louvam. E o profeta diz: Balaque ficou muito irado, mas não havia nada que Balaão pudesse fazer quanto à profecia. Ele não podia fazer nada, Deus amarrou a língua dele. Ele tinha sido falado pelo Espírito Santo. Então Balaque disse a Balaão para descer lá embaixo no vale e observar a retaguarda deles, para ver se não havia talvez alguma maneira dele poder amaldiçoá-los. As táticas que Balaque usou são as mesmas táticas que eles usam hoje. Vai lá! Vê lá alguma coisa lá! As táticas de Balaão são as táticas de hoje, de Satanás. Assim diz o profeta de Deus, as táticas de Balaão é as táticas de hoje. Vê lá, as grandes denominações olham com desprezo aos pequenos grupos.
e qualquer coisa que acham entre eles, para constituir um escândalo, eles ressaltam, expõem em alta voz, falando das denominações, mas hoje até os reprovados também, que é pior, o irmão Brandes disse que é pior. E alta voz, se as pessoas modernas viverem em pecado, ninguém diz nada a respeito. Às vezes tem uns aí que não tem nada, misericórdia, devia estar com a cara no chão e clamando dia e noite, porque não tem condição nem de pregar. E está levantando em alta voz. Deus me livre. O profeta diz, ninguém pode pregar esse evangelho se não encontrar no solo sagrado a coluna de fogo, como Moisés encontrou, como Paulo encontrou. Oh Deus, pela graça e misericórdia, nós encontramos essa coluna de fogo no solo sagrado. A mensagem da hora. Mas quando você vê alguém em alta voz, hoje internet e todos os meios de comunicação, fracasso do outro, reprovado. Você quer ouvir um reprovado? Jamais. Porém, deixa eles, os mundanos aí, ó. Ninguém fala nada. Veja, se as pessoas modernas viverem em pecado, ninguém diz nada. Respeite, porque deixe que, mas porém, deixe que os eleitos metem em apuros, e cada jornal criticará isso por todo o país. Deixe um eleito entrar em apuros. Cada jornal do país publica. Quando o eleito entra em apuro, e você é um eleito também, o que ele é? Membro do seu corpo. E quando o membro sofre, todo o corpo sofre com ele. Quando o membro padece, todo o corpo padece com ele. Quando o membro é honrado, todo o corpo regozija com ele. Porque somos eleitos. Quando você não fica sabendo que alguém está doente, você não cai de joelho e jejum e oração. Oh meu Deus, meu irmão está em problema, meu irmão está em dificuldade.

meu Deus, meu irmão está em problema, meu irmão está em dificuldade, meu irmão está doente. Pai, você se consome. O Senhor me fez ser sacerdote. O sacerdote dá a vida como louvor. Você se consome. Deus te consome com o seu poder. E a sua oração chega no trono da graça. E ela é respondida. E você vê o doente curado. E você, o restinho das suas forças, é de louvar e glorificar a Deus. Reis e sacerdotes. Essa é a nossa origem. Não de reprovados. Porém, deixe um dos eleitos meter em apuros, e cada jornal criticará isso por todo o país. Os eleitos caem de joelhos, meu irmão está em apuro, meu pai, e jejuando e orando. Se meu povo, que se chama pelo meu nome, se humilhar e orar e buscar a minha face, eu ouvirei dos céus e perdoarei os seus pecados e sararei a sua terra, terra brasileira. Ouça os seus eleitos fiéis. Que ora e clama a ti, ó Pai. Quando acontece algum fracasso com o eleito, ele sofre. Os eleitos choram. E eles têm como um privilégio de ficar juntos. Não como sofrendo, mas como regozijo. Eles se sentiram dignos, eles se sentiram honrados de padecer afronta pelo nome de Jesus. Eles se regozijaram por ser dignos de sofrer afronta pelo nome de Jesus. Você fica alegre de saber que você é um dos tais. Oh, que privilégio é meu de ficar ao lado do meu irmão, lado da minha irmã, não do lado dos reprovados. Não. Oh, veja, sim, Israel tinha sua retaguarda, a parte carnal. Você não tem? Você não tem a parte carnal? Você não tem uma retaguarda? Se você não tem, você não é normal. Eles tinham o seu lado que não era digno de louvor. Eu tenho. Quem tem um lado aí que não é digno de louvor? Quem não tem é o hipócrita. E o hipócrita não entra no reino dos céus. Todos têm parte que não é digna de louvor. Vergonha! E toda vez que você abrir a boca, você lembra de Romanos 7. Ou você lembra de Mateus 7. Não julgueis, para que não sejais julgado. Você que quer julgar outro, vá primeiro tirar o arqueiro do teu olho. Aí você olha assim na sua retaguarda, parte que não é digna de louvor, você grita: Deus, tem misericórdia de mim e do meu irmão também. Tem misericórdia de todos nós. Mas apesar

de suas, olha, veja bem, parte carnal, eles tinham seu lado que não era digno de louvor, mas apesar de suas imperfeições, pelo propósito de Deus, Deus tem um propósito em tudo. Oh Deus, você sabia que Deus tem um propósito de tudo? Já pensou, se você não fizesse nada, não falhasse, o homem mais perfeito na Bíblia foi José. José é o tipo da perfeição, mas Deus disse, eu não posso deixar ele ir assim não. Eu tenho que dar cruzar alguma coisa com ele aí. E quando chegou lá para Jacó, logo com quem? O trapaceiro, o pai dele, Jacó. Diz, ó, quando o faraó perguntar, fala que nós somos pastores de gado, não de ovelha, porque isso é uma abominação para os egípcios. Quando chegou até Jacó, o faraó, nós somos pastores de ovelha desde nossos pais. Aleluia! Aleluia! Aquele arraião da perfeição, Jacó, trapaceiro, enganador, suplantador, tipo da graça, limpou o arraião da perfeição. Só um é o tal, e este é o Senhor Jesus Cristo. Ele é o tal. A audiência está muito boa. Acho que eu vou continuar. Tem almoço para todo mundo? Mas não está tendo almoço por causa dos decretos, viu? Mas só para alguns que vai continuar. Mas apesar de suas imperfeições, pelo propósito de Deus, Deus fez nós para cair, para falhar, para adoecer. Você já viu? Se não tivesse ninguém caísse. Ele já fez para vir pela queda. Todo mundo já nasce caído. Salmo 51, em pecado. Já veio caído. Aí bebê, já está caído já. Ele nos salvou. Pelo propósito de Deus. Tudo isso é Deus. Deus não é pego de surpresas. Ele viu antes da fundação do mundo. Ele faz isso como lemos no princípio. Propositalmente, ele fez e ainda faz. E ai do mundo, por causa do escândalo, não dos eleitos. Ai do mundo, o mundo inclui os reprovados e todo mundo, porque eles abrem a boca. O que eles puder, eles dão risada. Enquanto a gente chora e ora e chega ao trono da graça como fiéis eleitos. E ele fala, e agora? E agora? Quando Jesus morreu, e agora? E agora? E agora é a ressurreição. E agora a igreja ficou mais forte ainda. O profeta disse que aquela árvorezinha que vem vento, vai e quase joga ela para o chão, ela vai desatando as raízes. O profeta diz, o povo que mais sofre, que mais sofre, que mais passa por provações, é a igreja mais estruturada que existe. Pode vir o que for, ela está firmada na rocha. Não em uma pessoa de carne, mas na eterna palavra de Deus. Eles tinham em seu lado que não era digno de louvor,
Mas apesar de suas imperfeições, pelo propósito de Deus, que opera através da eleição, pela graça e não pelas obras, eles tinham a nuvem de dia e a coluna de fogo à noite. Eles tinham a rocha ferida, a serpente de metal e os sinais e prodígios. Eles eram vindicados, não em si mesmos, mas em Deus. Este ministério é vindicado, não em si mesmo, mas em Deus. Aleluia! Quando eles olhavam lá, olha lá Israel, balão com a língua amarrada, abençoou. Você está com a língua amarrada, rapaz. Abençoe. Oh, Deus. Deus olhava de lé, Deus, ó, eles olhavam, via tanta coisa carnal, imperfeição. Deus olhava de lá, ô Israel, olha as suas tendas, tão lindas. Ô Israel, olha aí vocês. Você é como um unicórnio, Israel. Sabe o que Deus olhava? Deus olhava através do holocausto. Deus olhava através do sacrifício. Sabe que jeito Deus está nos olhando? Através do holocausto, através do calvário, através da cruz. Quando eu olho hoje, quando eu pela fé eu posso olhar para a sexta dimensão e eu vejo uma velha veinha lá como uma chave hoje. Como é o seu nome aqui na terra? Maria, minha avó. Levada por este ministério para a sexta dimensão. Quando eu posso ver a minha mãe, a minha mãe, velha mãe, com 73 anos de idade, como crente como nunca, fiel a Deus, desde os seus poucos anos, quase 50 anos que eu estou completando, desde quando eu nasci, e me ensinou este caminho sagrado. Neste ministério rechaçado, combatido, mas vindicado pelo eterno Deus. Que nos ensinou a amar este profeta, a ouvir as suas fitas. Cansado, já velho, gasto pelo tempo. E todavia minha avó sempre dizia, meu filho, quando era ainda menininho, cuidado com o diabo, odeia o pastor Joaquim Gonçalves. Deus de menino, eu sabia disso. Ele odeia, ele anda atrás dele. Mas olha, meu filho, é o homem de Deus. Ô vovó, que vovó abençoada. Ô vovó, eu disse. Vó Lorde, mãe Eunice, ô vovó, ô mamãe, quando eu lembro da igreja de Trindade, quando todo mundo se afastou por causa de um escândalo, a mamãe está lá, 50 anos, receba esta pérola de rosa, mãe. Pela sua fidelidade e perseverança na fé como viúva. Viúva de oração e jejum e servindo a Deus dia e noite. Louvado seja o nome de Jesus. Vamos ficar de pé. Eu quero terminar com esta oração. Oração do profeta de Deus na mensagem respeito. Ó Deus, que amor que Paulo tinha. Ele disse que se tornasse maldito
para que seu povo pudesse ser salvo. Oh, Pai Deus, nos dá-nos amor um para com o outro assim. Dar-nos aquele amor imortal, aquela decência, aquele respeito um para com os outros, para sermos cristãos suficientes para ignorarmos os erros uns dos outros, para ignorarmos, porque um homem tem sido abençoado por Deus e ele poderá cometer erros. Oh, Pai, não nos deixe olhar naquele erro, sabendo que aquele é um precioso irmão, que Satanás possivelmente o apanhou em algo, porém, se ele o fez, nós oramos, Senhor, que tu ajudes a ele ou a ela a sair daquele lugar. Que nós tenhamos amor em nossos corações para irmos após as ovelhas perdidas e trazê-la de volta ao redil. Conceda isto, Senhor. Perdoa as nossas ofensas, assim como nós perdoamos aos que cometem ofensas contra nós. Conceda isto, Senhor. Não nos induza à tentação, porém livra-nos do mal, pois teu é o reino e o poder e a glória para sempre. Amém. Amém. Quando eu lembro da minha avó lá em cima, da minha mãe que ainda está na terra, dos meus filhos servindo a Deus todos eles, graças a ti, ó Pai, por este ministério que tu levantaste neste país, pela vida do nosso querido amado pastor Joaquim Gonçalves. Dá-lhe saúde, mantém para a glória do Senhor. Vamos aplaudir a Jesus pela aquela vida. Louvado seja o teu nome. Somos abençoados por Deus, por este Brasil, graças a Deus. A mensagem chegou aqui nesse estado, nesta cidade. Até fico pensando, ó Deus, o Senhor me mandar para esta cidade tão grande, longe da minha terra. Eu sou de Goiás, Goiânia. Goiânia era um milagre falar em Goiânia. Conheci Goiânia, eu acho que era rapaz, era só lá na roça. Trindade, meu Deus, lá na Trindade, ó cidade. Oh, cidade grande, é só lá nas roças, no bugre, na beira do rio. E na cidade, é só na igreja, uma vez no mês, às vezes a pé. Goiânia, coisa mais difícil do mundo em Goiânia. Mas Deus me mandar para cá, para essa cidade tão grande. Esses dias eu estava pensando, irmão Daniel, aqui, a mensagem veio dos Estados Unidos, se estabeleceu aqui. Aqui em Campinas, pelo missionário. Quando o pastor Joaquim Gonçalves conheceu, ele veio aqui em Campinas. Senhor, como Satanás batalha essa cidade, porque aqui chegou o Elohim. Aqui, nesse solo brasileiro, a primeira cidade que recebeu a mensagem chama Campinas. Ela é a capital. Aleluia. Aleluia. E aqui tem um povinho que ama esse ministério. Quando o missionário, o pastor Joaquim Gonçalves, conheceu e ele mandou para a rádio, programas para tudo quanto é lugar essa mensagem. O missionário um dia chegou em Goiânia e disse: aquela profecia do rádio cumpre no seu ministério.
através do rádio e outros meios. Deus está levando. O profeta diz: Deus vem lá no pôr do sol, não é outro ministério, vem lá. E lá no tabernáculo Brana é o armazém, tem mandado para o mundo e tem chegado aqui no nosso país. O diabo combate dia e noite, mas Jesus diz: eu regarei dia e noite, e ninguém há que faça escapar das minhas mãos. Louve e glorifica Deus. Oh, santo é o nome de Jesus.

0: Aleluia! Glória a Deus! Diga glória a Deus! Aleluia! Louvado seja o Senhor Jesus! Oh, quem dera essas palavras fiquem gravadas com pena de ferro nas tábuas do coração de cada eleito. Senhor Jesus, continue ungindo teu servo. Obrigado, Senhor, por essa tremenda escola dominical. Para o Senhor ter falado conosco mais uma vez, sela isso no coração de cada eleito, ó Pai. Em nome do Senhor Jesus, nós te agradecemos. Amém, amém. Graças a Deus, fomos abençoados mais uma vez. 15 para as 3 da tarde, o companheirismo, 17 horas a voz do profeta e o culto da noite. Deus abençoe a todos. Está encerrado o culto. Amém.
1: Amém.
2: Graças a Deus.
1: Glória.

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E eu, irmãos, quando fui ter convosco, anunciando-vos o testemunho de Deus, não fui com sublimidade de palavras ou de sabedoria, porque nada me propus saber entre vós, senão a Jesus Cristo e este crucificado.

ouvintes, um personagem escriturístico que a gente deve tomar como modelo é São Paulo. Sem jactância alguma, pelo Espírito Santo, ele chegou a dizer: sede meus imitadores, como eu sou de Cristo. Ele naturalmente pôde falar assim, porquanto o seu ministério não teve nenhum compromisso no mundo a não ser o Evangelho de nosso Senhor Jesus Cristo. Foi um obreiro totalmente livre, que não se embaraçou com os negócios desta vida. Ele tinha uma libertação total. Porquanto podia mesmo dizer: sede meus imitadores, como eu sou de Cristo. Isso é praticamente impossível para nós. Agora devemos lembrar que aquilo que é impossível para os homens é possível para Deus. Na sua carta aos Hebreus, capítulo 13, ele recomenda ao rebanho olhar para a fé de seu pastor e imitar a sua fé. Hebreus, capítulo 13, a fé dos quais imitai. Obedecei aos vossos pastores, a fé dos quais imitai. Amados, Paulo viveu tão piedosamente. Agora vejamos o que é viver piedosamente. Naturalmente, isso está partindo de piedade. Se ele não tivesse piedade, ele não poderia viver piedosamente. E a piedade quer dizer temor de Deus, ser como Cristo, se colocar piedosamente junto aos demais em seus sofrimentos, ajudando-os pela alma, pelo espírito e também pelo corpo, pela matéria. Isto quer dizer, ajudando espiritualmente e, se for necessário, até mesmo materialmente. Então Paulo foi um homem que viveu piedosamente. Se ele não podia dar para as pessoas, mas também ele se livrava de tomar das pessoas. Isto quer dizer, sendo um direito que ele tinha, recomendado por ele próprio, então ele estava dando aquele direito, cedendo aquilo para os crentes. Ele viveu tão piedosamente, a ponto das pessoas poderem ver nele Jesus Cristo. Isso me faz vibrar o coração, porque o profeta desta era, em uma de suas mensagens para que foi dado o Espírito Santo, diz que Cristo será visível nesta noiva, neste corpo, a ponto deste corpo chamar os mortos. Cristo foi visível em Paulo. Sim, até o ponto em que as pessoas anelavam ter algum lenço dele para colocar sobre os enfermos. Atos dos Apóstolos, capítulo 19. Um lenço de Paulo

Deus, não fui com sublimidade de palavras ou de sabedoria, porque nada me propus saber entre vós, senão a Jesus Cristo e este crucificado. E eu estive convosco em fraqueza, e em temor, e em grande tremor. A minha palavra e a minha pregação não consistiu em palavras persuasivas de sabedoria humana, mas em demonstração de espírito e de poder, para que a vossa fé não se apoiasse em sabedoria dos homens, mas no poder de Deus. Para que a vossa fé não se apoiasse em sabedoria dos homens, mas no poder de Deus. Ali estava Cristo, ali estava a vida de Cristo. Se tem uma coisa que nós devemos desejar, é isso. Se tem uma coisa que o nosso coração deve anelar, é isto, é que aquela vida que estava em São Paulo esteja em nós. Porque era a vida de Cristo que estava nele. Nós não estamos pregando o homem para vocês. Paulo não salva ninguém como salvador, mas como salvo, ele salva, sim. Eu não salvo a ninguém como salvador, mas como salvo, eu salvo as pessoas. Como um redimido, eu levo as pessoas e mostro para elas onde eu consegui essa redenção. Mas ali está um exemplo como mensageiro da primeira era, um modelo que ficaria para ser revivido em sua totalidade somente agora na última era. Fechando parênteses, as sete eras da igreja com Laodiceia e Elias sendo um mensageiro para esta era. O espírito de incredulidade tem procurado introduzir nas pessoas aquilo que o poder de Deus foi para o passado. Mas isto não é verdade. Quando Paulo estava sendo usado por Deus, os incrédulos podiam dizer: bom, isto foi para Elias apenas. Isto foi para o tempo dos profetas no passado. Mas ali estava presente o mesmo poder que houve em Josué, que houve em Moisés, que houve em Elias e em todos os profetas. Ali estava presente, mostrando que ele era o mesmo, que ele não havia mudado. Quando Jesus Cristo se manifestou ao mundo como a plenitude da divindade, o Emmanuel, Deus conosco, ele estava mostrando para o mundo que ali estava o mesmo poder que criou todas as coisas. Ali estava o mesmo Deus do Éden. Ali estava o mesmo Deus do Sinai. Ali estava o mesmo Deus da coluna de fogo. Aquilo que foi um tipo no passado, manifestado em tipo, agora estava ali em pleno cumprimento. Mas eles não puderam perceber, ainda que isto sendo a verdade. Vejam como o poder que esteve no passado estava ali no presente, demonstrando ser o mesmo ontem, hoje e eternamente. Ele tem vindo até nós através das eras. Lá estava Pedro, tão cheio da graça, tão cheio deste mesmo poder, a ponto das pessoas procurarem sua sombra. E quando passavam pelas suas sombras, sua sombra, eles eram curados de suas enfermidades, de seus males. Isso mostrando que Jesus Cristo não tinha ficado na sepultura e que o poder dos profetas não encerrou ali na morte de Cristo. Sim, a lei dos profetas duraram até Cristo. Quer dizer, o profeta

a lei. Veio até João como anjo da aliança, mas logo teríamos os profetas da graça. Teríamos graça, seria uma nova etapa, porque é lei, graça e reino. Mas e na graça não tivemos profetas? O próprio Jesus foi um profeta da graça, em sua plenitude. Logo, os seus, aqueles a quem ele deu o espírito de profecia, o espírito da palavra perfeita, demonstraram e demonstram através das Escrituras que o espírito de profecia não deixou a terra encerrando seu ministério com João Batista. Não. O próprio Paulo diz que Deus deu a uns como profetas, apóstolos. Isso não quer dizer esse profeta apenas dos dons carismáticos, e quer dizer, e está aí decidindo por casamento e tantas outras coisas envolvendo nas vidas das pessoas, como adivinhos. Um tem uma pedra de cristal na mão, outro tem um jogo de baralho, outro pede sua mão para ler a sorte, e na confusão, na balbúrdia pentecostal, estão ali, eis, e fazendo casamento e demais coisas. Não, não é isso. O espírito de profecia é aquele que sem o qual o povo se corrompe. O espírito de profecia é aquele que toma a palavra de Deus e anuncia ao povo no seu poder e na sua virtude. Esse é o espírito de profecia. Eles não viram em Paulo aquilo que o mundo natural espera dos homens que se põem na frente do povo. A revelação que Paulo tinha não dependia de um título de PH, LLD, RV, reverendíssimo ou coisa qualquer. Não era por títulos que Paulo tinha que eles creram nele. Não. Ele disse, eu me esqueci de todas essas coisas. A sabedoria humana tinha que morrer. Mas agora conheço a Cristo e o seu poder, no poder de sua ressurreição. E eu tenho vindo a vós com a demonstração do poder de Deus. O que aconteceu, ouvintes? Ali estava Jesus Cristo, mesmo ontem, hoje, eternamente, se manifestando através de Paulo, de Pedro, dos apóstolos, dos profetas da graça. Durante as eras nós tivemos isto, homens que sustentaram esse espírito de profecia, cheios do poder. É certo que hoje nós temos o conhecimento de Lutero, que estava cheio do poder de Deus para pregar que a salvação era de graça. Mas eu não posso ficar apenas com Lutero. Não. Nem tampouco com Wesley. Eu teria que voltar. Teria que estar numa medida de fé e na palavra como estava São Paulo. Para isso, Deus nos enviou um mensageiro como Paulo, para mostrar para o mundo que ele é o mesmo do dia de Paulo. Como Paulo foi poderosamente usado nos sinais, prodígios e maravilhas e no conserto da igreja, na sã doutrina, na ordem da igreja, também o mensageiro que Deus nos enviou para a sétima era veio com esta graça, com essa plenitude, com esse poder. O poder de Deus não tem mudado. O que tem mudado é o homem. Sim. O sistema solar não tem mudado. O zodíaco continua igual. A estrela da manhã sai em seu lugar no mesmo tempo, cada manhã. Tal como fez a primeira vez, quando a Terra foi criada. A estrela da tarde também toma seu lugar. E assim é com todas as demais estrelas. A ursa menor está em seu tempo exatamente onde deve estar. A estrela polar está firme e nunca se move. Aleluia!
tudo gira em redor dessa estrela, que é estrela da manhã, porque se encontra no centro do universo, e essa estrela é Cristo. Quando você vê a estrela da manhã, ela está anunciando que Jesus Cristo é o mesmo ontem, hoje e eternamente. Ela está provando no zodíaco que há um Deus que é o mesmo, que não mudou, que não muda. Ele está ali firme e governa seu exército como um grande capitão. Somente o homem que não quer ser governado pela sua palavra, pelo mesmo Espírito que governou a igreja primitiva. Somente o homem que não quer, mas todo zodíaco, toda a natureza está sendo governada pelo seu poder, por isso está em perfeita ordem. Mas o homem tem saído do seu plano, do plano de Deus, e tem feito como estribo a sabedoria humana. Mas Paulo diz que ela é loucura. Paulo diz que ela é loucura. A Bíblia diz que ela é loucura. Mas ali está o grande capitão, tal como Moisés ali sobre o monte, com os braços levantados enquanto Israel estava pelejando, abrindo o caminho com a espada. Ele se manteve com as mãos levantadas até que se pôs o sol. Tiveram que ajudá-lo, na verdade, levantando seus braços no alto. Mas Moisés foi um tipo de Cristo, e para assegurar que suas mãos ficassem levantadas, para que ele tivesse suas mãos levantadas, foram cravadas sobre a cruz, lá no Calvário. Mas tem uma coisa, agora tem subido sobre todos os baluartes da glória com seu vestido ensanguentado e está ante Deus, à destra de sua majestade. A batalha é para todo soldado e cada um deve abrir seu próprio caminho, sem importar o que suceda. Abrir o seu caminho, não com o credo, não com a maneira de homens pensar, mas com a palavra de Deus. Assim abrirá o caminho para a liberdade, para a grande liberdade espiritual, para a grande liberdade da alma. As almas escravizadas, encarceradas hoje, gemem por algum motivo, porque se encontram presas. Ninguém foi criado para ser preso, mas as almas estão presas, encarceradas. Quando Jesus morreu, ele desceu lá e foi pregar para aqueles que foram rebeldes no dia de Noé. E agora ele tem descido para pregar a estas almas. Estão aí com seus olhos rodeados de antimônio, com cigarros entre dedos, com suas unhas pintadas. Como homem, totalmente pervertido. Como mulher, nem se fala. Mas o poder de Deus tem se manifestado. Pode haver uma noite escura, nublada, mas a estrela da manhã está ali em algum lugar detrás daquela nuvem. As estrelas estão ali em seu lugar. A noite está escura, mas as estrelas de Deus, aqueles em quem Cristo tem manifestado como manifestou na igreja primitiva, na igreja de São Paulo, está em algum lugar. Talvez não possa ser vista pelo mundo, desapareceram do mundo, das correntes sociais, religiosas, mas elas estão detrás dessas nuvens, mostrando que o poder de Deus ainda está aqui, que o Espírito de Deus ainda está aqui. E se você é uma delas, receba graça nesse instante para continuar brilhando. Em nome de Jesus Cristo. Amém.

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1: Agora siga seu caminho para casa regozijando. Você não tem... Você crê? Apenas tenha fé em Deus. Fique bem reverente. Então somente creia. Deus te concederá isto, mãe. Agora, você aí no auditório é exatamente o mesmo. Você começa a olhar para este lado. Não duvide. Afaste as superstições agora e diga, Senhor Deus, aquele pregador simplesmente me falou de acordo com a tua palavra, que tu és o mesmo ontem, hoje e eternamente. Eu não estou ali em cima. Eu não tenho um cartão de oração. Eu não tenho nenhum cartão de oração, mas ele disse que tu és o sumo sacerdote, o mesmo ontem, hoje e eternamente, e que eu poderia te tocar através do sentido das minhas enfermidades.
2: So Lord Jesus, I believe what the man said is true. And I'm coming to you now, and you prove it to me that you are the saint.
1: Então, Senhor Jesus, eu creio que o que o homem disse é a verdade, e estou indo em direção a ti agora, e tu me provaste isto, que tu és o mesmo.
2: And I'm going to ask you to ask to say to Brother Brown, turn around and tell me something about myself, sitting out in the audience. Any word of this.
1: E eu vou te pedir para falar, para dizer ao irmão Brana, para se virar e me dizer alguma coisa a respeito de mim, assentado bem aqui no auditório, em qualquer parte do edifício.
2: Be sincere now.
1: Seja sincero agora. Veja se ele fará isto.
2: Just be sincere, don't doubt.
1: Apenas seja sincero, não duvide.
2: How do you do, sir?
1: Como vai, senhor?
2: The Lord Jesus Christ knows us.
1: O Senhor Jesus Cristo nos conhece.
2: To me, you're a stranger.
1: Para mim, você é um estranho.
2: Lord, I know I've never seen you in my life.
1: Até onde eu sei, eu nunca te vi em minha vida.
2: But God will both of us. But if the Lord God will reveal to me what your trouble is, will you accept it, sir?
1: Mas Deus conhece nós dois. Mas se o Senhor Deus me revelar qual é o seu problema, você aceitará isto, Senhor?
2: Somebody touched him.
1: Alguém o tocou.
2: There's a spirit that's on this man, that's on someone else in here.
1: Há um espírito que está neste homem, que está em alguém mais aqui.
2: It's a child, a little boy.
1: É uma criança, um garotinho.
2: He keeps appearing here. Double rupture.
1: Ele continua aparecendo aqui. É uma dupla hérnia.
2: The child sitting right there.
1: A criança que está sentada bem ali.
2: You have a rupture here.
1: Você também tem uma hérnia.
2: Exactly right.
1: Isto é exatamente correto.
2: See that spirit? You thought you could get by with that.
1: Veja aquele espírito. Ele achou que poderia passar com aquilo.
2: See how those demons try to pull one to another? Cry out scream for help?
1: Veja como aqueles demônios tentam puxar um ao outro. Como eles gritarão por ajuda. Eu segui aquela faixa negra e te vi. Agora a sua fé não era você, Senhor. Você disse que se Deus fez o que eu lhe disse, é isto. Agora não duvide, creia. Sim, Senhor. Você tem uma hérnia. E eu vi algum lugar. Parece que você passou por uma cirurgia ou algo. É um problema de próstata. Você fez uma operação por causa disso, um problema de próstata.
2: You're not from this country either.
1: Você também não é deste estado.
2: Looks like Maryland to me.
1: Para mim, parece ser de Maryland.
2: I see a man by you that's praying for you.
1: Eu vejo um homem ao seu lado que está orando por você.
2: He's a tall fellow stooped over wearing glasses.
1: Ele é um sujeito alto, de ombros inclinados, usando óculos.
2: You're a minister. And it's a brother that's praying for you as a minister.
3: My God.
1: Você é um ministro. E é um irmão que está orando por você. É um ministro.
2: And you are Reverend D.T. Park.
1: E você é o Reverendo D.T. Park.
2: That's right.
1: Isto é certo. Vá, Senhor, e que Deus esteja contigo. Tenha fé em Deus. Você, senhora, que acabou de sentir o Espírito de Deus em você. Aquela pressão alta pela qual você está orando. Creia imediatamente nessa unção, que isto vai te deixar. Em que ela tocou? Em quem ela tocou? No sumo sacerdote, não em mim. Ela está bem distante de mim. Vocês creem, cada um de vocês? Ela tocou o sumo sacerdote que podia ser tocado por o sentido de nossas enfermidades. Se tu podes crer, todas as coisas são possíveis. Como vai, senhor? Eu disse, somos estranhos um para o outro. Esta é a primeira vez que nos encontramos, não é? Correto. O que você acha, senhora? Você acha que esta é a verdade? Sim. Você acha que Deus vai te curar dessa diabetes? Dessa condição paralisada? Fique de pé e seja curado agora. Você crê? Tudo é apenas creia.
2: Sir, if Jesus Christ has raised from the dead, and is the same yesterday, today, and forever. To heal you, I could not.
1: Senhor, se Jesus Cristo ressuscitou dos mortos e é o mesmo ontem, hoje e eternamente, eu não poderia te curar. Para te ajudar, se eu pudesse e não o fizesse, eu seria uma pessoa horrível. Eu não teria o amor a respeito do qual tenho pregado nesta noite.
2: No, I better go get it myself before I tell others.
1: Não, seria melhor eu ir obtê-lo para mim mesmo antes de eu falar aos outros.
2: But he has presented himself to his church.
1: Mas ele tem apresentado a si mesmo para a sua igreja.
2: No matter how much he had been anointed, if you didn't believe it, it would never work.
1: Não importa o tanto que ele tenha me ungido. Se você não cresce nisto, isto nunca funcionaria.
2: It's not me doing this, it's your own faith doing this.
1: Não sou eu quem faço isto. É a sua própria fé fazendo isto.
2: It's your faith believing God.
1: É a sua fé crendo em Deus.
2: It does it right for us.
1: O diabo tenta...
2: In the Son of God, because he has a spirit without measure, I just got a little spoonful of it.
1: No Filho de Deus, porque ele tinha um espírito sem medida. Eu simplesmente tenho uma pequena colherzinha disto.
2: Like a spoonful of water out of the ocean, but the same chemicals in the spoonfuls in the whole ocean. The same kind.
1: Como uma colher de água tirada do oceano, mas a mesma coisa que está na colher está em todo o oceano. É do mesmo tipo.
2: But he was the Son of God.
1: Mas ele era o Filho de Deus.
2: I'm a sinner saved by grace.
1: Eu sou um pecador salvo pela graça.
2: But he promised he'd do this, and he keeps his word.
1: Mas ele prometeu que ele faria isto, e ele guarda a sua palavra.
2: You are wanting me to pray for a condition of your body and your eyes.
1: Você está desejando que eu ore por um problema em seu... que está incomodando seus olhos.
2: It's a skin condition that broke out over you and it's going into your eyes and into your eyes.
1: É um problema na pele que surgiu em você e está indo para os seus olhos, está incomodando os seus olhos.
2: That's true.
1: Isto é verdade.
2: You're not from this country.
1: Você também não é deste estado.
2: You're from a place that's North Carolina. And your name is Sister C.C. Campbell.
1: Você é de um lugar da Carolina do Norte e o seu nome é Irmã C.E. Campbell.
2: I return home and get well.
1: Agora, volte para casa e fique boa.
2: If thou canst believe, all things are possible.
1: Se puderes crer, tudo é possível.
2: How do you do, sir?
1: Como vai você, senhor?
2: This is our first time meeting, I suppose.
1: Esta é a primeira vez que nos encontramos, eu suponho.
2: I've never seen you before, but God knows you definitely.
1: Eu nunca te vi antes, mas Deus te conhece. Ele não conhece?
2: You believe me to be his servant.
1: Você crê que sou seu servo?
2: Yes, sir. What you're doing here, God bless you.
1: Sim, senhor. O que você está fazendo aqui? Deus te abençoe.
2: You've been shattered today.
1: Você foi coberto pela morte.
2: Because you're real weak now. And you've had an operation. Just in the last week or two. And that was a cancer.
1: Porque você está bem fraco agora e você teve uma operação simplesmente há uma ou duas semanas e aquilo era um câncer.
2: And that cancer was on the brain.
1: E aquele câncer estava no cérebro.
2: You believe?
1: Você crê?
2: Not only that, but a woman appeared by your side.
1: Não somente aquilo, mas uma mulher aparece ao seu lado. Ela está aqui, nesta noite. Eu sinto que ela está pedindo agora. Esta é sua esposa e ela está toda inchada e ela também teme o câncer. Vá, coloque a sua mão sobre ela

Vá, coloque a sua mão sobre ela, e vocês dois serão curados no nome do Senhor Jesus. Se puderes crer, tudo é possível. Você está crendo? Como vai? Oh, você é um irmão menonita com o seu casaco. Eu aprecio a sua posição por Cristo. Eu tenho centenas de amigos menonitas. Você conhece Carol Barry? Você não conhece. Ele é um bom amigo meu. Muitos outros irmãos que são menonitas. Eu nunca esquecerei em Fort Wayne, né? Certa noite eu estava tendo um culto. Uma moça menonita estava tocando piano e o seu garotinho estava... O Espírito Santo me falando sobre a condição que causou aquilo. E quando ele declarou que ele estava curado, a moça menonita estava tocando. O grande curador está perto agora. O garotinho pulou de meus braços e correu pela plataforma. A mãe desmaiou, a moça deu um pulo e aquelas teclas de marfim continuaram tocando. O grande curador está perto agora, o simpatizante Jesus. Centenas de assentados no auditório. Cristo continua vivo. Nós somos estranhos um para o outro. Deus conhece nós dois. Se o Senhor Deus me revelar o que você está querendo dele, você crê que ele te daria isto? Obrigado, Senhor. Então eu oro para que você receba o que está pedindo. Você não está aqui por você mesmo. Você está aqui por alguém que não está aqui. É uma mulher e ela está morrendo com câncer. Este é o assim diz o Senhor. Você crê agora? Você pode ter o que você pediu. Você crê de todo o seu coração? Só um momento. Algo aconteceu no auditório. Parece que há um... Sim, é isto. Esta mulher assentada bem aqui com a face corada. Ela está orando. Ela tem problema de sinusite e ela deseja que o Senhor a cure. Você o aceita como seu curador, irmã? Você aceita? Se você aceita, você pode...

0: Pode ter o que você pediu a Ele, se puderes crer. Deus te abençoe. Aqui eu creio que a mulher perdeu isto, porque o anjo a deixou imediatamente. Ele foi para outra sentada ali que está com colite. Você crê que Deus vai te curar dessa colite?
1: Aleluia.
0: Está bem, você tem a sua cura. Agora isto saiu e foi para outra. Você pode, tenha fé em Deus, não duvide. Cada um de vocês pode ser curado. Vocês creem nisto? Bem atrás da mulher, a terceira pessoa sentada aqui na fila de trás. Você está orando. Você tem algo errado com o seu pescoço e crê você que Deus vai te curar? Fique de pé então. Você tem a sua cura. Deus te abençoe. Eu te desafio no nome de Jesus Cristo a crer nisto. Você crê nisto? Agora faça isto então. Coloque as suas mãos uns sobre os outros. Vamos! Vamos todos apenas orar aqui. Cada um pode ter a sua cura. Coloque as suas mãos neste momento. Isto mesmo. Vamos entrar no espírito de adoração agora. Senhor Deus, no nome de Jesus Cristo, eu condeno o diabo. Saia daqui, Satanás. Deixe as pessoas do auditório.

Momento de meditação. Bem-aventurado o homem que não anda segundo o conselho dos ímpios, nem se detém no caminho dos pecadores, nem se assenta na roda dos escarnecedores. Antes tem o seu prazer na lei do Senhor, e na sua lei medita de dia e de noite. Que a sua plena satisfação sempre esteja na lei do Senhor, e na sua lei medite de dia e de noite.

culto desde todos os séculos e em todas as gerações, e que agora foi manifesta aos seus santos,

Amados irmãos, nós estamos neste momento para meditar juntos neste tema que o profeta de Deus pregou. Cristo é o mistério de Deus revelado. É a mensagem. E aqui está toda a revelação, o que esteve oculto em todos os séculos e em todas as gerações, agora foi manifestado aos santos, isto é, aos cristãos, os filhos de Deus. Nós estamos vivendo no melhor tempo da história mundial. Por um lado, é o tempo mais difícil, é a era mais negra. O pecado tem superabundado. Aonde abundou o pecado, a graça superabundou. Por um lado, o pecado abundou, mas a graça do mistério que esteve oculto em todos os séculos e em todas as gerações foi manifestado aos santos. É o melhor tempo, porque é o tempo da revelação. Os cristãos, os santos de hoje, têm a Bíblia revelada. O que estava na mente de Deus, desde antes do mundo existir, agora tem sido revelado pelo sétimo anjo de Apocalipse, capítulo 10, versículo 7. E ele pregou esta tremenda mensagem de grande ensinamento. Ele tem mostrado ou revelado em cada tipo que está na Bíblia. Portanto, a Bíblia inteira é a revelação do mistério de Deus em Cristo. A Bíblia inteira é uma expressão de uma meta que Deus tinha, um propósito que Ele desejou revelar na Bíblia inteira. Todos os atos dos crentes na Bíblia têm sido em tipo e expressando qual é a grande meta de Deus. E agora, nestes últimos dias, Ele o tem revelado e a mostra. Revelado através do seu profeta, mensageiro revelador. E com a ajuda de Deus, vocês haverão bem aqui nesta manhã o que o Senhor tem tido em sua mente desde o princípio e o tem expresso. Deus estava revelado nos profetas. Ele estava em tipo, expressando em José, em Davi, em Moisés. Você vai ver São Lucas capítulo 24. Os dois discípulos no caminho de Emaús, quando estava chorando
depois da crucificação, e Jesus encontrou com eles. Eles não podiam conhecer a Jesus. Jesus estava diferente? Não. Era o mesmo Jesus. Lá na praia, quando eles estavam pescando, Jesus também chegou e eles não o conheceram. Jesus estava diferente? Não. Tão bem pertinho ali, eles comiam com Jesus, andavam com Jesus. Jesus foi crucificado no terceiro dia. Jesus estava andando com os dois discípulos no caminho de Emaús e eles não o conheceram. Depois da ressurreição, Jesus chegou na praia e eles estavam pescando e eles não o conheceram. E agora, passado 2000 anos, uns podem ver, outros não podem ver. Você vê no caminho de Damasco, Saulo de Tarso, ele viu aquela luz. Os que estavam com ele não puderam ver. O anjo do pacto que abriu a porta da cadeia para Pedro, ninguém viram. Somente Pedro pôde ver. Uns podem ver e outros não podem ver. E hoje é a mesma coisa. Uns podem ver o mesmo Jesus ressuscitado no nosso meio, outros não podem ver. Então, lá no caminho de Emaús, e ele saiu.

Dizendo-se para estes apóstolos que todos os profetas e todos os salmos e tudo era ele expresso. Ele estava expressando, ele expressou nos salmos, nos profetas, nos cânticos. Ele é o tema principal da Bíblia Sagrada. A Bíblia inteira é Cristo. Ele é o tema principal da Bíblia inteira. Se você lê a Bíblia e não vê a Cristo em cada versículo dela, volte e leia novamente. Se você não consegue ver a Cristo em cada versículo da Bíblia, então leia novamente. Porque você falhou em ver algo. A Bíblia é Cristo. Ele é a palavra. Quando você lê, no princípio criou Deus, ali está Cristo. De Gênesis a Apocalipse, se você não ver Cristo, volte e leia novamente. Ele é o Amém do Apocalipse. Ele é o tema principal da Bíblia. Ele estava nos profetas. Ele estava nos salmos. A Bíblia é um livro profético. É um livro histórico. É um livro de amor. É um livro de cânticos. É um livro de vida. E ali dentro você encontra a Cristo. Ele estava nos profetas, ele estava nos salmos, ele estava na história, e ele também, na Bíblia, é as coisas que há de vir. Deste modo, ele era antes e até depois. O que isso faz então? O mesmo ontem, hoje e eternamente. Ele é a coisa principal. Ele era os profetas. Ele estava neles. Ele estava nos salmos. Você vê os salmos 22. Davi, no espírito da crucificação, sofrendo a crucificação, dizendo: Deus meu, por que me desamparaste? Traspassaram-me as mãos e os pés. Quem não entendia, perguntava: por que que Davi está assim? Traspassaram-me as mãos e os pés, mas ele estava no espírito da crucificação. Deus expressado nos cânticos, nos salmos, ele está na inspiração, ele estava na história, e ele é as coisas que há de vir. O mesmo ontem, hoje e eternamente. Hebreus 13, 8. Se vocês estiverem anotando, ele deveria ser. Então, ele deveria ser o princípio. Se isso é o que ele é,

E nós o cremos. Não cremos? Você pode dizer, eu creio. Então, se ele é isso, então ele deveria ser o tema principal do nosso falar. Se alguém falar, fale segundo as palavras de Deus. Se alguém administrar, administre segundo o poder que Deus dá. Do mesmo modo, do nosso pensar, do nosso cantar, ele é o tema principal do nosso falar, do nosso pensar, do nosso cantar, do nosso caminhar. Ele deveria ser o tema principal de nossa vida. Se ele é o tema principal da Bíblia, e a Bíblia está em nós, então ele deveria ser o tema principal de tudo que nós fazemos, dizemos ou pensamos. Deveria ser Cristo. Cristo, desde que nós pensamos isto, desde que ele foi feito cabeça de todas as coisas, para nós, os colossenses assim disseram aqui, ele é o cabeça de todas as coisas, para nós, pois ele foi feito por nós, os quais somos considerados todas as coisas. Você diz, que me diz do pecador? Ele foi feito para ser o juiz do pecador. Se ele não aceita isto, ele foi feito a glória para o crente que aceita isto. Deste modo, ali, todas as coisas foram feitas por ele e para ele. Por ele e para ele. E ele é antes de todas as coisas, e todas as coisas subsistem por ele. Irmãos, como isto é grande. Antes do mundo ser formado, antes de haver um átomo, uma molécula, lua, estrelas, sol, ele era Elohim, existente de si mesmo. Os seus filhos já estavam na sua mente. Ele perguntou a Jó, onde estavas tu quando eu fundava o mundo? Antes de tudo ser formado, antes da terra ser formada, ele criou os anjos, e os anjos foram adorar a ele. E ele foi manifestando os seus atributos. Mas os seus filhos já estavam na sua mente, já estavam no seu pensamento. Como é grande saber que nós somos os pensamentos expressos de Deus. Tudo o que acontece com você hoje não é novidade para Deus. Como Davi disse, os teus olhos viram o meu corpo ainda informe, e no teu livro todas estas coisas foram escritas, as quais iam sendo dia a dia formadas, quando nenhuma delas havia.
todas as lutas que você está passando, você, irmão, irmã, igreja do Deus vivo, Deus já sabia antes da fundação do mundo. Não se preocupe. Às vezes você pensa, eu não vou suportar, eu não vou aguentar. Não vejo sobre vós tentação senão humana, mas fiel é Deus, que não deixa ser tentado além do que podeis. Com a tentação também dará o escape para que a possais suportar. Deus conhece a nossa estrutura, como disse Davi, lembras que somos pó. A força que nós vencemos não é a nossa força. Ele era a força de Davi. Ele é a minha força. Ele é a sua força. Ele é a força da nossa vida. Tudo está nu e patentes aos olhos de Deus. Nós estamos cumprindo um propósito que Ele, antes da fundação do mundo, determinou. Qual é o dia que nós estamos vivendo? Jesus disse, naquele dia sabereis que eu estou no Pai, o Pai em mim. Naquele dia conhecereis que eu estou em meu Pai, e vós em mim, e eu em vós. Que dia é este? Este é o dia, irmãos, que nós estamos vivendo. É o dia da revelação. É o melhor tempo. E ele é tão real hoje, tão vivo, como esteve em todos os séculos, em todas as gerações. Lá no Velho Testamento, 4.000 anos antes dele vir se tornar carne, ele estava vivo nos profetas. Ele encontrava com Abraão, ele encontrou com Noé. Ele era real na vida deles, bem antes dele vir. Quando ele veio, ele era real na vida dos seus discípulos, dos seus apóstolos. E agora, passado 2.000 anos, ele continua sendo real, verdadeiro, o mesmo ontem, hoje e eternamente. Você não precisa de suspirar pelos dias passados. Hoje é o dia presente desse Deus real e presente estar conosco também. A Bíblia não pode falhar. Nós somos os cristãos dos últimos dias. Estamos na véspera do maior evento de toda a história mundial, desde quando existiu gente. Que evento é este? É o rapto da igreja dos eleitos. É a ressurreição daqueles que partiram em Cristo. Os mortos ressuscitarão primeiro, e nós, os que ficarmos vivos, seremos arrebatados no abrir e fechar de olhos ante a última trombeta. Lutas, problemas, dificuldades, choro, lágrimas,
dores, todos estão enfrentando. O cristão carrega esse vitupério de Cristo, a vergonha, mas com regozijo. Você também, meu irmão, minha irmã, no trabalho, na escola, nas ruas, em casa, você também regozija de saber que você sofre afrontas pelo nome de Jesus. Cristo revelado em vós, a esperança da glória, Ele está em nós, o grande mistério, Deus em Cristo, Cristo na igreja e a igreja no reino restaurado. Deus os abençoe com esta palavra de consolo e conforto que Ele nos dá. Cristo é o mistério de Deus revelado. Amém.

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Venha conhecer a mensagem do profeta de Deus para esta decadente geração, o Elias prometido na Bíblia Sagrada, Malaquias capítulo 4, versículo 5. Eis que vos envio o profeta Elias antes que venha o dia grande e terrível do Senhor. E Mateus 17, 11. Em verdade, Elias virá primeiro e restaurará todas as coisas.

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E disse Jesus: aprendei de mim que sou manso e humilde de coração.

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Amém. Bom dia com Jesus. Vamos todos juntos? O Senhor é a força da nossa vida. Graças a Deus por mais um dia, uma escola dominical que o Senhor nos concede estar juntos. Vamos marcar a escritura, Apocalipse capítulo 1, versículos do 1 ao 3. Escritura que será lida esta manhã. Livro de Apocalipse, capítulo 1, versículos do 1 ao 3. E nós vamos cantar juntos o hino 267, ou Harpa Cristã de número 2. São os velhos hinos de Sião, que nós tanto amamos. Saudosa lembrança. Vamos todos juntos cantar. 267.

0: anything else but the right thing.
1: Mas você ao redor de tudo mais, exceto da coisa correta.
0: Get into the thing and there's your talent.
1: Comece a cantar, aí está o seu talento.
0: You have to use that.
1: Você tem que usá-lo.
0: Hey. Wonderful. I like that old time singing, don't you?
1: Maravilhoso. Eu gosto daqueles velhos hinos. Vocês não gostam?
0: Yes, sir. Hear that way back. Yeah, back. I like that, Brother Neville.
1: Sim, senhor. Ouvir aquilo lá atrás, sim, eu gosto disto, irmão Neville.
0: I sure do. One.
1: Claro que sim.
0: Enjoy Brother Neville's preaching and everything.
1: Eu gosto da pregação do irmão Neville e tudo mais.
0: And I certainly enjoy that fine old-fashioned singing that he and the sisters does too on the radio program.
1: E com certeza gosto daquele bom e antigo hino que ele e as irmãs cantam também no programa de rádio.
0: You all have never heard them yet, many of you? Well, turn in every Saturday morning and listen to them, and you'll certainly be blessed.
1: Se vocês nunca os ouviram ainda, muitos de vocês, ora, liguem no sábado de manhã e os ouça, e com certeza vocês serão abençoados.
0: Why, my wife and the kiddies and everybody's watching for that program just like if I was going to be down there myself. And I was down there, the loved one in the family.
1: Ora, minha esposa e as crianças e todos estão ouvindo aquele programa exatamente como se fosse eu mesmo que estivesse ali embaixo. E eu estava lá, um amado da família.
0: We look forward to that program on Saturday morning, and we're so glad of it.
1: Nós buscamos aquele púlpito, ou melhor, aquele programa no sábado de manhã, e estamos felizes por ele.
0: You know, this morning there was something happened here that I can't get over yet. Was that about that baby?
1: Você sabe, nesta manhã algo aconteceu aqui que eu não pude superar ainda. Foi a respeito daquele bebê.
0: I had the most mysterious feeling about that.
1: Eu tive a mais misteriosa sensação sobre aquilo.
0: And I'm just wondering.
1: E simplesmente gostaria de saber.
0: When I got up this morning, I looked at the wife and I said, honey, I either had a dream or a vision.
1: Quando me levantei nesta manhã, olhei para minha esposa e disse, querida, eu tive um sonho ou uma visão. Eu disse, eu não vou dizer que foi uma visão, porque posso ter dormido.
0: But I said it's just surreal, and I was sitting up in a room when it ended.
1: Mas eu disse, isto foi simplesmente tão real, e eu estava sentado ali em cima no quarto quando isto terminou.
0: I said I don't remember when I got up at the vision when it struck me.
1: Eu disse, eu não recordo, embora eu tenha despertado na visão quando me atingiu.
0: But when I got out.
2: Bom dia, irmãos. Deus continue a nos abençoar. Nós temos dois agradecimentos. A família do pastor Aparecido Vital agradecem a Deus pelos 75 anos dele completados ontem. Deus receba o agradecimento nosso pela vida do pastor Aparecido Vital. Pastor Wesley Rodrigues e a irmã Raquel Lourenço agradecem a Deus pelos 22 anos de casados completados ontem. Deus receba também a gratidão do pastor Wesley, a sua esposa e sua família. Nós vamos orar agora, irmãos, pelos pedidos de oração. Você que tem um pedido e não fez por escrito, levante uma de suas mãos. Faça isso conhecido ao Senhor. Eu convido aqui o evangelista

0: Você que tem um pedido e não fez por escrito, levante uma de suas mãos, faça isso conhecido ao Senhor. Eu convido aqui o evangelista Montônio Miguel para fazer essa oração.
1: Amado Deus e Pai Celestial, mais uma vez unimos a nossa fé e entramos na gloriosa presença do Senhor. Pedimos ao Senhor, pelo decorrer dessa escola, Senhor, pedimos ao Senhor, esconda o nosso pastor, seus filhos, seus familiares, toda a igreja, esconda da mais alta rocha das eras, esconda de todo ruído, Senhor, toda gritaria, Senhor. Ó Pai bendito, pedimos e agradecemos, Pai, pelos ofertantes, pelos dizimistas desta casa. Satanás, tira suas mãos sujas deste povo, no nome do Senhor e Salvador Jesus Cristo. Amém, Deus vivo, e amém. Deus te abençoe.

Nós vamos agora acompanhar a mensagem na voz do profeta. Vamos iniciar a mensagem C de hoje. Então nós vamos até o parágrafo 33. A conexão da internet. Os irmãos poderiam informar da técnica? A audiência, por favor. Então, a lista de audiência nesta escola dominical. Nós temos alguns irmãos e a Igreja de Boa Esperança, a Igreja no Formoso Sítio das Águias, a irmã Sandra Mantovani, irmã Edith, Madalena Machado, irmão Tiago e Gisele Paiva, Lúcia, Lé e família, Luiz Otávio e Sharon, Márcio de Jesus e família, irmã Zilda, irmão Daniel Almeida e família, Timóteo e família, Daiane, Davi Almeida e família, irmão Pedro Araújo, irmã Cleonice Araújo, Juliana, Miqueias, Abraão e Abraão, Benilton e família, Edivaldo Cesareto, irmã Regiane e família, também a irmã Edmária, Edmara e Dalíria. 87 computadores, aproximadamente 138 irmãos. Vamos dizer a eles: Deus os abençoe no nome do Senhor Jesus Cristo. E agora, na voz do profeta, mensagem C, do 1 até o 33.

0: The sermon "Thirst" was delivered on Sunday evening, September 19, 1965, at the Grant Way Assembly of God in Tucson, Arizona, United States of America. O sermão "Sede" foi pregado no dia 19 de setembro de 1965, domingo à noite, na Assembleia de Deus Grant Way, em Tucson, Arizona, Estados Unidos.
1: Good evening, friends. It's a privilege to be here tonight.
0: Obrigado, irmão Vail. Boa noite, amigo. É um privilégio estar aqui essa noite.
1: This is my second time to be here in this Grant Way Assembly for my dear brother Mac and all this fine staff here.
0: Esta é a segunda vez que estou aqui nesta Assembleia Grant Way com o meu estimado irmão Mac e toda esta ótima equipe aqui.
1: Joining Christians from different churches, Brother Lee Vail and
0: e os cristãos se reunindo de diversas igrejas, irmão Lee Vail e
1: I just met a brother here that a bosom friend of Brother F.F. Bosworth.
0: Acabei de conhecer um irmão aqui que um amigo do peito do irmão F.F. Bosworth.
1: Didn't he know Brother Bosworth had gone on to meet the Lord?
0: E ele nem mesmo sabia que o irmão Bosworth tinha ido encontrar-se com o Senhor.
1: I said I feel like I met the Elisha that poured water on Elijah's hands.
0: Eu disse, sinto como se tivesse conhecido o Eliseu que derramava água nas mãos de Elias. Quando estiveram no exterior e não sabiam que o irmão Bosworth tinha ido encontrar-se com o Senhor aos 84 anos.
1: Now I want to greet the folks who is on the telephone hookup tonight across the country.
0: Agora quero cumprimentar o pessoal que está na conexão telefônica esta noite em todo o país.
1: All the way from California to New York and Texas and up different parts of the nation, from Maine to California.
0: Desde a Califórnia até Nova York e Texas e em diferentes partes do país, de Maine à Califórnia.
1: So we got a system of hooking up these telephones that's been a great blessing.
0: Assim, nós temos um sistema de conectar esses telefones que tem sido uma grande bênção.
1: And now we understand through our good friend, Brother Perry Green.
0: E agora ficamos sabendo através do nosso bom amigo, irmão Perry Green,
1: that they've got a little gadget they can put on your television set.
0: Que tem um pequeno aparelho que você pode colocar em seu aparelho de televisão.
1: And not only will it be on the telephone, but it'll be televised right in your television set also.
0: E não só estará no telefone, mas será televisionado direto em seu aparelho de televisão também.
1: And they're seeing about it now.
0: E estão verificando sobre isso agora.
1: And Sister Mac, I'm glad to see you looking fine sitting here at the organ tonight.
0: Irmã Mac, estou contente em ver que está com boa aparência sentada aqui ao órgão esta noite.
1: And many of my friends I see from down at Sierra Vista.
0: E vejo muitos dos meus amigos de Sierra Vista.
1: Brother Borders, or Brother Roberson, rather, from Indiana. Many.
0: E o irmão Borders, ou irmão Robertson, melhor dizendo, de Indiana. Muitos.
1: I want to say to the folks up at the Tabernacle tonight, look like half of them's down here. And from the Tabernacle at Jeffersonville.
0: Quero dizer ao pessoal no Tabernáculo esta noite, parece que metade deles está aqui e do Tabernáculo em Jeffersonville.
1: And to my friend up there, Brother Kuntz, that you called in about concerning that sick request.
0: E ao meu amigo lá em cima, o irmão Kuhn, que o irmão ligou com respeito ao pedido daquele enfermo.
1: I'm praying for Brother Kuntz. Just have faith. Don't worry, it'll be all right.
0: Estou orando por isto, irmão Kuhn. Somente tenha fé. Não se preocupe. Tudo estará bem.
1: Down into Texas, Brother Blair, if you're listening in tonight, my brother.
0: E lá no Texas, irmão Blair, se o irmão estiver ouvindo esta noite, meu irmão.
1: Just remember this, that God who brought you through the first time can bring you through the second.
0: Somente se lembre disto. Aquele Deus que o restabeleceu da primeira vez pode restabelecê-lo da segunda.
1: And we're believing that God will grant this to you.
0: E estamos crendo que Deus concederá isto ao meu irmão.
1: And don't you take the devil's lie about anything.
0: E não aceite a mentira do diabo quanto a qualquer coisa.
1: You just remember that God is God.
0: Lembre-se somente que Deus é Deus.
1: And he still remains the same yesterday, today, and forever.
0: E ele ainda continua o mesmo, ontem, hoje e eternamente.
1: And we love him and believe him and we're praying for him.
0: E o amamos e cremos nele. E estamos orando pelo irmão.
1: All of our friends in California.
0: A todos os nossos amigos na Califórnia.
1: Brother Mercer and up here in Arizona.
0: Our irmão Mercer e os demais aqui no Arizona.
1: Many other places, Phoenix and Brother Williams.
0: Muitos outros lugares. Phoenix e o irmão Williams.
1: And you all are hooked up there tonight. All around, we're certainly grateful.
0: E todos vocês que estão conectados aí esta noite, por todo lado, estamos certamente gratos.
1: Down in Georgia, and we're certainly thankful for every one of you.
0: E na Geórgia, e estamos certamente agradecidos por cada um de vocês.
1: The Lord bless you.
0: O Senhor os abençoe.
1: I have a feeling of real welcome here tonight in this fine church, the Assembly of God here on Grant Way.
0: Tenho um sentimento de verdadeiras boas-vindas aqui esta noite, nesta ótima igreja, a Assembleia de Deus aqui na Grant Way.
1: And with Brother Mac, my good friend.
0: E com o irmão Mac, meu bom amigo.
1: God is blessed, Brother Mac.
0: Deus abençoou o irmão Mac.
1: I remember one time in Canada that I was riding back a trail on a horse way back into the jungles.
0: Lembro-me de uma vez no Canadá que eu estava andando por uma trilha a cavalo, bem no meio da mata. E o Espírito Santo falou comigo para descer do cavalo e orar pelo irmão Mac. Naquele momento, ele estava passando por uma emergência e o Senhor o curou.
1: So I'm so thankful for that and to be assembled here tonight with him to worship the Lord in this fine truth.
0: E desta forma, estou tão agradecido por isso e por estar reunido aqui esta noite com ele para adorar o Senhor nesta excelente verdade.
1: A man sitting on the platform behind me said, "Don't guess you know me."
0: Um homem sentado na plataforma atrás de mim disse, "Acho que o irmão não me conhece."
1: He said, "One time you picked me up as a hitchhiker and..."
0: Disse, uma vez o irmão me deu carona e...
1: I don't know, somewhere up in Boston or somewhere, Detroit, hitchhiking.
0: Não sei, em algum lugar, em Boston ou em algum lugar, Detroit, pedindo carona.
1: And I said, well, I usually try to have a handout if I can for those who are needing.
0: E eu disse, bem, normalmente procuro estender a mão, se puder, para aqueles que estão necessitados.
1: And so tonight we're all needy.
0: E assim, esta noite estamos todos necessitados.
1: And we pray that God will give us a hand tonight of help, of blessings, and of his grace and mercy.
0: E rogamos que Deus nos estenda a mão esta noite de ajuda, de bênçãos, e de sua graça e misericórdia.
1: Now, I'm kind of prone to speaking a long time, but I try not to do that tonight.
0: Agora, sou meio propenso a falar por longo tempo, mas vou tentar não fazer isso esta noite. Porque as pessoas em Ohio acabaram de telefonar, a senhora Dow e o grupo de lá.
1: Brother McKinney and Brother Brown and all them hooked in through Ohio.
0: O irmão McKinney e o irmão Brown e todos eles conectados de lado a lado de Ohio.
1: We send you greetings also.
0: Nós lhes enviamos saudações também.
1: It's late up in New York. I suppose it's about 11 or 12 o'clock at this time in New York.
0: É tarde em Nova York. Suponho que sejam cerca de 11 ou meia-noite neste momento em Nova York.
1: And the churches come and waited till this hour just for the service.
0: E as igrejas vieram e esperaram até esta hora apenas para o culto.
1: We're grateful for those fine friends around everywhere.
0: Somos gratos por esses ótimos amigos, por toda parte.
1: Now, before we open the word, let's just speak to the author a moment while we bow our heads.
0: Agora, antes de abrirmos a palavra, falemos com o autor um momento enquanto inclinamos a cabeça.
1: Dear Heavenly Father, our hearts are overjoyed for the privilege that we have of being alive here tonight and assembled together with your people.
0: Querido Pai Celestial, Estamos... Nossos corações estão transbordando de alegria pelo privilégio que temos de estar vivos aqui esta noite. E reunidos com o teu povo...
1: The people in whom we believe to live forever.
0: O povo em que cremos viver para sempre.
1: We now possess eternal life.
0: Nós agora possuímos vida eterna.
1: Because you gave your only begotten Son, that whosoever believeth in him should not perish, but have everlasting life.
0: Porque tu deste teu Filho unigênito, para que todo aquele que nele crê não pereça, mas tenha a vida eterna.
1: In his pilgrimage here on the earth, he taught us.
0: Em sua peregrinação aqui na terra, ele nos ensinou.
1: He that heareth my word and believeth on him that sent me has everlasting life.
0: Quem ouve a minha palavra e crê naquele que me enviou tem a vida eterna.
1: And shall not come into the judgment, but has passed from death unto life.
0: E não entrará em juízo, mas passou da morte para a vida.
1: Because we believed on the only begotten Son of God.
0: Porque cremos no Filho unigênito de Deus.
1: How we thank you for this great Savior.
0: Como te agradecemos por este grande Salvador.
1: And we pray tonight that his great presence will so bless us together here as we read of his word and speak on it.
0: E rogamos esta noite que sua grande presença sobremaneira nos abençoe em conjunto aqui, enquanto lemos a sua palavra e falamos sobre ela.
1: Let the Holy Spirit take that to each heart throughout the nation, Lord, wherever people are gathered together.
0: Que o Espírito Santo leve isso a cada coração por toda a nação, Senhor, onde quer que as pessoas estejam reunidas.
1: Bless other ministers who are in the pulpit.
0: Abençoa outros ministros que estão no púlpito.
1: We pray, Father, that you will bless this Grantway Assembly.
0: Nós rogamos, Pai, que tu abençoes esta Assembleia Grantway.
1: Its pastor, his wife, his children, the deacons, trustees, and all the board.
0: Seu pastor, sua esposa, seus filhos, os diáconos, administradores e toda a junta.
1: Father, together may we work for the kingdom of God while it's enough light to see where we're getting around.
0: E Pai, que juntos possamos trabalhar para o reino de Deus enquanto há luz suficiente para vermos por onde estamos indo.
1: For the hour's coming when no man can work.
0: Porque está chegando a hora quando ninguém poderá trabalhar.
1: And Father, while we have this privilege, may we redeem the time.
0: E Pai, enquanto temos este privilégio, possamos nós remir o tempo.
1: Lord, may we that be granted to us.
0: Senhor, que nós isso nos seja concedido.
1: Heal the sick and afflicted throughout the land.
0: Cura os enfermos e aflitos por todo o país.
1: May the presence of God be felt in every crack and corner of the nation tonight.
0: Que a presença de Deus seja sentida em cada canto da nação esta noite.
1: We realize that judgment is striking.
0: Percebemos que o juízo está caindo.
1: Great faults are falling in the nation is shaking in earthquakes in diverse places.
0: Grandes falhas geológicas estão desmoronando e a nação está tremendo e terremotos em vários lugares.
1: Great historical things that we've heard of in the days past of judgment and through the Bible.
0: Grandes coisas históricas de que ouvimos nos dias passados de juízo através da Bíblia.
1: And we see it repeating again today.
0: E vemos repetindo hoje.
1: A prophecy saying as it was in the days of Noah, so shall it be in the coming of the Son of Man.
0: A profecia dizendo como aconteceu nos dias de Noé, assim será na vinda do Filho do Homem.
1: As it was in the days of Lot, so shall it be in the coming of the Son of Man.
0: Como aconteceu nos dias de Ló, assim será na vinda do Filho do Homem.
1: And we see it happening now.
0: E vemos isso acontecendo agora.
1: Man's heart's failing, perplexive time, distress between nations.
0: Homens desmaiando, perplexidade do tempo, angústia entre as nações.
1: God, we know we're at the end time. Help us, Lord, to take the message to every crack and corner, to every child that you've ordained to life.
0: Deus, sabemos que estamos no tempo do fim. Ajuda-nos, Senhor, a levar a mensagem a cada canto, a cada filho que tu ordenaste a vida.
1: Grant it, Lord. We ask it in Jesus' name. Amen.
0: Concede, Senhor. Pedimos em nome de Jesus. Amém.
1: Lord, bless the reading now of His Word.
0: Que o Senhor abençoe a leitura agora da Sua Palavra.
1: Now, many of you like to kind of look into the Bible where a minister is reading.
0: Agora, muitos de vocês gostam de olhar na Bíblia onde o ministro está lendo.
1: And I want to read tonight a couple, three verses out of the Psalms, Psalms 42.
0: E quero ler esta noite dois, três versículos dos Salmos, Salmo 42.
1: Just for the way of having a text.
0: Como forma de ter um texto.
1: And I've got some scriptures written out here, and I want to refer to them if I can.
0: E tem algumas escrituras anotadas aqui, e quero me referir a elas, se eu puder.
1: As we go along in the next few minutes to speak on this subject.
0: Enquanto prosseguimos nos próximos minutos para falar sobre este assunto.
1: The Psalm of David. David wrote the Psalm.
0: O Salmo de Davi. Davi escreveu os Salmos.
1: Now, while you're turning, I might say this.
0: Agora, enquanto estão abrindo, eu poderia dizer isto.
1: Many people say, well, is the Psalms inspired?
0: Muitas pessoas dizem, bem, será que os Salmos são inspirados?
1: Certainly they are. They're...
0: Certamente que são. Eles são...
1: Anything this Bible is inspired. Yeah.
0: Qualquer coisa que está nesta Bíblia é inspirada.
1: Whether it's history, whether it's songs, whatever it is, it's inspired.
0: Quer seja história, quer sejam cânticos, o que quer que seja é inspirado.
1: Jesus said, "Have not you read what David said in the Psalms?"
0: Jesus disse, "Não lestes o que Davi disse nos Salmos?"
1: And then I think Psalms, of course, is songs.
0: E então eu penso, Salmos, claro, são cânticos.
1: And if songs are inspired of God, which I believe they are, and prophetic also.
0: Esses cânticos são inspirados por Deus, o que creio que são, e proféticos também.
1: I hope I'm standing that day when this song comes to pass.
0: Espero estar em pé naquele dia, quando este cântico se cumprir.
1: There's going to be a meeting in the air, in that sweet, sweet by and by.
0: Haverá um encontro nos ares, naquele doce, doce por vir.
1: Going to meet you and greet you over there in that home beyond the sky.
0: Vou me encontrar com você e saudá-lo ali, naquele lar além do céu.
1: Such singing ever heard by mortal ears, it'll be glorious, I do declare.
0: Tal cântico, jamais ouvido por ouvidos mortais, será glorioso, eu declaro.
1: And God's own son will be the leading one at that meeting in the air.
0: E o próprio Filho de Deus será o líder naquele encontro nos ares.
1: Yeah. Oh, I want to be there at that time.
0: Oh, eu quero estar lá nesse tempo.
1: Now, Psalms 42.
0: Agora, Salmo 42.
1: As the heart panteth after the water brooks, so panteth my soul after thee, O God.
0: Como o cervo brama pelas correntes das águas, assim suspira a minha alma por ti, ó Deus.
1: My soul thirsts for God, for the living God.
0: A minha alma tem sede de Deus, do Deus vivo.
1: When shall I come and appear before God?
0: Quando entrarei e me apresentarei ante a face de Deus?
1: My tears have been my meat, day and night.
0: As minhas lágrimas servem-me de mantimento de dia e de noite.
1: While they continually say unto me, where is thy God?
0: Porquanto me dizem constantemente, onde está o teu Deus?
1: I think David, in the writing of this psalm, must have been in distress.
0: Penso que Davi, ao escrever este salmo, deve ter estado em angústia.
1: And it usually takes distress to bring the best out of a man.
0: E geralmente requer-se angústia para manifestar o melhor de um homem.
1: Really, that's when God gets down to when we fast many times.
0: Na verdade, é aí quando Deus desce, quando jejuamos muitas vezes.
1: To get herself in position, to get herself out of the way.
0: para nos colocarmos em posição para nos retirarmos da frente. E penso que quando Davi se encontrava nesta condição, então ele começava a meditar no Senhor, começava a pensar sobre as coisas. Muitas vezes Deus nos põe em situações difíceis quando temos de olhar para cima.
1: Sometimes we even have to get on our back in the hospital or a bed somewhere.
0: Às vezes temos até de ficar deitados de costas no hospital ou numa cama em algum lugar.
1: So we can look up to see where the great blessings of God comes from.
0: Para que possamos olhar para cima, para ver de onde as grandes bênçãos de Deus vêm.
1: Now the word I want to speak from tonight, one word out of the Bible.
0: Agora, a palavra sobre a qual quero falar esta noite, uma palavra da Bíblia.
1: And that is found in the second verse, thirst.
0: E se encontra no versículo 2, sede.
1: The word thirst.
0: A palavra sede.
1: I was looking in the dictionary when I was looking up this word.
0: Eu estava olhando no dicionário quando eu estava procurando essa palavra.
1: I was thinking about a sermon one time I preached on thirsting after life.
0: Eu estava pensando num sermão certa vez que preguei sobre sede de vida.
1: And took it out of the Psalms too.
0: Eu tirei do Salmo.

0: tråkiga Webster diz.
1: It's a painful desire.
0: É desejo doloroso.
1: A painful, when you want something so bad until it becomes painful to you.
0: Doloroso, quando você quer tanto algo que se torna doloroso para você.
1: It's not an unnatural thing to thirst.
0: Agora, não é uma coisa anormal ter sede.
1: Thirst is a natural thing.
0: A sede é uma coisa natural.
1: It's just simply something that God has given us that we could give us a desire for something.
0: É simplesmente algo que Deus nos deu para que pudéssemos para nos dar um desejo por algo.
1: Sometimes God has also has given you a control tower.
0: Às vezes Deus também lhe deu uma torre de controle.
1: Something that sits inside of you that controls these different desires.
0: Algo que se encontra dentro de você, que controla esses diferentes desejos.
1: And this thirst, this control tower that sits in a man's heart.
0: E esta sede, esta torre de controle que se encontra no coração do homem.
1: Is something that God gave him to warn him of the desires that's needful for him.
0: É algo que Deus lhe deu para avisá-lo dos desejos que lhe são necessários.
1: Now, there is two different kinds of thirst.
0: Agora, há dois tipos diferentes de sede.
1: There is a thirst physically, and there is a thirst also spiritually.
0: Há uma sede fisicamente e há uma sede também espiritualmente.
1: I would like to read this, what David said again.
0: Gostaria de ler isto, o que Davi disse novamente.
1: My soul thirsts for God, for the living God.
0: A minha alma tem sede de Deus, do Deus vivo.
1: Not some historical or something that happened some years ago.
0: Não algo histórico ou algo que aconteceu alguns anos atrás.
1: Or some tale that someone told.
0: Ou algum conto que alguém contou.
1: But for the living God, a God that's ever present.
0: Mas do Deus vivo, Deus que está sempre presente.
1: And his soul thirsted for that God, not for some historical something.
0: E sua alma tinha sede desse Deus, não de algo histórico.
1: Now we find God gives the control tower to you to give to you the things that you need.
0: Agora verificamos que Deus lhe dá a torre de controle para lhe dar as coisas de que você precisa.
1: Now the control tower in you is what directs you.
0: Agora, a torre de controle em você é o que o dirige.
1: And this thirst runs in on this cold control tower and tells you what you have need of. Spiritually speaking.
0: E esta sede está ligada à torre de controle. Ele avisa do que é que você tem necessidade, espiritualmente falando.
1: The control tower in the body and in the soul also.
0: A torre de controle no corpo e na alma também.
1: There's a control tower in the body that tells you the need that's needed in your body.
0: Há uma torre de controle no corpo que lhe avisa da necessidade que há em seu corpo.
1: And it's brought to you by thirst.
0: Ele é trazida pela sede.
1: Also, there's a control tower in your soul that tells you the spiritual things that you have need of.
0: Também há uma torre de controle em sua alma que lhe diz as coisas espirituais de que você tem necessidade.
1: Something in your spirit.
0: Algo em seu espírito.
1: And you by this can tell what kind of a life is controlling you.
0: E você por meio disto pode perceber que tipo de vida o está controlando.
1: When you can see what your desires are.
0: Quando você pode ver quais são os seus desejos.
1: Then you can tell by that what kind of something is in you that's creating this desire that you have.
0: Então você pode perceber por meio disso que tipo de coisa está em você que está criando esse desejo que você tem.
1: See, there's a certain thing that you thirst for.
0: Veja, há certa coisa da qual você tem sede.
1: And it can tell you in your soul what this desire is by the nature of the thirst that you have.

0: E ela pode lhe avisar em sua alma qual é esse desejo pela natureza da sede que você tem.
1: I hope that you can understand that.
0: Espero que você possa entender isso.
1: There is a control tower of the soul and one for the body.
0: Há uma torre de controle da alma e uma para o corpo.
1: And each tower is a warning caller for the needs of the other.
0: E cada torre é que avisa quanto às necessidades da outra.
1: Each one calls to the need for what the caller is calling for. It sends out a wave of warning.
0: Cada uma é que avisa quanto às necessidades que a outra tem pelas quais está clamando. Envia uma onda de aviso.
1: For instance, the flesh thirsts to satisfy the desires that's in the body.
0: Por exemplo, a carne tem sede de satisfazer os desejos que estão no corpo.
1: And the spirit desires for the things that's in the soul desire is.
0: E o espírito deseja as coisas que estão na alma. O desejo é.
1: And many times these war one against the other.
0: E muitas vezes estes guerreiam um contra o outro.
1: We find there what's a great trouble today that too many people try to live between those two desires.
0: Nós encontramos aí que é um grande problema hoje que muitas pessoas tentam viver entre esses dois desejos.
1: For one of them desires the things of the earth, the other desires the things of heaven.
0: Pois um deles deseja as coisas da terra, o outro deseja as coisas do céu.
1: Like Paul said, describes it in Romans 7:21.
0: Como Paulo disse, como descreve em Romanos 7:21.
1: When I would do good, then evil is nigh.
0: Quando quero fazer o bem, então o mal está perto.
1: When you try, did you ever have that in experience, Christians?
0: Quando vocês tentam, já tiveram essa experiência, cristão?
1: That when you're trying to do something that's worthwhile.
0: Que quando estão tentando fazer algo que vale a pena.
1: Go to make an effort to do something that's good.
0: Vão se esforçar para fazer algo que é bom.
1: Then you find out that there is the devil on every hand just to upset you. Everything that you.
0: Então descobrem que aí está o diabo por todo lado, só para perturbá-los. Tudo que vocês.
1: And that's one good thing. That I'd like to say this, that the Christians might know.
0: E isso é uma coisa boa, isso. Gostaria de dizer isto para que os cristãos possam saber.
1: That when you're starting to do something, and there's something always trying to upset you in doing it, do it anyhow.
0: Que quando estão começando a fazer algo, e há algo sempre tentando perturbá-los ao fazê-lo, façam assim mesmo.
1: That's the devil there trying to keep you from doing what's right.
0: Esse é o diabo aí tentando impedi-los de fazer o que é certo.
2: Palmas para Jesus. Graças a Deus por mais esse trecho da mensagem. E agora nós vamos ao toque de somente crer, receber o melhor. A palavra do Senhor, como nós já temos ouvido uma parte dela, o Espírito vai completar.

0: Bom dia com Jesus.
1: Amém.
0: Pela graça de Deus e a misericórdia, estamos aqui mais uma vez. Desejo da alma e o desejo da carne. Então, como o profeta ensina, a alma redimida, ela deseja algo, fazer algo, e às vezes a gente coloca entre esses dois desejos, a carne, que é a inimizade contra Deus, e deseja uma coisa, a alma, que faz o sacrifício para Deus, é a alma, nos leva a um sacrifício. E às vezes, aí então, Paulo diz, quando quero fazer o bem, o mal está comigo. Quando quero fazer o bem, a carne pende para um lado, aí ele clamou, miserável homem que eu sou. Mas quando você vai fazer alguma coisa que vale a pena, irmão Brandes, o Espírito te leva a orar a noite inteira, você fica tão sonolento. Logo aí na frente ele vai falar, se eu jejum, minha cabeça dói, eu passo mal, ele diz, isso é o diabo, não quer que você ore. Então você encontra todos os embaraços, porque o diabo não quer que você se aproxime de Deus. Mas a alma ela te leva a aproximar mais de Deus. Vamos ver o pão diário. Mensagem pregada no dia 5 de 4 de 53, e de dizer aos meus discípulos, então quando este profeta entrou no Espírito, Deus começou a lhe mostrar o que ia acontecer, que haveria alguém que tiraria o pecado do mundo e que ressuscitaria novamente. Ele viu a ressurreição do Senhor. Então, eu gosto demais disso. Quando eu penso, ele disse que se levantou, ele se agitou. Ele estava sentado em um monte de cinzas. Que coisa, o que chamamos hoje de má sorte, que havia atingido sua casa. Seus filhos foram todos mortos. Todas as suas riquezas se acabaram, sua saúde havia acabado. Ele assentado, um cristão ou um crente, assentado, abandonado. Mas que coisa! Até mesmo sua igreja havia virado as costas para ele. Ele assentado ali, raspando suas chagas. E então, quando o Espírito do Senhor veio sobre ele, e ele viu a ressurreição esta manhã, você sabe, ele se levantou e ele disse, eu sei que meu Redentor vive, e nos últimos dias ele se levantará sobre a terra. Embora os germes da pele destruam este corpo, ainda em minha carne verei a Deus. Vê-lo-ei, por ele sabia que o veria nos últimos dias, porque haveria uma ressurreição geral. Posicionando diáconos, 20 de 7 de 58. E nossa pequena igreja aqui é soberana. Ela não tem nenhuma denominação, nem nada para mandar seus diáconos. Ela elege seus próprios diáconos. Ela elege seu pastor. elege seus administradores, elege tudo o que entra e sai da igreja. Nenhuma pessoa tem autoridade sobre nada. É a igreja. São aqueles que vêm e apoiam a igreja com a sua presença, com seus dízimos e ofertas. São sempre os que têm autoridade legal para posicionar os tais. Amém. É a igreja. Coisas que hão de ser. 5/12/65. Agora lembre-se, nós pensamos tanto nesse corpo, colocamos tantas roupas nele, fazemos tantas coisas que desnecessárias, trocas após trocas. Vamos começar de novo. Essa é boa, viu? Todas são boas. Agora lembre-se, nós pensamos tanto nesse corpo, colocamos tantas roupas nele, fazemos tantas coisas que desnecessárias, trocas após trocas, e todas estas coisas, são simplesmente todos. Basta alguém começar algo, pinta seus degraus de vermelho e observe os jones pintarem os deles de vermelho. Mude de um Chevrolet para um Ford e ele simplesmente não pode suportar. É tempo de combinar. Deixa. Basta uma mulher vir à igreja com um certo tipo de chapéu. Observe todas as mulheres copiarem desse, especialmente a esposa do pastor. Veja só o que acontece. Agora, isso é verdade. É absolutamente a verdade. É a verdade. É tempo de combinar. Irmão, devia ser tempo de combinar. E todas estas coisas são com um propósito. Não me importa se meu paletó combine com a minha calça. E tenho tipo de gravata usar com ela. Eu não me importo se combinam. Todavia, quero que minha experiência combine com a palavra de Deus. Essa é a coisa, pois aí é onde devo viver. Não lá na esquina com os Jones, mas lá na glória onde Jesus está. Foi nos preparar lugar. Sim, queremos isso. Sim, Senhor. Deixe sua experiência combinar com a palavra. Quinta, 30/12/62. O absoluto é outro tema. Não é o absoluto que nós temos. Não, é o mesmo. É 11/3, é. Não. Não é outro. É porque o absoluto nosso é pregado no dia em março. Esse aqui foi 30/12, em dezembro. Ou eu estou enganado? Não, é o que nós temos. É a maior batalha. Estou confundindo. É o que temos. Sim. Nenhuma destas coisas me abalam, pois estou atados a uma âncora. Oh, desde que encontrei, disse Paulo, naquela estrada, estou atado a uma âncora. Ele me fez dar meia volta. Ele me fez começar certo. Lembre-se, Paulo também pertenceu a uma organização, a maior da nação, mas ficou atado ao absoluto. Ouça, quero lhes contar uma coisa. Ele teve um propósito em me salvar. Ele teve um propósito em salvá-lo. E estou decidido pela vontade dele a fazê-lo. Não acrescentar a isso ou tirar disso. Apocalipse 22, 19. Se quiseres anotar, muito bem. Qualquer que tirar, estou decidido. Estou para deixar a igreja. E vocês sabem disso. E assim estou decidido a permanecer apenas com este evangelho enquanto viver, pela ajuda de Deus. Ah, lembre-se, aqui está a graça. Havia milhões morrendo em pecado quando ele me salvou. Quem era eu que ele devesse salvar? Ele teve um propósito salvando-me e estou decidido a cumprir esse propósito. Não me importa, pode ser o meu fim, talvez, muito em breve, agora, mas seja o que for, ainda estou ancorado. Nunca mudei isso. Amém. Glória a Jesus. O que é o Espírito Santo? 16/12/59. Quando o inspetor passa para inspecionar sua vida, para ver se você não está um pouco descuidado quanto a certas coisas, um pouco descuidado quanto à sua vida de oração, um pouco descuidado quanto a esse temperamento, um pouco descuidado quanto a essa língua que fala dos outros, ele nunca selará o vagão. Alguns hábitos sujos, algumas coisas vis, uma mente vulgar, ele não pode selar o vagão, mas quando ele encontra tudo em seu lugar, o inspetor, então ele o sela. Use alguém abrir esse selo até que aquele carro chegue ao seu destino, para onde ele está selado. Aí está a maior batalha jamais pelejada. 13/3 foi pregada em 62, no dia 11/3. Essa que eu estava confundindo com o absoluto. O absoluto foi no mês 12. Um homem não pode pescar sem que primeiro descarte a palavra de Deus. Repetindo, um homem não pode pecar sem que primeiro descarte a palavra de Deus. Ele não pode nem mesmo pecar, isso é, descrer, sem que primeiro se livre da palavra de Deus, da presença de Deus. Ele não pode pecar. Eva não pôde pecar sem primeiro deixar de lado a palavra de Deus, abrindo seu canal de arrazoamentos através de sua alma e começar a arrazoar. Ora, certamente, meu marido nunca me disse essas coisas, mas creio que tu, ele me disse que eu não deveria fazer isso, mas tu sabes, tu tornas isto tão real e tão simples. Eu creio que seria maravilhoso, porque tu estás tornando isto tão claro para mim. Veja, aí foi a primeira batalha, e através daquela batalha causou todas as outras guerras e todo derramamento de sangue que já ocorreu foi causado bem ali no Éden. Ela descreu da palavra de Deus. E se um pequeno jota da palavra de Deus que foi descrito causou todo este problema, como vamos retornar descrendo da palavra? Não se pode fazê-lo. Descreu do não. Causou toda a morte, cemitério, toda a praga, toda a peste do mundo. E agora, como devemos retorná-la? Precisaria de Deus descer e trazer a sua palavra para nós e levar nós a crer. Que fostes ver? 1:10-59. Agora, muitas pessoas têm a impressão errada de Cristo. Algumas pessoas pensam que Cristo foi um maricas. Cristo foi o maior de todos os homens. Ele foi o homem exemplo. Ele não só era homem, mas era Deus homem. Ele era Deus conosco. Emmanuel, ele foi o mais humilde dos homens. Mas você pode ser humilde demais. Você pode ficar tão humilde que o diabo faria de você um fantoche. Ele foi humilde o suficiente para lavar os pés dos discípulos. Ele foi perdoador o suficiente para orar por aqueles que pregavam cravo em suas mãos. Mas ele foi homem o suficiente para trançar cordas e expulsar os cambistas da casa. Aleluia! Vamos dizer graças a Deus por esses parágrafos e palmas para Jesus. Graças a Deus, isso já é uma grande escola. Como sabemos, estamos passando, sofrendo, sujeito a esses decretos que saem. Por isso não podemos ter a Santa Ceia. Está no Brasil inteiro, ou no mundo inteiro? Só no Brasil? É no mundo inteiro. No mundo inteiro estão esses decretos assim, não está, irmão? Daniel, o senhor que vê o mundo aí, trabalha, né? Por causa do trabalho, está assim no mundo inteiro, né? Então, não podemos ter, diz que dia 21 ia voltar, mas não vai voltar. Goiânia já está fechado, Goiás, não, só 10%. Aqui é 30%, pode vir. Agradecemos. Antigamente incentivava para vir, né? Irmão Brandi, se o Espírito Santo está no seu coração, você mal consegue esperar as portas se abrir para vir ter companheirismo com seus irmãos. Hoje, incentivamos a ficar em casa. Que coisa, hein? Por causa de decreto. Que a multa é caríssima, já me falaram. É 65 mil. Miséria, é isso mesmo? Pelo menos em Goiás é. Se pegar uma a mais, misericórdia. Então, mas faça do seu lar uma igreja, acompanho tudo. Eu pego os cultos quando eu estou em casa, de Pouso Alegre, de Americana. Eles vão no altar, eu também vou. Eles leem a Bíblia, eu também leio. Eu fico de pé, eu... como se eu estivesse na igreja. Faça assim, senão você não é abençoado. Muitos dão a sua oferta lá quando tira aqui, quando vem, coloca na salva. Mas agora, a partir da manhã, vai ser fechada a igreja, não vai poder abrir até o dia 30, não vai poder ter culto. Então, a ceia, esse mês, só fica em espírito mesmo. Depois nós vamos ter um momento, como uma, como fala, um momento oficial, como se fosse a ceia. Amém? Para esse mês. Pode ser hoje ou domingo que vem. Então, desse da manhã, vai ser só transmitido. Amanhã, quarta-feira, sexta-feira, sábado de manhã, os

só transmitido amanhã, quarta-feira, sexta-feira, sábado de manhã. Os cultos vão ser tudo normal. Culto de libertação, sexinal do evangelismo, escola das crianças, tudo. Tudo normal, companheirismo, só que não pode ter a presença dos irmãos. Até o dia 30. Dia 30 vai dar na terça-feira. E vai liberar no dia 30 do encontro. Então, a partir do dia 30, que vem a chamada Semana Santa, então vai voltar. Mas aí é o encontro, e nós vamos voltar, pode abrir as portas e pegar o encontro. Aí depois do encontro, nós vamos ter, na programação é a Santa Ceia, mas não sei como estão os decretos. Ore, às vezes nós nem voltamos mais, já Jesus chama nós lá para... para as bodas do Cordeiro e para o milênio. Quem dera, milhões de vezes melhor, para as bodas do Cordeiro, depois do milênio, porque aqui não tem nada de bom mais não. Só isso. Vamos aproveitar hoje esses 30%. E aproveitar, louvar a Deus, glorificar no santuário e da manhã em diante em casa. Acompanhe, não fique fora disso. E quando voltar, volte. Amém. Pastor Wesley, os irmãos, tem uns irmãos lá no Formoso, no tabernáculo. As igrejas, não sei como está esses decretos aí. Pouso Alegre, Boa Esperança, Mojimirim, é o estado inteiro. Então, Mojimirim, Americana também. Esse decreto é para o estado inteiro de São Paulo. Então, a igreja de Mojimirim também está fechada. Vai ficar fechada. A partir da manhã. De Americana também. Então, acompanhe de casa. É para o estado inteiro. A igreja é serviço essencial. Decretado pelo presidente... e também, por último, pelo governador. Mas só que tem muitos trabalhos essenciais que também foram fechados. Não é isso, irmão? Então, é o mundo, né? O fim, é a hora, é a Bíblia, é o cumprimento das Escrituras. Graças a Deus que tinha que estar assim. Tem que estar assim para Jesus vir. Como ouvimos na meditação nesta manhã, quando o profeta recebeu as sete visões, foi publicado naquela época, milhares e milhares em 17 idiomas. Hoje está em toda a terra, em todo o idioma, não saiu na voz de Deus. Cada estado, cada país do mundo, a mensagem está lá dentro, não foi isso que saiu? No mundo, aonde tiver um eleito, tem quantos países tem no mundo, irmão? Hã? Quantos? 200 e

É 200 e poucos. Eu só conheço o Brasil, quer dizer, conheço só Brasil daqui para Goiânia, Trindade, Campestre, algumas cidades. Ah, no Paraguai eu já fui. Quando teve um encontro lá, falei, eu quero ir no Paraguai. Dizer que eu sou também vou em outro país. Atravessa a ponte a pé, vai lá e volta. Agora eu vou na Argentina. Peguei o coletivo, passei lá de lá, tirei uma foto, voltei. Isso é porque teve um encontro lá na divisa. Senão nem iria. Mas vamos ler a Bíblia. Hoje nós vamos meditar nas eras. Eu agradeço a Deus pelas orações. Fizemos uma boa viagem, uma boa estadia lá. Fui conhecer a casa da minha mãe, que ela mudou para uma chácara. É um sítio, é uma fazenda, perto da onde nascemos, o Bugre. Lugarzinho muito bom, muito agradável. Ela está ouvindo nessa hora. Deus abençoe a senhora e todos aí. Adriana, minha irmã, está com ela. Segunda, tivemos em Goiânia, no culto de oração. Terça, tivemos em Trindade. Quarta, em Goiânia. Quinta, em Trindade novamente. Sexta, aqui. Sábado, aqui. Domingo, aqui. E assim vamos até chegar aquele dia. Que coisa gostosa. Me lembro de Davi, disse, alegrei-me quando me disseram, vamos à casa do Senhor. Davi disse, ele fez um pedido no Salmos 27. Ele amava tanto a casa de Deus. No versículo 4, uma coisa pedi ao Senhor e a buscarei, que possa morar. E queria já é morar. Às vezes a pessoa, para criticar de você, fala, você mora na igreja? Graças a Deus, Davi também. Davi também. Uma coisa pedi ao Senhor e a buscarei, que possa morar na casa do Senhor todos os dias da minha vida. Você sabia que a maior parte da sua vida, uma grande parte, se for computar o tempo todo, você tem uma boa parte na casa de Deus. Isso significa moradia. Para contemplar a formosura do Senhor e aprender no seu templo. As criancinhas, como aprendem? Provérbios 3, hoje. Então Davi disse: pedi uma coisa ao Senhor e a buscarei para que eu possa morar na casa do Senhor, para contemplar a formosura do Senhor. Não era as paredes, não era isso. O profeta diz, a formosura da igreja é o caráter do povo.
a beleza de Cristo. E aprender na casa do Senhor, como nós aprendemos. Então nós vamos ler no livro de Apocalipse, o último livro da Bíblia, o capítulo 1, do versículo 1 ao 3. Revelação de Jesus Cristo, a qual Deus lhe deu para mostrar a seus servos as coisas que brevemente deve acontecer. E pelo seu anjo as enviou e as notificou a João, seu servo, o qual testificou da palavra de Deus e do testemunho de Jesus Cristo e de tudo o que tem visto. Bem-aventurado aquele que lê e os que ouvem as palavras desta profecia e guardam as coisas que nela estão escritas, porque o tempo está próximo. Está próximo, próximo. Senhor, sabendo que o tempo está às portas, isto está próximo. A nossa saída daqui, ó Deus. Que maravilha, que alívio. Como diz o profeta, a morte é um alívio abençoado. E agora, Senhor, sabemos que estão tão próximo. Ajuda-nos a estar da maneira que o profeta nos ensina, orando, lendo a Bíblia o tempo todo. Não está fazendo nada que nós não gostaríamos de estar fazendo se Cristo vier. Está pensando nada que não gostaria de estar pensando se Cristo vier. Fazendo nada que não gostaríamos de estar fazendo se Cristo viesse. Ou falando nada, Senhor, nada incorreto, ouvindo nada incorreto, não crendo em nada incorreto, mas somente crendo em Ti, ó Pai. Vivifica mais esta vez, humildemente, com remissão dos nossos pecados, em nome do Senhor Jesus Cristo. Amém. Assentai-vos e vamos ouvir o hino.

Maravilhoso é Cristo. Companheirismo hoje vai ter 30 minutos de Jack Coy. É toda a pregação dele? Toda a pregação? Tá bom. Então, ele pregou no dia... Foi um dia antes do filme O Fundo Clama o Fundo. Olha lá a igreja de Mogi Mirim. Dá para mostrar as igrejas todas aí? Você devia ter mostrado. Americana. Deus abençoe. É bom vê-los. Boa Esperança. Pouso Alegre, tudo bem. Cadê sua gravata, diácono? A mão da marcha, que eu não estou vendo ele sem gravata. Glória a Deus. Muito bom, ótimo. Formoso. Olha o Formoso lá. Deus abençoe, pastor Wesley também. Está aí, Formoso. A família, o irmão Itamar com a família. Deus a abençoe. Muito bem, pode continuar aí. Está tudo fechado. Então hoje, vem no companheirismo para você ver. Ou senão você vê de casa, companheirismo. Irmão Jack Coy pregando. 3 de junho, 23 de junho de 1954. Então o filme foi no dia 24 de junho de 1954. O Fundo Clama o Fundo. Foi no dia 24 de junho. Então ele pregou um dia antes. E o irmão Brana estava lá assistindo o culto dele. Aí filma o irmão Brana lá. É muito bom. Falei para o pastor Joaquim Gonçalves. Ele gostou, disse que é para mandar para ele. E o filme, o colorido também. O Fundo Clama o Fundo. Eu fui lá, ele gostou e disse que é para mandar para ele. Chamou o irmão Joaquim para passar para ele. Então... Não sei se eu já falei para o irmão Ala, ou se não, o irmão Levi, passa para o irmão Joaquim, que o irmão Joaquim vai passar para ele, para o pastor Joaquim Gonçalves. O irmão Joaquim é o administrador, né? Então nós vamos ver a mensagem, a revelação de Jesus Cristo. Nós já vemos a introdução, e agora, na página 2, introdução ao capítulo 1 de Apocalipse. Do 1 ao 3, revelação de Jesus Cristo, a qual Deus lhe deu para mostrar aos seus servos as coisas que brevemente devem acontecer. Brevemente. E pelo seu anjo as enviou e as notificou a João, seu servo, o qual testificou da palavra de Deus e do testemunho de Jesus Cristo e de tudo que tens visto. Bem-aventurado aquele que lê e os que ouvem as palavras desta profecia e guarda as coisas que nela estão escritas, porque o tempo está próximo. Você fica feliz de saber que o tempo está próximo. Irmão, lá no começo estava próximo. E agora que nós estamos agora, Jesus está às portas. Pode ser hoje. O irmão Brandes diz, aqui nesse tabernáculo, ele pregando, no dia 7 de abril de 57,
Eu estou com 48 anos. Eu posso ser levado. Jesus pode vir amanhã. Mas muitos que estão aqui hoje verá a vinda do Senhor Jesus. Eu estava lembrando, muitas crianças. Mão José Brana está lá, hoje está com 65 anos. E outros. Ele diz, eles não morrerão de velhos. Eles verão a vinda do Senhor. E nós estamos aí, irmãos. No evento mais sagrado. Tinha que acontecer essas coisas para a gente estar gemendo. Oh, meu Deus. Porque para o cristão, a pior coisa que você faz na vida do cristão é tirar ele da igreja. Tirar ele dos cultos. É dor, é gemido, é choro, é lágrimas inconsolável. O manufaturado não, ele acha até bom. Mas o cristão, nascido de novo e selado com o Espírito Santo, é a vida dele isso. Se para ele é a pior dor da terra. Então nessa hora vem um clamor lá da alma. E Jesus vai dizer, suba cá, noiva querida. Você não vai para aquele tempo, mas você vai vir para as bodas do Cordeiro. Que maravilha, nós não temos mais culto e ir embora para as bodas do Cordeiro. Continua com esse clamor interno. O escriba, não o autor, escriba, escreveu. Deste livro é São João, ele foi escriba. Ele só escreveu. O divino historiadores concorda que ele viveu a última parte de sua vida em Éfeso. Embora no tempo da composição deste livro eles estivessem na ilha de Patmos. Não é a história da vida de João, mas é a revelação de Jesus Cristo nas futuras eras da igreja. No versículo 3 é chamado de profecia, e isso realmente o que ele é. Este livro é unicamente denominado a revelação de São João. Este livro é usualmente denominado a revelação de São João, mas isto é incorreto. É a revelação de Jesus Cristo dado a João para os cristãos.

próprio Jesus um aparecimento pessoal a um escriba chamado João. Ele apareceu para João lá na ilha de Patmos. Você vai ver, nós já lemos Apocalipse primeiro, cabeleira branca. Apareceu João, disse: eu caí como morto. Toda a Bíblia foi escrita por ele, só pelo Espírito. Não foi aparecimento pessoal. Para alguns, como para Paulo, mas o Apocalipse foi ele que escreveu, aparecendo para João, no aparecimento pessoal. E o último livro da Bíblia é o último livro da Bíblia, não obstante, ele fala do princípio e do fim das dispensações do Evangelho. Ele fala do princípio e do fim da dispensação do Evangelho. Agora, a palavra grega para a revelação é apocalipse, que significa desvelar. Este desvelar é perfeitamente descrito no exemplo de um escultor desvelando sua obra de estatuária, expondo-a ao espectador. É um descobrimento, revelando-o, que estava previamente escondido. Ora, o descobrimento não é apenas a revelação da pessoa de Cristo, mas a revelação de suas obras futuras nas sete eras da igreja vindouras. Quem escreveu o Apocalipse? O escriba foi João. Mas é quem? Quem que escreveu? O próprio Jesus, através de um aparecimento pessoal. Lá ele mostrou Apocalipse 10, o mensageiro que viria para esta era. Que grandeza! A importância da revelação pelo Espírito a um verdadeiro crente jamais pode ser super enfatizada. A revelação significa mais a você do que talvez você se dê conta. Agora, eu não estou falando acerca deste livro de Apocalipse. E você? Eu estou falando acerca de toda a revelação. Ela é tremendamente importante para a igreja. Revelação. Vocês a recordam? Você se recorda em Mateus 16, onde Jesus fez aos discípulos esta pergunta? Quem diz os homens ser o Filho do Homem? E eles disseram: uns João Batista, outro Elias, e outros Jeremias, e um dos profetas. Deus lhes disse-lhes, ou uns dos profetas, João Batista, outro Elias e outro Jeremias, ou um dos profetas, disse-lhes ele: e vós, quem dizeis que eu sou? E Simão Pedro, respondendo, disse: tu és o Cristo, o Filho de Deus vivo. E Jesus respondeu e disse-lhe: bem-aventurado és tu, Simão.

a Jonas, porque tu não revelou a carne e o sangue, mas meu Pai que estás no céu. Pois também eu te digo que tu és Pedro, e sobre esta pedra edificarei a minha igreja, e as portas do inferno não prevalecerão contra ela. O católico Romanos dizem que a igreja está edificada sobre Pedro. Ora, isso é realmente carnal. Como poderia Deus edificar a igreja sobre um homem tão instável que negou o Senhor Jesus e praguejou enquanto o fazia? Deus não pode edificar sua igreja sobre qualquer homem nascido em pecado. E não era alguma pedra situada lá, como se Deus tivesse santificado o terreno naquele lugar. E não é como os protestantes dizem que a igreja está edificada sobre Jesus. Foi a revelação. Leia da maneira como está escrito. Não tu revelou a carne e o sangue, mas meu Pai tu revelou. E sobre esta pedra, revelação, edificarei a minha igreja. A igreja está edificada sobre a revelação, sobre o assim diz o Senhor. Nós estamos edificados não sobre um homem. Um homem que negou a Cristo, que negou a Jesus, instável, nascido em pecado, pobre, coitado, falido. É o povo que crê num homem, fica em cima de um homem. Ele é mais fraco do que um frango de granja que morreu, à sombra de um frango de granja que morreu de fome. Lombrano usava essa expressão. Nós estamos edificados sobre a revelação. Um crente revelado. Os protestantes, os católicos, que é sobre Pedro. Os protestantes, que é sobre Jesus. Ambos estão errados. Nós estamos edificados. Não tu revelou a carne e o sangue, mas meu Pai que estás no céu. A igreja está edificada sobre a revelação. Um povo, quando é edificado sobre a revelação, ele não está firmado em ninguém. Ele está firmado na revelação, na palavra, em Deus. De pessoa, como soube Abel o que fazer a fim de oferecer a Deus um sacrifício apropriado? Pela fé, ele recebeu a revelação do sangue. Caim não obteve tal revelação, embora ele tivesse um mandamento. Mas primeiro ele não podia oferecer o sacrifício correto. Foi uma revelação de Deus que fez a diferença e deu a Abel vida eterna. Agora você poderia tomar o que o pastor diz, ou o que o seminário diz, ou o que o seminário ensina, embora isso lhe seja ensinado com eloquência, até que Deus revele a você que Jesus é o Cristo e que é o sangue que
o limpa e que Deus é seu Salvador, você nunca terá vida eterna. É a revelação espiritual que o faz. A revelação é tudo para a igreja. Oh Deus, como a revelação. Abel foi revelado que era sangue. Caim não foi. Fez o melhor, mas não era revelado. Só Deus pode revelar. Às vezes você tenta mostrar para uma pessoa, até convence. Mas se Deus não revelar, irmãos, engraçado, mas depois que Deus revela também, acabou. Acabou, viu? Um povo revelado, não tem quem tira isso dele, nada. Nem morte. É por isso que Paulo diz: quem nos separará do amor de Deus que está em Cristo Jesus? Nem a morte, nem os anjos, nem os principados, nem as potestades. Pode juntar os demônios do inferno todinho para tirar isso dele, não tira. Nada tira a revelação dos filhos de Deus. E esse é o amor de Deus que Paulo fala. Quem nos separará do amor de Deus? A morte? Nada. Alguma coisa pode te separar da revelação? Aconteceu isso, aconteceu aquilo. Não te separa da revelação. Você é um cristão revelado. Agora, eu disse que este livro de Apocalipse é a revelação de Jesus e o que ele está fazendo nas igrejas durante estas sete eras é uma revelação, porque os discípulos, eles próprios, não conheciam estas verdades registradas, não tinha sido previamente revelado a eles. Você se recorda que eles vieram a Jesus no livro de Atos e lhe perguntaram: tu vais neste tempo restaurar o reino a Israel? E ele disse: não vos pertence saber os tempos ou as estações. Aqueles homens ainda estavam pensando em Jesus como tendo um reino terrestre. Você vai ver lá em Atos 1: restaurará tu o reino de Israel? Eles pensavam que ele ia vir fazer um templo lá. Porém, era um reino espiritual que ele ia edificar. Ele mesmo não podia dizer-lhes acerca de seu lugar nele, pois o Pai não o tinha revelado a ele. Mas agora, após sua morte e ressurreição, e neste tempo particular em seu ministério medianeiro, ele é capaz de expor aqui neste ou nesta revelação de si mesmo a João o que sua glória e presença na igreja significariam e fariam. Nesta revelação, ele nos diz qual é o fim do diabo, e ele não diz como vai tratar com o diabo, e ele nos diz como vai tratar com o diabo e lançá-lo no lago de fogo. Ele revela o fim dos maus,
que segue a Satanás. E Satanás odeia isso. Já pensou? O diabo odeia a revelação. Por quê? Porque nessa revelação, o diabo vai para o lago de fogo. E a segunda morte, você viu que a morte vai também morrer. Essa morte hoje aqui é uma coisa abençoada. Deus venceu ela e deu um alívio abençoado. O profeta disse que a coisa abençoada é a morte aqui, essa morte aqui, porque Jesus já venceu. Vê aí Apocalipse 20. O juízo final. E vi um grande trono branco, e o que estava sentado sobre ele, de cuja presença fugia a terra e o céu, e não se achou lugar para eles. E vi os mortos, grandes e pequenos, que estava diante do trono, e abriam-se os livros, e abriu-se outro livro, que é o da vida, e os mortos foram julgados pelas coisas que estavam escritas nos livros, segundo as suas obras. E deu o mar os mortos que ele havia, e a morte e o inferno deram os mortos que nele havia, e foram julgados cada um segundo as suas obras, e a morte e o inferno foram lançados no lago de fogo, que é a segunda morte. A morte vai morrer. Ei, matou muita gente, agora chegou a hora de você ser enforcada. Enforcada não, é queimada no lago de fogo. Oh Deus, graças a Deus. Deus, se nós fôssemos ver a fundo mesmo, essa que nós chamamos de morte aí, ela é transporte, diz o irmão Branham. É a coisa mais abençoada para o cristão. É o alívio abençoado. Porque ela só transporta para a sexta dimensão. Para o ímpio é terror, porque também é transporte. Só que é para a quinta dimensão. Não é bem a morte, é o lugar para onde vai. Mas a morte em si é um transporte. É um alívio sair dessa dimensão. Mobrano chama de alívio abençoado. O negócio é o lugar. Sexta dimensão, louvado seja Deus. Jesus venceu a morte, ela não tem poder nenhum. A não ser de transporte. Mas ela sabe também. Quando ela chegar próximo, você sabe que você, para mim, você vai me levar. É um alívio abençoado. Mas você sabe que você vai para o lago de fogo? Oh, a morte vai falar com você. Vou te colocar na sepultura. Sabe aonde, para onde você vai? Para o lago de fogo. Tá, vou colocar o corpo, mas a minha alma. Nós somos o que somos. Em nossas almas. Glória a Deus. Muita gente fica com medo de ir para a sepultura, jogar a terra na minha cara. Não, irmão. Você não é isso aí. Isso aí é terra. Você é o que é na sua alma. Você não é isso aí. Isso aí é terra. Isso aí é. Tira isso, a sua alma de você. Você olha de lá. O que é aquilo lá? Aquela carcaça lá. Você olha um pouco de terra aí, você vê com dó. Você vê com dó? Oh, a terra está na terra. Você fica com dó da terra? Oh, é a terra. Você planta nela, pisa nela. Você é a terra. Quando você sair a sua alma, você vai olhar e vai, oh, a terra lá, ó. A terra lá, planta, faz alguma coisa lá. É terra. Nós somos o que somos em nossas almas. E ela é transporte.
mas ela vai morrer no lago de fogo, chamado segunda morte. E o diabo com o diabo. E ele odeia isso. Às vezes os outros falam assim, ó, eu odeio pensar que vou morrer. O diabo está desse jeito. Eu odeio pensar que eu vou morrer. Ia ser morte. Eu também. O diabo com a morte lá. Eu odeio que vou morrer, viu? É duro, não é morte? É, nós vamos morrer. Vamos morrer no lago de fogo. Louvado seja Deus. Mas nós vamos estar nas bodas do Cordeiro. Na eternidade. O diabo odeia a revelação. Nós sabemos isso. Você já notou como Satanás odeia dois livros da Bíblia mais do que todos os outros? Através de teólogos liberais e pseudocientistas, que ele está sempre atacando o livro de Gênesis e o livro de Apocalipse. Nestes dois livros, nós encontramos a origem de Satanás, seus caminhos horríveis e a sua destruição. É por isso que ele os ataca. Ele odeia ser exposto. E nestes livros, ele é exposto exatamente como ele é. Jesus disse acerca de Satanás: ele não tem parte em mim. E eu não tenho parte nele. O diabo gostaria de provar diferente isso, mas ele não pode. Portanto, ele faz tudo o que pode para destruir a confiança na palavra. Mas quando a igreja descrede Satanás e crer na revelação do Espírito da Palavra, as portas do inferno não podem prevalecer contra ela. Nós não cremos em Satanás. Nós cremos em Jesus, na sua palavra. Você já... Olha, isso é tão profundo. Não crê em Satanás, mas crê em Jesus. O diabo odeia toda a Bíblia, mas dois livros principais. É o Gênesis, porque fala da origem, do princípio dele. Que ele desceu do céu, caiu lá em Gênesis, e eles... É a origem. Então ele sempre está combatendo, falando através de teólogos, porque é os professores dele, falando de Abraão, que não existe, que não existiu, falando de fulano, é o diabo. E o Apocalipse, que mostra o fim, que é o lago de fogo, é exterminar. A morte vai morrer e, junto com o diabo, Satanás. Então ele odeia isso, ele odeia. E ele é uma mentira. Você já viu que o diabo, ele veio para matar o ladrão? Quem que é o ladrão? É o diabo. Veio para matar, roubar, mentir, destruir. Tudo do diabo é uma mentira. Você já viu? Ele põe as mulheres pintadas. Aquilo é o quê? Mentira. Ele faz tanta coisa. Aquilo é o quê? Mentira. Por isso que o irmão Branham diz: não creia na mentira do diabo.
pode o diabo falar a verdade? Mas de fato aconteceu, de fato é verdade, mas é mentira do diabo, mentira é perversão. Por isso que pode ser uma coisa ali, ó, verídica, mas se foi do diabo é mentira. E o irmão Branham diz: não creia na mentira do diabo. Quem falou foi o diabo, é mentira. Oh, mas como isso é profundo. Se foi o diabo, é mentira. Se você fez algum erro, alguma coisa influenciada pelo diabo te levou a fazer algo, aquilo é mentira. É mentira de Satanás. Por isso que o profeta diz: não creia na mentira do diabo. Oh Deus, eu creio na verdade da Bíblia. Eu creio na eterna palavra de Deus. Eu nunca cometi isso. Me faz lembrar de um pastor nos Estados Unidos. Isso foi um fato. Depois que o irmão Branham havia pregado a mensagem de casamento e divórcio, acho que foi o missionário João Martins que contou isso. E tinha um pastor que tinha casado e estava... E ele tinha casado com a mulher divorciada e ela teve um filho. Mas ninguém sabia. O menino não sabia. Pensava que ele era o pai dele. E lá na escola ele descobriu que ele não era filho daquele que ele considerava como pai. E ele ficou muito triste, muito decepcionado. E ele interrogou o pai junto com a mãe: pai, o senhor fez isso? Ele disse: não, meu filho, eu nunca fiz, eu neguei. Ele negou tudo. Não, nunca fiz, nunca fiz. A mulher até assustou, porque era verdade que o menino estava falando. John, ele diz: eu nunca fiz isso. Aquilo é uma mentira do diabo. Oh Deus, eu não creio na mentira do diabo. Creia na verdade da Bíblia. Creia na palavra de Deus. Aquilo foi para o mar do esquecimento e o sangue purificou. Essa é a verdade do Evangelho. Essa é a verdade da Bíblia. Você nunca fez isso. Isso é a mentira do diabo. Creia na verdade da Bíblia. Tem pessoas que ficam crendo no diabo. Tudo do diabo é mentira. É o diabo que falou? É mentira. Ele tem os seus repórteres, os seus comentários. Não creia na mentira do diabo. Creia na verdade da Bíblia. Pode o diabo falar a verdade? Se é ele que está falando, é mentira. Não creia não. Oh Deus, deixe-me apenas incluir aqui uma formação proveniente de meu próprio ministério. Lembra disso, guarde esse ponto no seu coração. Não creia na mentira do diabo. Ah, mas é verdade. É o diabo que falou? É mentira.
não creia nela. Eu sempre ficava pensando assim, mas ó, não crê na mentira do diabo, mesmo se for verdade, mas se for o diabo é mentira. E não creia nele, senão você vai arruinar a sua vida. Creia na verdade da Bíblia. Eu só creio na verdade da Bíblia e não na mentira de Satanás. Nunca deixe ouvir Satanás, nem comentários dele. A minha alma sente pavor, não suporta. Deixe-me apenas incluir aqui uma informação proveniente do meu próprio ministério. Se você não se importar, todos vocês sabem que este dom em minha vida é sobrenatural. É um dom através do qual o Espírito Santo é capaz de discernir doenças e os pensamentos dos corações dos homens e outras coisas ocultas que somente Deus poderia saber e então revelar a mim. Irmão Brand, você não sabe a situação difícil que eu encontro. Às vezes eu estou aqui e estou vendo 50 anos atrás na vida de uma pessoa. E depois eu estou vendo 20 anos na frente. E depois eu estou vendo o presente. Misericórdia. Ele ficava como que demente. Como que na mesma hora Deus mostrava uma coisa para ele de 50 anos atrás. Lá no berço. Depois ele estava mostrando lá 10 anos na frente.

reais, lá no berço. Depois ele estava mostrando lá, 10 anos na frente. Depois estava mostrando o presente. Olha que situação. E ele ficava, oh Deus, oh ministério sagrado. E esse ministério diz, não creia na mentira do diabo. E eu queria que você pudesse estar comigo e ver a face das pessoas quando Satanás sabe que vai ser exposto. Agora, não é acerca das pessoas que estou falando. É que Satanás tomou o controle de suas vidas através do pecado da indiferença. Quando o Espírito mostra, quando a pessoa está possessa, que o Espírito não tem como ele esconder, ele manifesta. O profeta diz que ele manifesta no semblante da pessoa. Ele cai o semblante como Caim. Que aquela cara amarrada é um espírito. Não tem como esconder. Quando a luz se depara e da doença, mas você deveria ver suas faces. Satanás sabe que vai ser exposto, e as mudanças mais peculiares vêm sobre o semblante das pessoas. Você imagina ali o filho do homem chegando, e Satanás todo apavorado, e manifesta no semblante. Satanás tem medo. Ele sabe que o Espírito de Deus está a ponto de deixar as pessoas saberem de suas obras. Satanás tem medo. E é por isso que ele odeia tanto estas reuniões. Satanás odeia tantas reuniões. Ele não gosta. Quando nomes são citados e doenças reveladas, Satanás odeia. Agora, o que é isto? Não é adivinhação do pensamento, não é telepatia, nem é feitiçaria. É uma revelação pelo Espírito Santo. Esta é a única maneira de eu poder sabê-lo. É claro que a mente carnal chamará isso de qualquer coisa, mesmo de Espírito Santo. A mente carnal. Mas a mente espiritual sabe que isto é o Espírito Santo. O profeta diz, eu estou cansado de subir na plataforma e o Espírito de Deus vem começar a revelar as coisas, e eu vejo o diabo lá no canto, dizendo, no pensamento, é telepatia mental. Ele diz, uma hora eu vou mandar você levantar. Eu já estou cansado disso, pare com isso. Faz de Jesus o centro dos seus pensamentos. É Jesus, é o Deus Todo-Poderoso, manifestando o seu ministério de filho do homem. Louvado seja Deus pela mensagem da hora. Vamos dizer, louvado seja Deus pela mensagem do dia. Deixe-me mostrar-lhe outra razão pela qual Satanás odeia este livro de revelação de Jesus Cristo na igreja. Ele sabe que Jesus Cristo é o mesmo ontem, hoje e eternamente.

Você crê assim? Oh Deus, como Ele está conosco. Essa manhã, em outro espírito, em outro mundo, parece que eu vi Ele aproximando com seu manto sobre mim. Quando estava ajoelhado orando, em outra dimensão, oh Senhor, como o Senhor está conosco. Com seu manto de santidade. Isso, a minha alma pode vir-lhe cada momento comigo. Ele é o mesmo ontem, hoje e eternamente. Satanás odeia isso. Ele odeia isso, é uma revelação. Satanás quer que você pense que você está sozinho, abandonado, deixado. Não! Ele diz: eu estou convosco todos os dias, até a consumação dos séculos. Isto é uma revelação que Ele dá para os seus filhos. Se você fosse mais espiritual, você o veria com os olhos da fé. Ele está conosco. Ele sabe que Jesus Cristo é o mesmo ontem, hoje e eternamente. E Ele não muda. Ele sabe isso muitíssimo mais do que 90% dos teólogos. Ele sabe que é um Deus só. Ele sabe, mas ele tenta debriar eles lá com suas cabeças, com as suas mentes de canários. Ele sabe que uma vez que Deus é imutável em sua natureza, Satanás sabe disso, então ele é igualmente imutável em seus caminhos. Assim, Satanás sabe seguramente que a igreja original em Pentecostes, com o poder de Deus, Marcos 16, em ação, é a verdadeira igreja que Jesus reclama como sua. Tudo mais é falso, tem que ser. Satanás sabe que Marcos 16 é verdade, que a Bíblia é verdade, que Jesus está com seus filhos. Agora ele não pode fazer nada se você não crer. Mas se você crer, nada ficará diante da revelação. Ela te dá autoridade para Satanás ir para trás de você. Ela te dá autoridade. Satanás não quer que você tenha autoridade sobre ele. Ele quer ficar com você, sendo comandado por ele. Mas você é o que tem a revelação, que tem autoridade sobre ele, porque a revelação nos dá autoridade sobre Satanás. Você tem autoridade. Jesus deu isso. Eis que vos dou poder para pisar em serpentes, escorpiões e toda a força de Satanás. Agora recorde isto. Cristo, na verdade, na verdadeira igreja, é uma continuação do livro de Atos. Atos. Quando eles tinham tudo em comum. O derramamento do Espírito Santo. Atos não terminou. Atos não terminou no capítulo 28. Não. Atos continua.
na vida dos filhos de Deus ainda. Atos do Espírito Santo nos apóstolos e agora em você, nos filhos de Deus. Atos. Atos continua ainda na vida dos seus eleitos. Você tem Atos? Atos do Espírito Santo? Você observa Atos do Espírito Santo na sua vida? Não atos sujos da carne, mas atos do Espírito Santo. Porém, o livro de Apocalipse mostra como o Espírito Anticristo entraria na igreja e a contaminaria, tornando-a morna, formal, impotente. Ele expõe Satanás, revelando suas obras, tentativa de destruir o povo de Deus e descrédito da palavra de Deus, até o tempo em que ele é lançado no lago de fogo. Ele combate isso, ele não pode suportar isto. Ele sabe que se as pessoas obtiverem a verdadeira revelação da verdadeira igreja e o que ela é e o que ela representa e o que ela pode fazer, as maiores obras, ela será um exército invencível. Se elas obtiverem uma verdadeira revelação dos dois espíritos dentro da estrutura da igreja cristã e pelo Espírito de Deus discernirem e resistirem ao espírito anticristo, Satanás será impotente diante dela. Ele será tão seguramente frustrado hoje como quando Cristo resistiu a cada esforço seu para ganhar poder sobre ele no deserto. Sim, Satanás odeia a revelação, mas nós a amamos com verdadeira revelação em nossas vidas. As portas do inferno não podem prevalecer contra nós, mas nós prevaleceremos sobre elas. Glórias ao Senhor Jesus. Satanás quer que você fique indiferente, frio, formal. É como os mundanos. O irmão Branham disse que os egípcios, eles eram frio, eles eram formais e eles não criam em milagres. Eles criam nas obras deles, fazendo múmias, era coisa que tem até hoje. Eles eram artistas, e eles eram frios, e eles pensavam nos milagres como eles fazendo milagres. Você já viu o ímpio assim, dizendo assim, ó, eu recebi esse tanto aqui, eu fiz milagre. Deu tombo num, calote no outro, passei o outro para trás. É os milagres que eles fazem, eu fiz milagre com esse dinheiro. O cristão não. Ele recebe um saláriozinho tão pouco e fala assim, oh meu Deus, tem misericórdia. Ele não sabe, às vezes ele recebe 1.000, estava devendo 1.500 e pagou tudo, não sabe que jeito. Deus faz milagres. Deus continua fazendo milagres na vida dos seus fiéis, na vida dos seus eleitos. Nós não fazemos milagres, mas Deus faz milagres para nós. Recebe o seu saláriozinho, tira primeiro o que é do Senhor. Como Provérbios 3:9, honra o Senhor com as primícias da tua renda, com as primícias da tua fazenda. E ele faz milagres, mas Satanás,
o mentiroso, o invasor. Quer que nós sejamos frios, formais, indiferentes, colocamos a Bíblia debaixo do braço e sejamos aquele cristão formal. Deus não quer isso. Ele quer que nós sejamos fervorosos, cheios de autoridade, cheios de poder, cheios de vigor, cheios de força de Deus, para ter autoridade sobre o diabo. E ele não quer isso. Ele não quer ser comandado. Ele quer comandar você. Ele quer ser sua cabeça. O Espírito do Senhor. E a palavra diz: eu te colocarei por cabeça e não por cauda. Estará em cima e não por baixo. Satanás é para ser a cauda, é para estar debaixo dos pés do Filho de Deus. A revelação nos dá tal autoridade. E ele não quer isso. Oh, a revelação. Nós amamos a revelação. Se a igreja pudesse ter a revelação que Deus está com ela, Marcos 16, verdadeiro, cristãos verdadeiros, isso dará autoridade sobre o diabo. Ela será um exército invencível. Mesmo ele não vindo à igreja, mesmo ele em casa, é um exército invencível. Seja um cristão, aonde você estiver, mostre. Mostre quem você é. Um eleito redimido de Deus. Que vocês são filhos de Deus. Que vocês são eleitos de Deus. Que nós, a igreja do Senhor, é um exército invencível. Glória a Jesus. Você recordará que eu mencionei no princípio desta mensagem que este livro que estamos estudando é a real revelação do próprio Jesus na igreja e as suas obras nas eras futuras. Então eu mencionei que é necessário o Espírito Santo para nos dar revelação, ou falharemos em obtê-las. Juntando estes dois pensamentos, nos veremos que não será necessário apenas um estudo normal e reflexo para tornar este livro real. Vai ser necessário esperar do Espírito Santo. Isso significa que este livro não pode ser revelado a qualquer um, exceto a uma classe especial de pessoas. Você é uma classe especial de pessoas? Você tem atos do Espírito Santo? Atos? Ah, no livro de Atos. O livro de Atos ainda está sendo escrito. Cada testemunho é livro de Atos. Será necessário alguém com percepção profética? Requererá habilidade de ouvir de Deus, requererá instrução sobrenatural, ouvindo de Deus. Não apenas um estudante comparando versículo com versículo, não. Nós não estamos ouvindo um estudante com o irmão Branco comparando versículo com versículo. Vim de Deus. Embora isto seja bom, mas um ministério requer o ensinamento do Espírito, onde nunca se torna claro como necessitamos ouvir de Deus e nos abrirmos e nos tornarmos
rendidos ao Espírito para ouvir e saber. E saber, como eu já disse, este livro de Apocalipse é a consumação das Escrituras. Está até mesmo colocado exata e certamente no cânion da Escritura, no fim. Agora você pode saber, porque ele diz que qualquer um que lê, ou mesmo que ouve, é abençoado. É a revelação de Deus que lhe dará autoridade sobre o diabo. E você pode ver porque os que acrescentam ou tiram dele seriam amaldiçoados. Teria que ser assim, pois quem pode acrescentar ou retirar da perfeita revelação de Deus e vencer o inimigo? É simples assim. Não há nada com tal poder prevalecedor como a revelação da palavra. Veja, no versículo 3, uma bênção é pronunciada sobre aqueles que dão atenção especial a este livro. Eu penso que isso se refere ao costume no Velho Testamento dos sacerdotes ler a palavra para a congregação de manhã. Veja você, muitos não podiam ler, portanto, o sacerdote tinha que ler para eles, contando que fosse a palavra, a bênção estava lá, não importa se fosse lida ou ouvida. O tempo está próximo anteriormente, o tempo não estava próximo. Na sabedoria e economia de Deus, esta poderosa revelação, embora plenamente conhecida de Deus, não podia se manifestar até esse tempo. Assim, aprendemos imediatamente um princípio: a revelação de Deus para cada era pode vir somente naquela era e num tempo específico. Observe a história de Israel. A revelação de Deus para Moisés veio somente num tempo específico da história, e ainda mais especialmente veio quando o povo clamou a Deus. Jesus, ele próprio, veio na plenitude do tempo, sendo ele a completa revelação da divindade. E nesta era, Laodiceia, a revelação de Deus virá em seu devido tempo. Ela não se atrasará, nem será prematura. Pense nisto e considere o bem, pois estamos hoje no tempo do fim. Graças a Deus! Satanás está ocupadíssimo. Por quê? Ocupadíssimo com quem? Com você. Com os filhos de Deus. Ele não quer que nós sejamos estes. Ele quer que nós sejamos apenas tomamos ceia, vimos a igreja de vez em quando, e sejamos frios e indiferentes, e não temos autoridade sobre ele. Mas quando ele vê um cristão que tem autoridade sobre ele, ele fica preocupado. Esta mensagem nos dá a revelação. Você já viu como o diabo não deixa você ler estas mensagens, as eras da igreja? Como ele coloca tanto atrapalho? Ele não quer que você saiba que a revelação te dá autoridade sobre o diabo. Ele fica impotente. Ele fica sem saber o que fazer. Jesus é o comandante.
A igreja que tem a revelação tem a autoridade de Deus sobre Satanás. Ela é um exército invencível. Vamos ficar de pé e dar glórias a Deus. Hoje é o último dia, nós estamos aqui no culto. Ficaremos umas duas semanas sem nos encontrar, mas você estará assistindo todos os cultos. E lembra-se que Deus nos deu autoridade sobre o diabo, sobre o pecado, sobre a doença. Satanás é impotente. Jesus Cristo é o comandante. E Ele é o cabeça dos filhos de Deus. Louve e glorifica Jesus Cristo. Agradece a Ele pela revelação. Ela é autoridade. Toda doença no nome de Jesus Cristo, deixe o filho de Deus. Toda dor, você está sentindo alguma dor? Coloca a mão no lugar em nome de Jesus Cristo. Dor, deixa o sino de Deus. A revelação nos deu autoridade para que no nome de Jesus Cristo, toda doença, todo espírito de enfermidade, seja expulso em nome de Jesus Cristo. Satanás, você está expulso em nome de Jesus Cristo. Nós te expulsamos em nome de Jesus Cristo. Aleluia. Glorifique e exalte Jesus. Dá a Ele todo louvor. De todo o coração, de toda a força que você tem. Aleluia. Glórias ao Senhor Jesus. Levanta suas mãos no santuário e bendizei ao Senhor da glória. Aleluia. Glória a Jesus, aleluia.

0: glórias ao Senhor Jesus. Obrigado, Jesus, pela revelação. Diga assim: oh Senhor, muito obrigado pela revelação. Essa é a autoridade. Não tenha medo do diabo. É o diabo que passa a ficar com medo de você. Olha, aqui lá tem a revelação, viu? Irmão Brandes disse que o diabo passava de longe de Jesus, porque ele começou a tocar em Jesus, levou um choque, como que 10 mil volts, mutuou lá no chão. Tudo ele tinha: vai-te, Satanás, está escrito, vai-te, Satanás. E tudo que Satanás falava, ele disse: isso é mentiroso, isso é mentira. Mesmo que é verdade, é mentira, é o diabo que está falando. Ele é mentira. Jesus é a verdade. Jesus é a verdade. Diga: Jesus é a verdade. Jesus diz: eu sou a verdade. Eu sou a verdade. Satanás levanta e diz: eu sou a mentira. Eu sou a mentira. Eu sou a mentira. Eu não creio na mentira do diabo. Eu creio em Jesus. Eu creio na palavra. Aleluia. Glória a Jesus.
1: Graças a Deus, aleluia! Louvado seja o nome do Senhor. Graças a Deus. Você foi abençoado? Nós fomos abençoados. Mais uma vez, nós recebemos a revelação. Não crê na mentira do diabo, isso é uma revelação. Porque tudo que ele fala é mentira. Então você já ficou mais poderoso contra ele hoje. Tudo que ele falar, você fala: é mentira, eu já fui revelado sobre isso. Deus abençoe o nosso pastor. Vamos erguer nossas mãos. Senhor, mantenha a unção sobre o nosso pastor, sua família, seu ministério, sobre toda a igreja do Senhor Jesus Cristo. 15 para as 3 da tarde, irmãos, companheirismo com toda a igreja. Isso, com o filho.

0: Filme da pregação do irmão Jack Coy, lá na reunião, um dia antes da reunião do irmão Brana, do fundo do clamo fundo. Não percam, irmão Brana assistindo, irmão Jack Coy pregando.
1: Irmão Brana assistiu, será que você não vai assistir?
0: Eu vou assistir. Você vai assistir? Amém. E às 5 horas depois do companheirismo, às 5 horas nós já começamos com o culto da noite, encerrando o nosso dia. Cumprimente seu irmão assim, acene para ele. Deus abençoe a cada um, no nome do Senhor Jesus Cristo. Amém.
1: Oh,

aos Hebreus, capítulo 4, a partir do verso 14. Vamos ler. Visto que temos um grande sumo sacerdote, Jesus, Filho de Deus, que penetrou nos céus, retenhamos firmemente a nossa confissão. Porque não temos um sumo sacerdote que não possa compadecer-se das nossas fraquezas, porém um que, como nós, em tudo foi tentado, mas sem pecado. Cheguemos, pois, com confiança ao trono da graça, para que possamos alcançar misericórdia e achar graça a fim de sermos ajudados em tempo oportuno. Te damos graças, Senhor, por esta Escritura. Ela sustenta o princípio que os cristãos têm de orar, de buscar a face do Senhor, de até diante do trono do Senhor, encontrando então intercessão, encontrando salvação, perdão, a cura, em nome de Jesus Cristo, ó Deus. Nós estamos diante do teu altar, com perdão dos nossos pecados e a gratidão pela cura divina, em nome de Jesus Cristo. Amém. Assentai-vos. Pois bem, nós vamos olhar uma coisa sobre a adoção. Em Efésios capítulo 1, verso 5, Paulo diz: e nos predestinou para filhos de adoção por Jesus Cristo, para si mesmo, segundo o beneplácito de sua vontade. Note isso, o profeta chama a atenção da adoção. Pois bem, nós vamos tomar a mensagem posição no corpo de Cristo. Nós vamos tomá-la. E a partir do parágrafo 31, ele diz, não é 32, é que tem no final, do capítulo 1, do parágrafo 32, reticência para adoção, filhos para a adoção. Agora, nós já temos conhecimento do que significa isso e como isso era praticado no tempo da Bíblia. Aquele filho era posto sob os cuidados de um tutor. E ele ia crescendo e sendo ensinado e provado, até chegar na posição certa, na condição correta, depois de demonstrar interesse, com aplicação pelos negócios do pai. Então o pai
tomava sob a recomendação do tutor, dizendo que ele estava preparado para isso, vestia-o de branco e levava diante do público. E aquilo era a adoção. Mas como a adoção de um filho não é porque nasceu naquela casa que era filho, tinha que ter a adoção. E para tanto eles eram provados. E então, ao ser apresentado ao público vestido de branco, o pai então lhe dava todo o direito de assinar, de falar no seu lugar. Isso é aplicado pelo profeta, como é próprio dele, no espiritual. E ele diz aqui como que Deus tenta colocar o seu povo. É exatamente dessa forma. E quando Deus coloca um, então, ó, toda a igreja deseja ser como aquele, ter o mesmo tipo de coisas, fazer a mesma coisa. Todos desejam, porque é uma coisa boa. Nós somos lapidados diferentes. Somos feitos diferentes. Nossa natureza é diferente. A nossa natureza é diferente. Isto quer dizer, a natureza de um, humanamente falando, difere da natureza do outro. E assim, completa o povo com, de uma forma que somos colocados de uma maneira diferente. Cada um para um trabalho diferente. O trabalho que você, que compete a você, deve desempenhar como aquele filho que foi vestido de branco e adotado pelo pai. Por menor que seja o trabalho, talvez um somente para um pequeno tipo de trabalho, outro para um trabalho maior. Eu creio que foi, ele disse, eu creio que foi Davi. Davi disse, eu preferiria ser um capacho na casa do Senhor do que habitar nas tendas de luxo, pomposas dos ímpios. Isso localiza a igreja em uma posição para a adoção. Cada um tem um trabalho diferente, sendo que todos têm a mesma intenção, mesmo objetivo de adorar a Deus e de servi-lo e respeitando cada um o outro, porque ele canta, ele não pode se orgulhar disto.
Ele toca, ele não pode se orgulhar disso. E ninguém, então vamos dizer assim, fica com inveja, porque tem a sua parte, assentado aí no banco, você está desempenhando o seu trabalho de fazer uma unidade. Agora, nesta unidade é que forma o corpo. O corpo que vai receber a adoção. Essa adoção final é sem dúvida quando nós formos transformados. Porque essa transformação, isso falando daqueles que estiverem vivos, né? Enquanto que aqueles que dormiram serão ressuscitados e nós seremos transformados. Nós, na linguagem de Paulo, os que estivermos vivos, seremos transformados. E então temos a adoção, porque nós desempenhamos tudo que foi posto na nossa mão. Toda maneira de ser, toda fidelidade, para caminhando para aquela adoção. Quando Jesus recebeu a adoção, lá no Monte das Oliveiras, lá no Monte da Transfiguração, assim chamado, ele foi transformado. Então, a transformação, a adoção vem na transformação. E o profeta diz que Pedro, João e Tiago viram a Moisés e Elias e Jesus transfigurado, porque eles também foram, eles foram transformados para verem. Então Jesus voltou a si e eles também voltaram a si. E Pedro queria ficar por ali. Mas então eles desceram para cada um cumprir a sua missão. É importante, irmãos, esse trabalho existe, tem a razão. Qual é a razão de igreja, de culto, de ouvir? Tem sentido tomar carro, tomar ônibus, tomar seu carro e durante o dia já ficou de propósito de vir para a igreja à noite ou domingo de manhã? Tem sentido?

Então você está desempenhando um trabalho que toda a igreja deve desempenhar. Agora, Paulo, lhes um foi dado para ser isto, para ser aquilo, cada um foi dado um dom, mas isso aí não pode separar a igreja daqueles que receberam dons para pregar, para servir. Todos somos iguais. Todos somos iguais. E nós estamos na marcha da fé, a marcha para chegar ao momento que, se não formos através da morte, nós iremos ser transformados. Agora, isso confere perfeitamente. Jesus foi transformado. Aquilo foi a adoção do Filho. Os apóstolos foram transformados para vê-los. Tiago, João, Pedro, verem Elias, Moisés e Jesus transformado. Só depois de ser transformado, você verá os que foram ressuscitados e verá que os outros que foram transformados também. É a Bíblia e é simples. É simples. Por isso, voltamos a dizer, tem sentido ou não tem? Tem sentido ou não tem você obedecer à ordem da igreja? Você servir a Deus de coração, de boa vontade? Tem sentido ou não tem? Perfeitamente. É tudo que podemos fazer a nosso favor. É congregarmos. A Bíblia aconselha a congregar. E a igreja primitiva congregava. Por exemplo, no primeiro dia da semana, ela partiu o pão juntos. O primeiro dia falava da ressurreição, o dia do Senhor, em que o Senhor foi ressuscitado. Então, cada um dos membros do corpo de Jesus Cristo congrega em função de satisfazer a sua alma, de aprender, de colocar o seu corpo em ordem. E por isso, um dos fatores, um dos meios principais de manter-se nessa posição é a oração. É a oração. Se nós não cremos na oração, nós ficamos ao léu, nós ficamos vazios. Você diz, mas eu não consigo orar como eu orava. Eu não consigo. Não é assim. Não relaxando, mas você tem uma coisa que não tem dificuldade de orar. É o Espírito. Por isso que Paulo fala em Efésios capítulo 6, orando todo o tempo com súplica no Espírito. Então você está trabalhando, está viajando, está no lazer, você pode ter o espírito de intercessão. Lá da sua família, lá pelos filhos,

lá por os irmãos, pelos pedidos de oração. Agora, é claro que aquela hora de chegar diante do altar é sagrada para você. É sagrada. Eu entendo que nós estamos preparando para aquela transformação que é aquela adoção. Adoção para então falar no lugar do Pai, subir para o trono do Pai, para o meio, o seio do Pai. Agora vamos parar por um segundo para a adoção. O versículo 5. Tentando descer tão de longe quando pudermos nisto. Mas agora lembrem do tema, está tudo no lugar. Está tudo no lugar certo. Sabe que a sua vida é uma casa, o seu corpo é uma casa. Os seus olhos estão no lugar certo. A sua mente está no lugar certo, correto. E assim vai. Tudo que envolve a vida humana pode estar correta, na ordem do Espírito. Não é um fanatismo. Não é coisa que você tem que fazer força, esforçar, esgotar. Não. É uma fé que repousa, que descansa. Não. É, mas eu tenho hora que eu penso que eu não sou eleito, não sou cordeiro. Mombrana disse que isso já é rebeldia do espírito. O seu espírito às vezes fica rebelde. E você chega a pensar que não é cordeiro. Não adianta um cordeiro pensar que ele não é cordeiro. Porque ele produz lã. Ele tem as características de ovelha, de cordeiro. Então não tem jeito. Mesmo que queira, não tem jeito. Mesmo se ele ver um bode bonito ali, imperioso, ele não pode desejar ser igual o bode. Não tem jeito de mudar para ser uma mudana, andar de acordo com o mundo, começando das unhas dos pés até o cabelo. Não tem jeito de você ser igual ao ímpio. Não tem jeito de você se igualar com os espíritos da política, da vaidade, da soberba, dos frutos da carne. Então não adianta você mesmo que você queira. O seu coração não tem como ser mudado. Agora você vai lá na Bíblia e veja Davi, que é um padrão, um patrono da nossa fé. Já visto que Jesus era chamado filho de Davi. Jesus, filho de Davi. E Davi teve um indivíduo, uma pessoa que era deficiente, mancava de uma perna e um braço duro, não sei como,
E ele falou mal de Davi demais, na cara dele, diante de todos, lançou em rosto o sangue que Davi tinha derramado. Um general, Joabe, quis cortar o pescoço dele. Mas Davi disse: não, não faça isso. O Senhor permitiu isso. Isso quer dizer, ele estava falando a verdade. Davi derramou sangue. Davi tomou a mulher de Urias. Davi contou o povo. Davi trouxe a arca de uma maneira errada e o inocente morreu por causa daquilo. Ele fez tanta coisa que você pensa assim: como é que pode esse homem? Será que ele ainda tem um coração segundo Deus? Não, claro, ele não mudou. Deus não muda. Não mudou o seu coração. Porque ele era um tipo de Cristo. E como homem, ele fez o que fez, mas resumia tudo em cumprimento de um tipo. Agora, você pega a mensagem, o sinal, e vai lendo, e você vai encontrar irmão Branham dizendo isso. Às vezes, o nosso espírito fica rebelde a ponto de pensarmos que não somos cordeiros. Fixa nisso. Não adianta um cordeiro querer ser um bode, ser um boi. Pedro, quando ele deu uma fugidinha na hora extrema de Jesus, e ele foi lá para uma fogueira, uma rodinha, tinha uma fogueira acesa. Não sei se eles lá comem batata doce assada. Estavam lá assim, comendo batata doce. E a maneira dele falar o denunciou. Não teve jeito dele mudar. E uma criada daquela lá falou: ah, você é deles. A tua fala te denuncia. Foi quando ele negou a Jesus Cristo. 3 vezes. E quando o galo cantou, ele não foi suicidar, como o caso de Judas. Ele não foi suicidar. Ele foi arrependido. Ele chorou demais. Porque ele havia negado a Jesus. Mas ele deixou de ser o Pedro, ele deixou de receber as chaves para abrir a porta lá em Atos 2:38, quando eles perguntaram o que havemos de fazer, irmãos. Quase 3 mil almas. Ele tirou a chave e disse: está aqui, arrependei-vos. E cada um de vós seja batizado em nome do Senhor Jesus Cristo, para perdão dos pecados, e recebereis o dom do Espírito Santo. Agora, aquele Pedro que negou, mas aquele Pedro que morreu por Jesus. A história diz que ele pediu para morrer de cabeça para baixo, ser crucificado de cabeça para baixo, para não imitar o Mestre. Nada mudou. Nada mudou, João. A ilha de Patmos não mudou a natureza de João.
A cadeia não mudou. O nosso querido apóstolo São Paulo. Os açoites. Ele foi mudado porque era um eleito e foi mudado por revelação divina, pela luz da glória. E logo ele, então, quando estava entregando o seu espírito, a sua alma, ele faz aquela grande declaração em 2 Timóteo capítulo 4. Eu já estou partindo. Eu pelejei uma boa peleja, eu acabei a carreira, eu guardei a fé. Desde já está preparada uma coroa que o seu justo juízo me dará. Não somente a mim, mas a todos que amarem sua vinda. Não tem jeito de você negar. Não tem jeito de mudar cordeiro. Então você vai lembrar disso. Que nessa hora você está, mesmo que esteja em casa, esteja à distância, esteja em outro país, esteja em qualquer parte desse país, você está em unidade. Você tem a natureza do Cordeiro. Aleluia! Em nome de Jesus Cristo. Agora você vai orar. Vai orar de pé, sentado, ajoelhado no altar, como você se sentir. Mas vai orar. Isso é com você. Isso é com você. Orar. Agora sim. Agora não é orar em espírito só. É orar de corpo, com a voz. E encher o coração de amor. Vamos todos. Porque muitas vezes a pessoa se arrepende de não ter vindo. Foi negligência? Foi negligência? Bom, a negligência é um desinteresse, uma coisa assim. Faltou com a responsabilidade. O que conserta uma negligência é um propósito. Eu não faço isso mais. É o que conserta. Você está no altar. Você está diante de Deus. Seja onde estiver. Às vezes está no trabalho. O seu espírito não tem barreira. Não tem distância. Aleluia. Glória ao Senhor Jesus. Você glorifica a Deus, orando em espírito, hino espiritual. Aleluia. Enquanto o louvor te ajuda também. Conjunto canta hinos que ajudam, que inspiram essa hora de oração. Graças a Deus. Bendita hora de oração. Graças a Deus. Bendita hora de oração. Graças a Deus. Olha que chave tremenda que o Espírito nos deu. Não tem jeito de um cordeiro mudar. Trocar sua pele por de um bode. Não tem jeito, não tem jeito. Você é um cristão, você é uma cristã. Você não tem jeito de mudar para ser uma copiar a sobrancelha de uma pervertida. Você não tem. Você não vai copiar o salto que elas usam. E assim por diante. Isso é apenas detalhes. Aleluia. Aleluia. Glória a Deus.
Santo é o nome de Jesus. Glorificado seja o nome do Senhor. É a vida abundante. Vida, vida, vida abundante. Em nome de Jesus Cristo. Fala com Ele. Dá glória para Ele. Aleluia. Fica feliz. Fica feliz. Feliz, porque nada te muda. A sua natureza é de cordeiro, é de cristão. Graças a Deus, nada mudou a natureza de Davi. É um coração segundo Deus. Nada muda meu coração. Meu coração é de Deus, é segundo Deus. O seu coração é segundo Deus. Aleluia. Graças a Deus. Amém. Eu estou te ouvindo. Estou ouvindo louvor. Estou ouvindo suas orações. E mais do que isso, Jesus está ouvindo. Graças a Deus. Aleluia. Aleluia. Graças a Deus. Os obreiros orando. Aleluia. Graça, graça, graça, graça. É a divina graça. Gabriel, Elohim, Miguel. Aleluia. Graças a Deus. Glória a Jesus. Abraão teve um momento tão difícil na sua vida. Aliás, momentos difíceis. De Sara chorando, porque não podia conceber. E passando os anos, e Sara naturalmente teve uma depressão. Ela sofreu muito, porque a mulher que não tinha filho até então sofria demais. E veja só, mas ela estava ali firme com Abraão, na sua decadência física, fisiológica. Lá, os dois, ela estava em Abraão. A salvação da mulher é essa, estar em Cristo. A salvação do homem é estar em Cristo. E então, veja, quando Gabriel, Elohim, Miguel apareceram lá, Abraão disse: meu Senhor, em outras palavras, eu estava esperando um milagre na minha vida. Graças a Deus, eu sempre confiei no meu Deus. Isso vai chegar a hora. Está chegando a hora. Meu Senhor, está chegando. Assenta aqui, assentai-vos. E vamos matar ali uma vitela, meninos. Rapazes, vamos matar uma vitela, fazer um churrasco bem gostoso para aqueles que não comem carne. Eles não podiam estar lá naquela festa, né? Então, aleluia, graças a Deus. E sabe o que foi que aconteceu? A coisa foi mudada. Como seu coração sentiu ao ouvir aquela promessa de Deus, de Jesus, de Jeová, de Melquisedeque. Como que ele sentiu naquela reunião com Elohim? Como você se sente com a reunião com Elohim? Aí Elohim fez a promessa: você vai ter um filho, Abraão. Você vai ter um filho. Você vai ter um filho. Não duvide. E Sara escutou aquilo.
escutou o que Deus estava falando para o seu marido. Ela olhou assim no seu corpo, no seu seio todo acabado. Ela riu. Riu de si mesma. Quem sou eu? Ah, Eloí ficou sabendo lá. Sara riu. Mas, ó, vocês vão receber um filho. E o fato é esse, que passou no tempo certo, ele disse. Por volta do tempo certo, ele foi transformado. Foi transformada. Aleluia. E aí tiveram o filho. Esse filho fala de Jesus. Aleluia. A igreja vai ter o filho. Vai ter o filho. Graças a Deus. O nosso Isaac. Ah, pensa nisso. Ora com gratidão. A Deus visitou com Elias. Elias bateu na nossa porta. Aleluia. Que coisa. O homem nunca busca a Deus. É Deus quem busca o homem. Foi Deus quem mandou Elias lá na casa da viúva. Foi Deus que mandou Elias para nós. Nós. O mundo evangélico tinha gente muito melhor do que eu. Muito melhor, muito melhor. Nem se compara. Homens dignos. E ele veio parar nessa manjedoura. Aleluia. E nasceu de uma forma tão estranha, tão rudimentar, tão simples, tão misteriosa. E isso veio a subir. Aleluia. Isso está sendo preparado para subir, para completar a obra. Você sabe quando é que ele vai aperfeiçoar a obra? Em Filipenses capítulo 1, verso 6. É justamente quando ele vai fazer o cumprimento da promessa. A promessa não falha, a palavra não falha, Deus não falha, Deus não pode falhar. Deus abençoe, Deus abençoe, Deus abençoe. Ore, cante, irmãos, cante o conjunto. Aleluia, santo é o nome de Jesus, santo, santo, santo. Aleluia.

um exemplo. E ele acabou ficando sem o rei. E ele então viu a glória de Deus, como profeta que era. E ele exclamou: ai de mim que vou perecendo, homem de impuros lábios, de lábios impuros, habitando no meio de pessoas de impuros lábios. E que surpresa! Que surpresa ele teve! Ela foi dolorida, porque o anjo lhe apareceu. O anjo apareceu. Que beleza, o anjo apareceu para mim. Só que o anjo estava com a tenaz. Ela estava vermelhinha, igual o ferreiro tira o ferro lá, aquela tenaz lá. É pura brasa. É. E sabe, tocou nos lábios de Isaías. Ele tinha falado que os lábios dele eram impuros. Eram impuros. E agora foram purificados. Ele foi transformado. Foi transformado. Ele agora via a glória de Deus. Ele exclamava: mas ai de mim que vou perecendo. Agora ele pode ter a presença de Deus. Deus pode fazer uma aparição para ele. É. Quem esperava que nós

quem esperava que nós

Que diferença! A mensagem chegou. A mensagem chegou. Quando a mensagem chegou para Maria, que custou um preço, custou um preço. Ela sofreu muito. Sofreu muito. Mas, glória! Ela está lá na glória, graças a Deus. Ela via lá a contradição, o filho que seria forte, crucificado, cuspido, mas ela não escandalizou. Ela, a Bíblia diz que ela guardava tudo no coração, e ela estava no Pentecostes. Maria estava no Pentecostes e ela estava junto com a outra Maria, xará dela, que era Maria Madalena. E glória a Deus! É você! É você! É você, irmão! É você, irmã! Dá glória a Deus! Santo é o nome do Senhor! Santo, santo, santo, santo! Santo, santo, santo, santo. Santo, santo, santo, santo. Glorifica a Deus. Aleluia. Vamos cantar o Salmo 51. Vamos cantar o Salmo 51. Aleluia. Glória ao Senhor Jesus. Graças a Deus. Conforme a tua infinita graça. Amém. Todo mundo de pé, vamos lá, poder levantar, vamos ficar de pé e vamos cantar conforme a tua infinita.

A minha garganta não ajuda muito a cantar, né? Totalmente. Mas vocês têm, vocês podem cantar. As irmãs podem cantar. Os irmãos podem cantar. Todos podem cantar.

graça, graça, graça. Santo nome de Jesus. Graças a Deus. Vocês estão em unidade, nós estamos em unidade. Pode deixar aquela torção. Vai transformar tudo. Graças a Deus. Você viu como que Pedro e João e Tiago viram lá no Monte

0: Levante suas mãos e dá glória a Deus. Glória a Deus, todo mundo. Glória a Deus, glória a Deus. Aleluia. Dá glória a Deus. Graça, graça, graça. Houve cura nesta noite. Cura divina. Maravilha. Transformação de natureza. A natureza ferrenha. Oh Deus, graças a Deus. Aleluia. O Senhor é a força da nossa vida. O Senhor nos livra dos males dessa noite e nos guarde para a hora da sua aparição. Amém.
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Mensagem do profeta de Deus para esta decadente geração, o Elias prometido na Bíblia Sagrada, Malaquias capítulo 4, versículo 5. Eis que vos envio o profeta Elias antes que venha o dia grande e terrível do Senhor. E Mateus 17, 11. Em verdade, Elias virá primeiro e restaurará todas as coisas.

Paz seja convosco. E assim cumprimentamos todas as igrejas, todos os irmãos. Nós vamos ler a Bíblia aos Hebreus 4, versículo 14. Visto que temos um grande sumo sacerdote, Jesus, Filho de Deus, vamos iniciar. Eu creio que tem alguma coisa errada no som, eles vão consertar. Visto que temos um grande sumo sacerdote, Jesus, Filho de Deus, que penetrou nos céus, retenhamos firmemente a nossa confissão, porque não temos um sumo sacerdote que não possa compadecer-se das nossas fraquezas, porém um que, como nós, em tudo foi tentado, mas sem pecado. Cheguemos, pois, com confiança ao trono da graça, para que possamos alcançar misericórdia e achar graça, a fim de sermos ajudados em tempo oportuno. Porque todo sumo sacerdote tomado dentre os homens é constituído a favor dos homens nas coisas concernentes a Deus, para que ofereça dons e sacrifícios pelos pecados, e possa compadecer-se ternamente dos ignorantes e errados, pois também ele mesmo está rodeado de fraqueza, e por esta causa deve ele, tanto pelo povo, como também por si mesmo, fazer oferta pelos pecados. E ninguém toma para si esta honra, senão o que é chamado por Deus como Arão. Ó grande Eterno, estamos tão agradecidos ao Senhor pela graça que o Senhor tem nos dado de revelar a Tua Palavra, de nos dar a maior coisa deste mundo, é a vida eterna. Porque que adianta o homem ganhar o mundo inteiro e vir a perder a sua alma? Acima de tudo, nós temos as nossas almas salvas. Quando sairmos daqui, nós entramos na eternidade. No corpo celestial, se for no rapto, é no corpo glorificado. Os mortos ressuscitam e os vivos são transformados. Oh Deus, quão maravilhoso é isto, Pai. E nós estamos aqui agradecendo ao Senhor pelas bênçãos, livramentos, pela bondade do Senhor. No nome de Jesus Cristo, com perdão dos nossos pecados, que está debaixo do Teu sangue, ó Deus. E nós vivemos perante Ti como uma vida justificada, uma vida de justiça, porque o Senhor tomou a nossa iniquidade e nós tomamos a justiça do Senhor, a perfeição do Senhor. No nome de Jesus Cristo, mais esse tempo de oração, de louvor, pedimos ao Senhor para nos ajudar a orar, a louvar e tudo, porque nós não sabemos nem pedir. Não sabemos é de nada, como diz a Tua Palavra. Não sabemos pedir como convém, mas o mesmo Espírito intercede por nós. Com gemidos inexprimíveis, Ele sabe pedir, Ele sabe louvar. Por isso, deixe-nos entrar no Espírito do Senhor. Em nome de Jesus Cristo. Amém. Assentai-vos. Eu esqueci que o som
precisa de manutenção, né? Aí eles voltam aquele som antigo que nós tínhamos antes. Depois, quando você está numa coisa, é como andar num carro velho, dando problema. Depois você pega um carro sem problema, mais novo. E depois você tem que voltar para o velho, é difícil, viu? Então, assim é o som. Nós voltamos por 20 anos atrás, né, irmão? Só essa semana. Mas domingo já está adiantado. Eu queria fazer... Deus pôs no meu coração nós fazer desse culto um culto de gratidão pelas viagens, pela ida, volta, pelo encontro, pela estadia lá. Em tudo você vê a mão de Deus e a bondade do Senhor nos guardando na ida, na volta. Viver hoje nesse mundo é um verdadeiro milagre. Tanta doença, tanta morte, tanto crime, tanto acidente, tanta coisa. E você está aí, vivendo. Não é muita gratidão, muito amor de Deus. E nesta mensagem, o Consolador, e assim não é só uma vez na vida, não é só um dia, mas é... Dia e noite Ele está te guardando, te protegendo, te livrando. Lembrando que existe um dia que Deus já determinou antes da fundação do mundo, o dia da sua morte. Isso já está resolvido por Deus. Se é um acidente, não sei... Se é um ataque cardíaco, não sei. Mas o dia seu já está determinado. O meu também e de todo mundo que passa na Terra. Isso é uma predestinação, que é o destino de tudo previsto por Deus. Nada acontece por acaso. Tudo é uma determinação divina. Depois que você é revelado, você não tem razão de ter medo de nada. Se tudo já está determinado por Deus, resolvido, você apenas deixa... É como a arca de Noé. Deus determinou que ela ia parar lá no Monte Ararat. Se Noé sabia disso, eu não sei, mas certamente como profeta sabia. Então todo balanço que a arca dava, ele não estava nem importando com os balanços. Ele sabia que ia chegar lá. Ele ia ter que chegar lá. Então, todos os balanços que você tem nesse pequeno barco, não tem problema. Você sabe que vai chegar naquele lugar que Deus determinou desde antes do mundo existir, para você chegar. Com balanço, sem balanço, com problema, sem problema, com dificuldade, com perigos ou não, nós vamos chegar até aquele dia, aquela hora, aquele momento. Eu estou feliz por causa disso. Você está feliz também? Mas vendo a bondade do Senhor... Aqui na mensagem, O Consolador, parágrafo 47 e 48. Oh, não é Ele um bom Deus? Jesus é tão bom para nós. E está bem expressado que nosso Deus é um bom Deus. Não está bem expressado? Que o nosso Deus é um bom Deus? Revelou tudo para nós. Se tem um povo que é descansado, despreocupado, vive feliz, porque saber disso que nós acabamos de falar
Só o povo eleito de Deus que sabe disso. Ninguém mais. E crê nisso e descansa nisso. Ninguém mais na terra. Então, nosso Deus é um bom Deus. Ele é tão bom para os seus filhos. Ele tem provido cada coisa para nós. Nos detalhes. Às vezes você está precisando de uma coisinha, Deus providencia aquilo para você. Tudo que temos necessidade. Às vezes você pensa que tem uma necessidade, ou desejo, uma coisa que às vezes não é necessidade, mas Ele providencia todas as suas necessidades. Necessidades Ele providencia todas. Ele tem provido isto verdadeiramente. Você pode dizer isso? Pai nosso que estás nos céus, porque Ele é um Pai. Ele é um Pai. E embora nós sejamos desobedientes, embora sejamos arrogantes, Ele continua provendo para nós exatamente o mesmo. Hoje eu não vou dar água para Ele, não. Vou dar comida. Não, Ele provê tudo. Às vezes tem dia que você não come, não bebe água. Mas não é porque Ele não dá. É porque você vai orar, vai viver, quer viver mais perto dEle. Ele providencia, mas tem a água ali. É uma coisa que vem lá da alma, uma devoção a Deus. Mas Ele provê cada coisinha para você. Sejamos nós bons ou ruins, Ele nos dá alimento para comer, roupas para usar, casa para morar, roupas, casas, Ele é tão bom. Provai e vede que o Senhor é bom. Ele é bom. Se pudéssemos simplesmente olhar ao redor e contar as boas coisas que Ele é para nós, nós não paramos para considerar aquilo. Para olhar ao redor, tanto que Ele é bom. Se você não tivesse olhos, se você não tivesse nariz, se você não tivesse boca, se você não tivesse orelhas, às vezes tem gente que ainda que reclama dos seus órgãos. Você deve ser feliz com eles. Sua boca, seu nariz. E se você não tivesse pés ou membros e não pudesse andar por aí, parece que é tão normal andar, né? Andar. Isso que é tão normal, porque você anda. Mas, irmão, andar é um milagre, dá um passo. Você já precisou de uma muleta? Aquele pé não firma. Você fala, meu Deus, eu não sabia que andar era tão grande. Respirar. Parece ser tão natural. Mas tem gente que não respira, precisa de balão, oxigênio. É tão normal alimentar, beber uma água. Tem gente que não bebe. Como ouvimos neste encontro.
a esposa de um pastor, 10 anos, não come, não bebe, não fala. 10 anos numa cama sem comer, sem beber, sem falar. Apenas sorri. Sorri. Só sabe sorrir e demonstrar.

Tipo assim, a cena pro marido chegar lá pra ela dar um beijo nele. E ele dá um abraço nela. Diz que aquilo faz ela sentir bem. E se você não tivesse pés ou membros e não pudesse andar por aí, mas vem, ele proveu os seus pés. Bate o pé no chão assim. Deus, o Senhor proveu meus pés. Levanta sua mão assim, o Senhor proveu minhas mãos. Respira profundo, o Senhor proveu o ar para me respirar. O Senhor proveu tudo isso. E se eu não tivesse olhos e não pudesse ver, se eu tenho olhos, pode ver a Bíblia, ver. E mesmo assim, você pudesse ouvir os barulhos, mas você não soubesse o que eles eram. Olha uma coisa que você não para considerar, o entendimento. Você tem entendimento, você sabe? Não tem entendimento? É um mistério de Deus, você entender as coisas. Agora, esses estão todos nos cinco sentidos que ele proveu. Cinco sentidos humanos: o tato, o olfato, a audição, o paladar, a visão. Mas então, se nós simplesmente vivermos perto dele, além de prover isso tudo para nós, e se nós simplesmente vivermos perto dele, ele proverá algo mais para nós, mais do que os cinco sentidos. Olha como é bom, você vai querer viver mais perto de Deus cada dia depois disso aqui, ó. Mas não é tão bom ter os cinco sentidos? Não é maravilhoso poder falar, ouvir, enxergar, cheirar, paladar, alimentar? É tão bom alimentar. Causa uma alegria a hora que você vai almoçar, jantar, comer alguma coisa. Traz uma alegria. Coisa triste é ficar com fome. Meu pai dizia, você fica nervoso. Você fica nervoso, você está nervoso, você está com fome, irmão. Fica nervoso, não fica? Estou com fome. Quem não fica nervoso quando está com fome? Você fica fraco, débil. E fica, às vezes, nervoso. Então a comida traz uma alegria. Não é bom comer? Quantos gostam de comer aí? Quem que não gosta? Todo mundo gosta. Deus provê isso tudo para nós. Mas veja, olha, e se nós simplesmente vivermos perto dele, ele proverá algo mais para nós, mais do que os cinco sentidos. O quê? Há um discernimento que podemos ver o que as pessoas comuns nunca veem. Quando renascemos de novo, nós o vemos. O homem comum, a mulher comum, eles não conseguem ver algo que o nascido de novo vê. Você vai viver mais perto de Deus, e ele provê outro sentido para você, que o humano não tem, não está no humano, é um outro sentido que vem pelo novo nascimento. Não é maravilhoso? Quantos querem viver nesse outro sentido? Você vai viver pela fé, orar,

clamar, louvar. Ele fala para você coisa que o cinco sentido nunca imaginaria que aquilo pudesse acontecer. Ele fala, você segura e crê naquilo, e ele faz aquilo virar uma realidade. Vem, você o conhece, você o tem visto, ele habitará em você para sempre. Oh, ele é um bom pai. Ele é a fonte da bondade e grande fonte de toda bondade e paternidade pertence ao nosso Deus. Ele é tão bom para os seus filhos que creem. Você crê nele? Jesus disse: pode um pai dar pedra a um filho que pede pão? Ou um escorpião se pede peixe? Dar alguma coisa nesse sentido? Se vós, sendo maus, Jesus disse, sabe dar boas coisas aos vossos filhos? Quanto mais vosso Pai Celestial dar bens aos que lhe pedem. Se seu filho pede pão, você vai dar uma pedra? Se pede um ovo, vai dar um escorpião? Você não faz isso, sendo mau. Porque a natureza humana, ela é mau. E seja todo mundo que nasceu nessa terra, é mau. Às vezes você fala, fulano é mau, quem que não é mau hoje? Todo mundo é mau. Todo mundo tem a natureza má, maligna. Esse é humano. O único bom é o Senhor Jesus Cristo. E ele muda a sua natureza para a natureza dele, do Pai. Quantos têm a natureza de seu pai? Do seu pai, do seu Pai Celeste, seu Pai Eterno, esse tem uma natureza boa. Você já ouviu falar, fulano tem uma natureza tão boa, só se ele é nascido de novo, irmão. Se ele não é nascido de novo, não tem a natureza boa. Pode ser uma pessoa educada, boa, mas pisa no pé dele para você ver. Você vai ver se a natureza dele é boa ou ruim. Contraria para você ver. A do Pai Celestial, sim. Quando pisa no pé, bate, e ele está expressando amor, graça, misericórdia. Nele, não é assim? E quando você nasce de novo, você é igual a ele. Boa natureza. Ele é um Pai maravilhoso. Só isso aqui, ó. Ide e dizei aos meus discípulos, parágrafo 134, quantas vezes tem ele assentado no banco com você? Quantas vezes ele esteve com você nas horas de suas provas e problemas? E você não reconheceu quantas vezes ele estava no volante quando você quase foi morto naquele acidente, ou apenas evitou aquele acidente, ou algo assim. Foi ele que evitou aquele acidente. E você não reconheceu que era ele? Eu reconheci que era ele. Como ele estava com você quando o barril estava vazio e a botija estava vazia e não havia nada para as criancinhas? Como que aquele homem chegou
e colocou aquele alimento bem na porta, seja lá o que fosse, aquele era Cristo. Ele está vivo hoje. Ele não está morto. Ele vive. Você quer gritar? Ele vive. Ele está vivo. Você quer ver o Salmos 34, versículo 19, só para nós orar e agradecer a Deus pela sua bondade, pela sua misericórdia, que são a causa de não sermos consumidos, porque as suas misericórdias não têm fim. Salmos 31, 19. Quão grande é a bondade que guardaste para os que te temem, a qual operaste para aqueles que em ti confiam na presença dos filhos dos homens. Quão grande é a bondade! Dá para medir essa bondade? Não dá para medir. Davi expressou assim: como os céus está elevado acima da terra, assim é grande a sua misericórdia sobre os que o temem. É medida aqui no céu, não dá para medir. Assim é grande a sua bondade. Dá para medir aqui no céu? Não dá. Assim é grande a sua bondade. Salmos 34, versículo 8. Provai e vede que o Senhor é bom. Bem-aventurado o homem que nele confia. Você confia nele? Provai e vede que o Senhor é bom. Veja a bondade dele estampada de frente de você. Vede a bondade, o alimento, a saúde que ele provê. Vê a bondade, os livramentos, a graça dele. Vê o discernimento que ele tem te dado. Eu sou feliz com esse discernimento que ele tem me dado. Você é um cristão sólido. Provai e vede que o Senhor é bom. Veja aí o Salmo 100, só para nós orar. E você vai orar agradecendo a Deus por essa bondade. Gostava de ouvir aquele irmão cantar o Salmo 100. Irmão do irmão Valdeci, que já partiu. Do irmão Jair. Ele cantava o Salmo 100, exortação a exaltar o Senhor. Celebrai com júbilo ao Senhor todas as terras. Servir ao Senhor com alegria e entrai diante dele com canto. Vamos fazer do culto deste, culto de oração, canto, cantar, louvar. Orar. Sabei que o Senhor é Deus, foi Ele que nos fez, e não nós a nós mesmos. Não foi eu que me fiz. Não foi ninguém que te fez, que te desenhou lá no ventre da sua mãe. Foi Ele, Deus. Por isso que eu sou feliz da forma que Ele me fez. Você é feliz da forma que Ele te fez? Fica alegre. Com seus sentidos, com o seu corpo, da sua maneira de ser. Somos povo seu e ovelha do seu pasto. Entrai pelas portas dele com gratidão. Você vai entrar com gratidão, você está aqui com gratidão. Eu estou com toda a gratidão do meu coração.
por estar aqui novamente, pelo encontro que passou, pelos dias, pelas noites, pelos cultos. Entrai pelas portas dele com gratidão e em seus átrios com louvor. Louvai-o e bendizei o seu nome, porque o Senhor é bom e é eterna a sua misericórdia, e a sua verdade dura de geração em geração. Vamos orar, vendo essa bondade, essa gratidão, esse amor de Deus. Venha e ore, cante louvores a Deus com todo o seu coração, com toda a sua alma, pelo amor de Deus.

aqueles que é para congregar, Senhor, que o último eleito possa entrar e nós embora desta terra, o mundo jaz do maligno, Deus. Senhor, não tem

toque aqueles que estão de viagem ainda, seja de avião, de carro, de ônibus, seja lá qual meio que Deus proveu. Lembra de cada um nas suas viagens, guarda, Senhor, como o Senhor tem me guardado, guarda cada um.

Deus, queremos viver mais perto do Senhor. Queremos viver na Tua presença, Pai. E o Senhor provê este outro sentido do discernimento.

Amém. Aleluia. Vamos ficar de pé agora e cantar o nosso hino. Os que esperam no Senhor, renova suas forças, subirão com asas como águias, correrão e não se cansarão, caminharão e não se fadigarão. Cante com a sua alma. Aleluia. Coloca a letra para todos acompanharem, os que não souberem de cor.

0: você está feliz? Orando. Antes de louvar, eu queria que você deixasse descer no seu coração. Jeremias capítulo 10, versículo 23. E algo veio no meu coração. Ninguém entende isso se ele não for nascido de novo. Porque o que não tem isso, ele questiona. Mais. Por isso que, quando você vive perto dele, você entende tudo, você não tem ponto de interrogações. Como o verso 23, Jeremias orando e disse: eu sei, ó Senhor, que não é do homem o seu caminho, nem do homem que caminha o dirigir os seus passos. Jeremias sabia: ó Senhor, eu sei que não é do homem. Você sabe? Você sabe? Eu sei, ó Senhor, que não é do homem o seu caminho. Você está feliz pelo caminho que ele traçou para você? Eu estou feliz. Você está feliz do país que você nasceu? Você queria nascer em outro país? Eu estou feliz de ter nascido no Brasil. Nem do homem que caminha o dirigir os seus passos. Não é do homem. Jeremias sabia, e eu sei também. E se você tem essa nova natureza, você sabe também. Por isso você não tem questionamento, por causa disso, daquilo. Você sabe. Eu sei que o meu caminho não é meu, mas é o que ele traçou para mim. E eu estou feliz louvando ao Senhor. Louva ao Senhor agora. Louve a Ele. Dá-lhe louvores. Eu sei, ó Senhor, que não é do homem os seus passos, não é o dirigir do homem, é o Senhor que traçou. Eu estou feliz pelo caminho que o Senhor traçou para mim passar. Aleluia, Jesus. Obrigado pela minha predestinação, que é o destino de tudo previsto por Deus. Louve a Ele pela sua predestinação. Aleluia, pela sua eleição. Muito obrigado, Jesus. Aleluia. O Senhor é a força da nossa vida. O Senhor nos livra dos males desta noite e nos guarde para a hora da sua aparição. Amém.
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16 horas e 1 minuto.

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Ensina-me, Senhor, o teu caminho, e andarei na tua verdade. Une o meu coração ao temor do teu nome.

Ensina-me, Senhor, o teu caminho, e andarei na tua verdade. Une o meu coração ao temor do teu nome. Salmo 86, versículo 11. Ouvintes, vamos lembrar juntos do grande momento em que estamos vivendo. Bom é que pudéssemos lembrar

Notemos quão formoso é. Voltemos rapidamente ao abstrato do documento. A dívida tem sido paga. Tudo o que tinha contra você tem sido apagado.

Ouvintes, não existe gozo maior, tranquilidade, gratidão, do que saber que todas as suas dívidas foram pagas, que todos os seus pecados são apagados. Na mensagem ao nascer do sol, nós encontramos esta grande e poderosa mensagem. Meus pecados estão apagados. Todos seus pecados estão apagados pelo sangue de Jesus Cristo. E agora o Espírito Santo tem vindo como o abstrato, o registro da Escritura sobre o documento. O documento de propriedade que Deus me deu por graça e por conhecimento prévio. Não há maior riqueza do que esta. Não poderia haver mensagem maior do que esta. Que bom. Que coisa há que se deve temer? Quando se tem certeza de que todos os seus pecados são apagados? Com razão, Jesus disse: não temais. Ele não é autor da frustração, do medo. Ele nunca atemoriza os seus. Ele não sujeita os seus através da ameaça, do terror. Ele nunca fez isso. Ele sempre disse: não temais. Eu sou aquele que estava morto e que agora estou vivo de novo e para sempre. E que tenho as chaves do inferno e da morte. Não temais nada. Nem mesmo a morte poderá lhes causar dano. Nem mesmo a morte poderá lhes causar dano. Notemos que formoso é. Voltemos rapidamente ao abstrato do documento. A dívida tem sido paga. Tudo que tinha contra você tem sido apagado. Existe razão, porventura, para viver queixoso, lamentando, murmurando? Haveria razão para ser richoso? Salomão disse: o que adianta uma casa bela, formosa, uma mansão com uma mulher richosa? É melhor um rancho com paz. Glória! Pode ser que eu atue um tanto estranho, na verdade. Mas eu sinto bem, diz o profeta na mensagem ao nascer do sol. O abstrato do documento me dá garantia.
de que todos os meus pecados foram apagados. E aí então você encontra a grandeza do ministério salvífico de Jesus Cristo. Uma mulher que foi possuída por sete demônios e que ninguém jamais poderia pensar que Deus teria um lugar para ela. Maria Madalena, com todos os pecados apagados, enquanto que mulheres limpas, madames, foram para o inferno. A exemplo dela, de Maria Madalena, você tem a samaritana, tem o ladrão crucificado, o próprio Pedro, a própria Virgem Maria, confessando a sua salvação. Então você chega caminhando pelas eras, chega até você. Maior trunfo, que não dependeu em nada de você, de mim, de nós. Todos os pecados apagados. Aí onde Paulo diz, quem tentará acusação contra os escolhidos de Deus? É Deus que os justifica. Justificados quer dizer que nunca pecaram diante de Deus. Diante de Deus não existe nada que possa condenar. Nenhum tio. Não tem um que tem menos condenação e outros mais condenação diante de Deus. Pecado é pecado. Culpado no mínimo, culpado no máximo. Então, pessoas que pecaram no máximo, sendo dadas por perdidas, sendo salvas, redimidas. E pessoas que, entre aspas, pecaram no mínimo, perdidas. Tem que se lembrar do mancebo de qualidade. Digamos que ele pecou no mínimo, mas foi o suficiente para ele ser levado para o Hades, para o inferno. Simplesmente porque não aceitou esse plano de Deus. A mão estendida de Deus. E simplesmente por ser de graça. Mas como de graça? Ele disse que eu deveria vender todos os meus bens, mas não foi para dar o dinheiro para ele, para a obra, não. Jesus disse, dê aos pobres, vem e siga-me. Ora, não é dar riqueza, todos os bens para os pobres que salva. Veja aí 1 Coríntios capítulo 13. Ainda que eu desse todos os meus bens para os pobres. Mas Jesus foi exatamente na corda que o amarrava. Por isso, com tanta qualidade, ele é chamado na Bíblia de um mancebo de qualidade. Rejeitou
continuou sendo crente, enriqueceu, entrou para o evangelho da prosperidade que nós temos aí hoje, ficou rico, encheu os celeiros, Lázaro comeu migalhas que caíram de sua mesa e quando morreu foi para o inferno. Agora vejam, você é um possuidor. Você é um possuidor. Tem o título de propriedade. O abstrato desse título. Isso não é uma utopia, um conto de religião. Isto é uma verdade incontestável. Possuidor de todas as coisas. Que estão relacionadas com filhos de Deus. Agora, qual o documento que você tem disso? Eu tenho obtido a eficácia dos benefícios da morte, da sepultura e da ressurreição do Senhor Jesus Cristo. Essa ressurreição justifica a minha fé na sua morte, no seu sangue. Então, eu tenho obtido a eficácia dos benefícios de sua morte, da sua sepultura, da sua ressurreição. Veja que grande benefício ele nos traz. Benefício de sua morte, da sepultura e da ressurreição de Jesus. Benefício tão grande que não há poder no mundo, dinheiro no mundo, ouro, prata, de toda a terra, toda a riqueza, que possa compensar a morte de Jesus. Nos trouxe benefício eterno. Somos beneficiados de sua morte, de sua sepultura e de sua ressurreição. Tens motivo, irmã, irmão, para viver reclamando? Parecendo que o céu que você quer é aqui na terra? É nessa dimensão? Não. Ele chegou a ser eu. Jesus chegou a ser eu. Para que eu pudesse chegar a ser ele. É tão bom repetir isto. Mensagem ao nascer do sol. Ele chegou a ser eu para que eu pudesse chegar a ser ele. É pretensão? Não. Por mais que nós pretendêssemos, jamais conseguiríamos. O mínimo que nós poderíamos conseguir é ficar muito longe dele. Se pretendêssemos simplesmente nos iludíssemos com isso de sermos ele. O mérito e a graça é completamente dele. Eu não tive que fazer nada.
Você não tem que fazer nada. Ele chegou a ser você para que você chegasse a ser ele. Se isso não é verdade, perde-se o tempo em pensar em céus. Perde-se o tempo em pensar em arrebatamento. Esse fenômeno opera. E uma vez operando na vida do crente, ele não precisa mais quebrar a cabeça com 7 trovões, com 3ª puxada, com mistério algum. Ele não tem que se enredar. Primeiro ele chegou a ser você, para que em segundo lugar você chegasse a ser ele. Isso encerra todo o mistério. Ele chegou a ser pecador,

Ele chegou a ser pecador para que pudesse chegar a ser um filho. Teve que se fazer carne. E se fez pecado, diz a Bíblia, sem nunca pecar. Mas recaíram todos os pecados nossos nele. Para que hoje nós pudéssemos ter o abstrato na mão, o documento. Aí então, com esse abstrato na mão, você passa por todas as soldadescas deste mundo, por todos os exércitos de espíritos, de demônios, de enfermidades, doenças e aflições, em nome de Jesus Cristo. Amém.

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Amém. A alegria do Senhor é a nossa força. Vamos dizer? A alegria do Senhor é a nossa força. E nós vamos marcar a escritura desta noite. Se encontra no livro de Jó, capítulo 19, verso 15. Jó, capítulo 19, verso 15. E nós vamos iniciar mais este culto cantando o hino de número 222, Este Alguém.

Amém, graças a Deus. E nós vamos louvar a Deus também com o hino de número 235, Canta, meu povo.

0: Boa noite com Jesus. Senhor, continue abençoando a todos. Nós temos aqui uma justificativa de ausência do irmão Rael, lá de Boa Esperança, justificando a ausência deste culto. Está conosco nessa noite o pastor Ezequias Bernardo também. Deus abençoe. Convido o senhor para vir fazer oração aqui pelos pedidos. Vamos orar nesse instante? E nós vamos orar pelo povo de Israel, pela noiva do Senhor Jesus Cristo em toda a terra, orando pela cirurgia do irmão Davi Porto, os nomes no livro de oração, e também orando a favor do pastor Cleomar Borges, a favor da sua saúde. Vamos orar. Se você tem um pedido, apresente ao Senhor com levantar de sua mão.
1: Grandioso e amado Pai Celestial, muito obrigado, Senhor, por mais uma vez estarmos na Tua casa. E como acabamos de ouvir através deste hino, estamos cantando e nos alegrando aqui, porque há um lar celestial que um dia estaremos todos juntos com o Senhor. Mas enquanto estamos aqui nesta terra, Pai, com as nossas mãos levantadas, temos necessidade, Senhor, de cura, de libertação. O Senhor é a nossa ajuda, o Senhor é a força da nossa vida. Então, Pai, eu coloco em Tuas mãos cada um desses nomes que foram lidos. Tem uma necessidade por trás de cada um, Senhor. Abençoa também o nosso pastor, abençoa, Senhor, a sua família. Estamos alegres, confiantes, Senhor, que tudo está diante do Senhor. Muito obrigado, ó Deus, toma o teu servo diante das tuas mãos nesta noite, que possamos ouvir a palavra do Senhor e através da sua palavra sairmos daqui curados, abençoados e libertados, no nome do Senhor Jesus Cristo. Amém, Senhor Jesus. Amém.

Também a igreja em Medina, Minas Gerais, Deus abençoe. Também a igreja em Avanhandava, Deus abençoe. Também a igreja em Carmo de Minas, Minas Gerais, e um total de 119 conexões através da internet. Deus abençoe a todos, no nome do Senhor Jesus Cristo. Vamos repetir a escritura, livro de Jó. Livro de Jó, capítulo 19, verso 15. O irmão Francisco Vieira, evangelista Francisco Vieira, estará pregando nesta noite. E nós também cumprimentamos o nosso pastor, né? Pastor Clomar Borges, a irmã Zilmar, que está acompanhando também todos os cultos, né? Deus abençoe nosso pastor, a irmã Zilmar. E agora, com o toque Somente Crer, vamos receber a mensagem para nós nesta noite.

Boa noite com Jesus. É um privilégio estar na casa de Deus para adorá-lo, para pedir, para aprender. Ontem, lá em Cerquilho, eu aprendi como adorar a Deus. Você chega para pedir algo a Ele e o irmão Branda disse: adore primeiro. O seu adora primeiro, dizendo: eu te amo, Jesus, eu te louvo. Depois nós fazemos o pedido. Mas adorar primeiro a Ele, depois pedi-lo. Às vezes nós chegamos de repente e só pedimos, e nem damos chance para adorar a Ele primeiro, né? Eu, pastor William, pregando lá ontem, eu agradecendo a Deus por ter um profeta que nos ensina tudo, como fazer, como chegar a Ele, né? Deus abençoe nosso pastor também. Que Deus envie de volta logo. Eu vou falar sobre esses homens aí, se Deus permitir, essa noite. O irmão Brano vai falar. Porque às vezes a igreja pega uma amnésia e não sabe agir. Você tem que olhar para a palavra de Deus. Né? A palavra de Deus, ela é a luz, ela é a candeia para nós. E esses grandes homens de Deus, como tivemos lá no passado, temos eles hoje. E esses homens é preciso ser exprimidos. E nós morremos. É preciso de um Getsêmani para eles. Como para Daniel, como para os demais. Quando você vê um homem na condição do nosso pastor estar, é porque Deus achou graça nele, como achou nos demais, como acha em você também. Ele é o mesmo ontem, hoje e eternamente.

0: Ele prova os seus severamente. E a revelação nos dá mais segurança, Deus. E somos gratos a Deus por esses homens que passaram por fornalhas, mas com seu absoluto, atados ao seu absoluto. Nada move, nada tira do caminho. Como nós vamos ver uma banda falar hoje. Bem conhecido. Mas Paulo disse, não me esqueça de falar as mesmas coisas. Vamos ficar de pé e ler. Vamos ler só o 25. Nós sabemos a história de Jó. Os seus filhos morreram. Sua mulher não gostou da atitude dele. E assim por diante. Né? Vamos ler só o 25 para aproveitar mais o tempo. Deus abençoe o pastor Ezequias. Há tempo que tinha visto o senhor, rapaz. Porque eu sei que o meu Redentor vive e que por fim se levantará sobre a terra. E depois de consumido a minha pele, ainda em minha carne, verei a Deus. Vê-lo-ei por mim mesmo. E os meus olhos, e não outros, o verão. E por isso os meus rins se consomem dentro de mim. Pai amado, santo, nós te amamos. Nós não temos outra coisa nessa terra a não ser o Senhor. Somos nadas, somos um povo pobre, humilde e simples, mas nós o amamos, o Senhor. Nós o adoramos. Nós te louvamos por Elias, pelo filho do homem, o sétimo anjo, pelo pastor que o Senhor nos deu, os diáconos, os irmãos. Nós podemos congregar e adorar o Senhor com toda a ordem da igreja, Senhor. Ninguém está perturbando. Se porventura algum espírito que perturbe, que ele se retire desse lugar, no nome de Jesus Cristo. E dê saúde, força, fé ao nosso pastor, Senhor. A tua esposa, a irmã Zilmar, ajude ela. Nós o amamos também. E queremos eles conosco. Cheio de vida e virtude e fé para nos ajudar. Em nome de nosso Senhor Jesus, vivifica essa porção em nossas almas. Para a glória de Deus. Amém.
1: Tem que ter uma crucificação antes de você poder ter uma ressurreição.
2: And before the church will ever be able to see a resurrected power, before I can ever see a new ministry take place myself.
1: E antes da igreja alguma vez ser capaz de ver um poder de ressurreição, antes mesmo de eu poder ver um novo ministério acontecendo.
2: Before you can ever enter into a new fellowship with God, there's got to be a self-crucifixion so that there can come a resurrection.
3: Amen.
1: Antes mesmo de você poder entrar em um novo companheirismo com Deus, tem que haver uma autocrucificação para que então dali possa vir uma ressurreição.
2: We've got to die out to our own thoughts. Die out to your own ways. Die out to everything that's around us.
1: Nós temos que morrer para os nossos próprios pensamentos, morrer para nossas próprias maneiras, morrer para tudo que está ao nosso redor.
2: Go through the trials and tribulations that we might see a new resurrection, a new life.
1: Passando por provas e tribulações, para que possamos ver uma nova ressurreição, uma nova vida.
2: Before a sinner can ever become a Christian, there has to come a death, then a resurrection.
1: Antes de um pecador alguma vez se tornar um cristão, tem que haver uma morte, então a ressurreição.
2: Before Abraham could see Elohim, there had to be 25 years of testing.
1: Antes que Abraão pudesse ver Elohim, teve que haver 25 anos de teste.
2: Before the Hebrew children could see the Son of God, they had to go into a fiery furnace.
1: Antes que os filhos hebreus pudessem ver o Filho de Deus, eles tiveram que passar por uma fornalha ardente.
2: Before Daniel could see an angel, he had to go into the lion's den.
1: Antes que Daniel pudesse ver um anjo, ele teve que entrar na cova dos leões.
2: Before Job could ever see the resurrection, he had to go in and lose everything he had.
1: Antes que Jó alguma vez pudesse ver a ressurreição, ele teve que perder tudo que possuía.
2: But then a vision he saw.
1: Mas depois ele teve uma visão.
2: If Job by vision could stand so firmly upon a promise, how much more ought we to do?
1: E se Jó, através de uma visão, pôde se colocar tão firmemente sobre uma promessa, quanto mais deveríamos nós nos firmar?
2: After Christ is raised from the dead and become the first fruits of those that slept, and sent back the Holy Spirit as a seal of promise upon us, that we too shall live.
1: Depois de Cristo ter ressuscitado dos mortos e se tornado as primícias daqueles que dormem e ter enviado de volta o Espírito Santo como um selo da promessa sobre nós, para que nós também pudéssemos viver. Porque eu vivo, vós também vivereis.
2: Seeing his great presence among us, working, doing the same signs and wonders that he did on earth, giving us a hope.
1: Vendo a sua grande presença no nosso meio, operando, fazendo os mesmos sinais e maravilhas que ele fez na terra, nos dando a esperança.
2: And we come to the resurrection and then remain on our ash heaps.
1: E nós alcançamos a ressurreição e então permanecemos em nosso monte de cinzas.
2: Let's get off the ash heap today with a new vision, with a new power, with a new determination that we see God in his power.
1: Vamos sair deste monte de cinzas hoje com uma nova visão, com um novo poder, com uma nova determinação de que vimos a Deus em seu poder.
2: We see the resurrection of the things coming.
1: Nós vemos a ressurreição das coisas se aproximando.
2: We're at the time of death.
1: Estamos na hora da morte.
2: We're sitting in the doors of death.
1: Estamos assentados às portas da morte.
2: The nations is in the doors of death.
1: As nações estão às portas da morte.
2: Russia has discovered a new weapon now, as you all heard on the radio and things.
1: A Rússia descobriu uma nova arma agora, como todos vocês ouviram no rádio e coisas.
2: They don't have to come over here and blow it up with a bomb.
1: Eles não precisam vir até aqui para explodir isto com uma bomba.
2: They can just bring a little something over here, get it amongst their spies and spread a little stuff out in the nation, and everybody will be paralyzed for 24 hours.
1: Eles simplesmente podem trazer uma coisinha até aqui e se infiltrar entre seus espiões e lançarem uma coisinha em qualquer nação e todos estarão paralisados por 24 horas.
2: Come over and when you wake up, there's a Russian kicking you to the side.
1: Se aproximar e quando você acordar, aí estará a Rússia te dando chutes.
2: A big Russian guard taking over your home, ravishing your wife, throwing your children out in the street and taking your home.
1: Um imenso guarda russo tomando conta de sua casa, violando sua esposa, jogando seus filhos na rua e tomando a sua casa.
2: They can do it, they wouldn't lose one thing.
1: Eles podem fazer isto, eles não perderiam nada.
2: They got it, nobody knows what it is.
1: Eles possuem isto, ninguém sabe o que é.
2: See, everything working up in.
1: Veja, tudo está operando em.
2: Now they can use that and not be afraid of it, because no one else has it.
1: Agora eles podem usar aquilo sem temer, porque ninguém mais tem isto.
2: We don't know how it will come, what will take place.
1: Nós não sabemos como isto virá, o que acontecerá.
2: But we know one thing, that we're on the ash heap.
1: Mas de uma coisa nós sabemos, é que estamos sobre o monte de cinzas.
2: The nation's on the ash heap.
1: A nação está sobre o monte de cinzas.
2: The world's on the ash heap.
1: o mundo está sobre um monte de cinzas.
2: And because the world is on an ash heap, I'm so glad that the Spirit of God can come and we can say, I know my Redeemer liveth, and at the last day he'll stand upon the scene.
1: E porque o mundo está em um monte de cinzas, estou tão feliz porque o Espírito de Deus pode vir e nós podemos dizer, eu sei que meu Redentor vive e no último dia ele se levantará sobre esta terra.
2: Amém.
1: Um dia ele virá. Não é de se admirar que o poeta escrevesse, vivendo ele me amou,
2: dying he saved me,
1: morrendo ele me salvou,
2: buried he carried my sins far away,
1: sepultado ele levou os meus pecados para bem longe,
2: rising he justified freely forever,
1: ressuscitando ele livremente me justificou para sempre.
2: Someday he's coming, oh glorious day.
1: Um dia ele virá, oh dia glorioso.
3: Amen.
2: It taken a Gethsemane of drops of blood breaking through his skin before that.
1: Foi necessário um Getsemane de gotas de sangue rompendo através de sua pele ali antes.
2: Taken a cruel.
0: Glória a Deus.

0: Amém. Deus abençoe a irmã.
1: A fé, ela olha... A fé não olha ao presente. Fé não vê isto aqui. Fé olha para ver o que Deus deseja e trabalha de acordo com isso. Fé olha para o que Deus deseja e trabalha de acordo com isso. Parágrafo 145 da mensagem Por que Clamas. Isso é o que a fé faz. Ela vê o que Deus deseja e o que Deus quer que seja feito, e a fé espera através disto.
0: Aí, até o hino combinou. E nós vemos aí o nosso pastor, isso vai trazer muita fé para nós, para a igreja. Eu falei de amnésia, mas é naturalmente, nós somos humanos e nós amamos uns aos outros. E não queremos que eles sofrem, né? Mas esse é o trabalhar de Deus. Deus sabe como ajustar os seus homens, como ele fez no passado, como ajustar a sua igreja. Nós temos que ter experiência com ele para dizer, como Jó disse, eu sei que ele vive. Você não vai dizer de uma maneira real, verdadeira, eu sei que o meu Redentor vive, de uma maneira festiva, como diz o mundo, de boa. Você não vê isso na Bíblia. É na angústia que você conhece ele, que nós o conhecemos, que sabemos, e o que ele pode fazer com você, conosco. É necessário essas coisas com esses grandes homens. O irmão Brana disse que não existe grande homem, mas Deus faz grandes homens. Como ele é o maior. O irmão Brana é o sétimo anjo, é o maior. Na foto lá destacava o peito, ele sendo o maior. É a maior mensagem. É o maior mensageiro. Então não existe grande homem, mas Deus faz grandes homens. E esses homens, igreja, eles são... trabalhado. Esses ofícios são colocados em provas. Eles são testados. Esses ofícios, como os profetas, como os apóstolos, como os reformadores. E hoje é a mesma coisa. Deus prova os seus homens. Ele prova os seus chamados. Isso, eles adquirirão mais experiências, mais confiança para o povo, para ensinar nós. Para ensinar a igreja. Nós vimos aí o pastor Wesley sempre falando assim, é o seu grande testemunho. Se não tivesse isso, não teria grande testemunho então. Tem que ter isso. Os diáconos que têm ofício mesmo, eles são treinados. Os pastores que tem ofício mesmo, eles serão treinados por Deus. Nós temos que ter essa consciência. Você louva a Deus
2: por ele fazer as mesmas coisas. Existem os Davi hoje, existem os Daniel hoje, existem os Pedro hoje, os Paulo hoje. E eles foram treinados lá atrás, severamente, pelo reino de Deus, para a ajuda do povo. Eu estava vendo o pastor Clamar pregando lá do hospital, e me lembrando de Paulo, irmão. Se eu não me engano, o irmão Brana falou que foi 22 anos e Paulo ficou preso. Agora você imagina um homem como Paulo. O grande missionário, o irmão Brana, diz que ninguém iguala a ele. Preso, escrevendo as cartas à igreja aos Coríntios. Lá na prisão. Escrevendo as cartas aos Efésios, aos Gálatas, aos Coríntios, 1 Coríntios, 2 Coríntios, preso. Ele é o mesmo ontem, hoje e eternamente. Ele treina os seus ministros para benefício do povo. É tudo para a glória de Deus e do seu povo. O irmão Brana caminhou para a morte, com decepções no seu monte de cinza, atirou na sua cabeça quando a sua bebê morreu. E assim, isso tudo é para a glória de Deus, é para ele ser louvado, é para nós reconhecer que ele é Deus. Há um anjo conosco, nós não temos dúvida nenhuma que a coluna de fogo está conosco, que a coluna de fogo está com ele. Você tem dúvida? Não, nós não temos dúvida nenhuma. Nem tanto, ela prova. Ela pode chegar e mandar qualquer coisa para longe. Ele pode transformar nós agora mesmo. Ele pode todas as coisas. Nem tanto, tem que passar. Tem que se estabelecer na ordem do Criador. Nós o amamos, nós não queremos que ninguém sofre. Nós não queremos que... Mas nós temos que ter essa visão de Deus. Você vai orar e Deus fala com você. Deus fala, Deus treina você. Deus treina todo o ofício. Seja ele evangelista, diáconos e pastores. Eles são treinados, irmão. Ele vai te levar para o monte de cinza para ter uma experiência com você. Você pode ter certeza, ele não faz exceção. É necessário um Getsêmani para nós, para a igreja. É necessário. Nós oramos só por saúde. Saúde, saúde. É necessário um Getsêmani. Lá dentro do monte de cinza, você ter certeza de Deus. Aquela confiança em Deus. Que ele vai vir ao seu auxílio, ao nosso auxílio. Nós não estamos desamparados. Nós não estamos desamparados. Ele treina nós, irmão, rigorosamente. Eu vou botar aqui atrás, ó. O negócio aqui é ligeiro, né, irmão Paulinho? Glória a Deus. Jesus. Me empunharam, me prova. Eu estou no Getsêmani, mas maravilhoso. Faço essa. Vou pregar aqui hoje. Ouvi o Mombrano, né? Amanhã lá de Mogi Mirim, se Deus permitir. Sexta-feira em Serra Negra. É o Getsêmani para mim. Glória a Deus. Mas Deus sabe melhor. E são essas horas, parágrafo 36. E são essas horas cruciais que nos faz avançar por aquelas areias sagradas. Isso estava na Bíblia. Está vendo? São essas horas. É ruim. A pessoa sendo um monte de cinza, cheio de chagas. todas as suas riquezas indo embora, e você não poder fazer nada, porque você tá quase morto. Você está cheio de lepra, da cabeça à sola dos pés, e seu gado morrendo, seus camelos, suas ovelhas, a igreja contra, sua mulher contra, e você não puder fazer nada, você vai confiar em quem? Foi isso que aconteceu com o nosso irmão Jó. Então são essas horas cruciais. Isso estava na Bíblia. E recorde, não importa quão grande seja a angústia, Satanás não pode tomar sua vida até que Deus termina com você. Não há nada que possa acontecer com você sem que Deus o permite. E é para o seu bem que Ele está operando. Mas nós não queremos. Mas é para o nosso bem que isso está operando. Vamos pensar quando o dilúvio chegou ali para destruir o mundo. E ele não pôde destruir Noé. Isso não mata. É para um propósito de Deus. É para um grande testemunho. É para ajuda minha. Infelizmente, alguém tem que ir no Getsêmani. Como Jesus teve que ir em meu lugar. Como Jó teve que ir. Como nosso pastor está passando. Alguém tem que ir. Mas nós não queremos. É para o nosso bem. É para o bem do nosso pastor. Então para de sofrer. Cheio com ousadia. Com fé em Jesus Cristo. Pedindo. Mas não com um coração abatido, triste. Não. Isso é um propósito de Deus. Satanás não tem poder nenhum de avançar e passar por Deus. E chegar lá e colocar qualquer coisa nele ou em você. Não. Tem que ser permitido por ele. E o irmão Branda diz, quando ele faz isso, é quando ele acha graça em você. Ele achou graça em nosso pastor. Ele achou graça em Jó. Ele achou graça nos discípulos. Ele achou graça nos profetas. Isso não é ruim. Levante a sua cabeça com fé. Ore com fé, com segurança. Senhor, cumpra a sua palavra. Eu falei para minha esposa indo para cá. Falei assim, eu acho que Jesus está enjoado de oração. Os querubins estão cansados. É os anjos que levam o sacrifício. Porque a igreja está empenhada em oração por ele. Você tira para você mesmo. Eu digo, ah, Jesus vai ficar, ah, libera lá, vai lá. Joga essa coisa para longe dele e manda ele para sua casa. Glória a Deus. Então, nós pedimos por conforto, conforto e paz. Deus nos dá o melhor que ele poderia conceder, prova e tribulações. Nós somos um povo provado, irmão. Mas nós temos um absoluto que não nos separa dele. Eu sei que é difícil. Nós sofremos porque somos humanos, mas nós somos cristãos. Deus ama quando você chega diante de Deus com revelação, pedir com revelação, orar com revelação. Adorar com revelação, não com tristonho, duvidando, com raciocínios. Não! A Bíblia está repleta. Não temas, não temas, não temas, não temas! Deus está conosco! Nós temos visto. Quem te trouxe aqui? Irmão, nós, se me permita, já ouvimos aí nosso trechinho. Nosso trechinho não, nosso trechão. A grandeza é a mensagem. Mas o irmão Brana disse que a igreja, ela é toda sobrenatural. É Efésios 6, 10 em diante. Mas você vai orar, aí você vai meditando. Deus te leva a uma meditação. Agora você imagina, você tem um ser. Nós temos um ser, irmão, que cuida de nós. Aí eu estava olhando os três hebreus na fornalha. Você imaginou, irmão? Um Deus com três rapazes dentro de fogo? Você pensa que é brincadeira? Tira a letra da sua mente e põe o que é real na sua alma para tu ver a grandeza, para você ver o que ele pode fazer, para ver o

grandeza, para você ver o que Ele pode fazer, para ver o Deus que nós temos. Você pensa que é brincadeira? Às vezes nós só temos a letra. Os três hebreus na fornalha, aqueles. Não, olha a grandeza, irmão. Do ser. O que Ele pode fazer com essa carne pecadora igual nós temos, dentro de uma fornalha aquecida 7 vezes, não queimar, irmão. Sabe quem é esse? É o Deus que nós o amamos. É o Deus que nos chamou. É o Deus que coloca você na cinza para provar que Ele é Deus. É o Deus que te coloca um câncer para provar que Ele é Deus. Que isso foi vencido lá no Velho Testamento através de um piqueneu chamado Davi. E veio de lá para cá e foi vencido no Calvário de novo. Para que nós possamos chegar diante desse Golias. E dizer, há um Deus no céu. Que fez uma promessa a mim. Do qual confiamos. E está vencido. O câncer está vencido. O câncer não é nada. Se Deus não curar uma gripe, você nunca é curado. Nós não temos poder nenhum próprio de expulsar um demônio. Tem que ser Deus para tirar aquilo, aquela gripe de você, de mim. Senão nós morremos com a gripe e ela não sai. O que é um câncer para Deus? Não é nada. Não é nada. Então nós pedimos por conforto, Ele nos dá a tribulação. Agora, como humano, nós sofremos, mas nós temos. Você não pode cair no esquecimento, nenhuma amnésia, e entristecer a Deus pelas nossas atitudes diante dos problemas. Não, irmão. Não, nós vamos chegar com ousadia diante de nosso Senhor Jesus Cristo. Aí meu programa aí, ó, nós não pedimos. O irmão Branda diz que quando Moisés viu a coluna de fogo lá, a sarça ardente, aquilo, quando ele viu a coluna de fogo, o irmão Branda diz, a fé que estava em Moisés foi ungida. Romano disse, mesmo assim ele fez com a sua igreja. Quando nós vimos a mensagem, que é a coluna de fogo, a sua fé foi ungida. Nós não temos uma fé humana, irmão. A nossa fé é uma fé de Cristo. Ungida. Você pensa que é fácil crer em Elias? Você pensa que é fácil crer na cidade de Deus? Você pensa que é fácil crer no lava-pés? Isso é só para quem está ungido. É só para quem ele ungiu. É só para quem viu. Você pensa que é fácil ver Elias? Malaquias 4 em ação hoje. Se não for a fé ungida, você não verá. Nós estamos no que é real. É necessário um Getsêmani. Para mudar o ministério, tem que passar pelo Getsêmani. Como Jesus. Tem que ter um Getsêmani. Foi necessário. Precisa nem citar os parágrafos, que é muito conhecida a mensagem. Foi necessário um Getsêmani. Em 68, de gota de sangue rompendo através de sua pele, ali antes, e foi preciso uma agonia cruel no Calvário, antes que pudesse vir a prova de um Deus eterno, o qual podia levantar os mortos. Foi preciso, foi necessário um Getsêmani e um Calvário para fazer uma Páscoa.

0: certeza foi. Eles tinham grandes esperanças, como aqueles apóstolos naquela manhã, quando eles estavam tão desanimados. Até Pedro dizer: estou tão desencorajado, eu acho que eu simplesmente vou voltar a pescar novamente. Ele estava passando pelo seu Getsêmani, Pedro. Os seus homens são treinados. Tenha consciência disso. Satanás não tem vantagem na igreja de Deus. Não. Ele está lá, ou ele fica aqui ou ali, com a permissão do Senhor. O Mão Brana diz que nós estamos em um reinado messiânico, aonde Cristo vive e reina. Você está... Nós não somos incrédulos. Nós estamos em um reinado messiânico, onde Cristo vive e reina. Ele é o nosso rei. Ele é o dominador. Ele faz com que é seu o que quer. Por isso nós não vamos aonde queremos. Às vezes você faz programa e programa e você não vai. Algo te prende. Algo te segura. É porque estamos em um reinado messiânico. E você está nesse reinado, não é por mérito. Nós não estamos nesse reinado por mérito, não, mas por eleição de Deus. Ele é Senhor seu, Ele é Senhor da igreja, por eleição de Deus. Ele é Senhor. E você vai fazer o que Ele quer, o que Ele manda. Nós viemos de um reinado das trevas, onde nós fazíamos a vontade dos pensamentos. Agora não. Agora nós se humilha. Nós perguntamos: é a sua vontade, Senhor? Não. Vai, vai. Vem, vem. Aleluia. Pedro disse: irei pescar. Os apóstolos disseram: cremos que simplesmente iremos contigo. E ali estava um de seus montes de cinzas lá embaixo, no meio do mar. Aleluia. E os problemas acontecendo da maneira que estavam. E posso ouvir um deles dizer: oh, como poderia isto acontecer, Pedro? E ele se colocado na sepultura da maneira que ele foi, como ele o sepultou, suportou cuspindo em sua face e arrancando a sua barba, colocando aquela coroa em sua cabeça, como poderia ele fazer aquilo? Oh, e continuar sendo Deus? Como pode, Pedro? Um ímpio imundo cuspir na barba daquele homem e continuar sendo Deus? Era o seu Getsêmani. E eu simplesmente não posso compreender isto. Oh, que frustração. E de repente eles olharam para a margem. Exatamente aquele mesmo tipo de revelação que Jó possuía. Ali eles viram o que Jó havia visto há 4.000 anos antes. Ali estava o Redentor, vivo e forte, de pé nas margens, com fogo, preparando um peixe já cozido assim, e disse, e os convidou. É necessário no Getsêmani para esses homens, irmão. Então, vamos olhar de uma maneira bíblica. Para não se abater, entristecer. Eu sei que somos humanos, nós o amamos. Mas é necessário essas coisas com a igreja. Cada filho de Deus tem o seu Getsêmani. Tem seus montes de cinzas. Aleluia, para resumir aqui, ó. Então vamos olhar diferente. Para não entristecer o Espírito Santo. Porque é necessário. Glória a Deus. Glória a Jesus. Eles têm que ter uma crucificação antes de você poder ter uma ressurreição. E antes da igreja alguma vez ser capaz de ver um poder de ressurreição, antes mesmo de eu poder ver um novo ministério acontecendo, antes mesmo de você poder entrar em um novo companheirismo com Deus, tem que haver uma alta crucificação, para que então dali possa vir uma ressurreição. Nós temos que morrer para os nossos próprios pensamentos, morrer para a nossa própria maneira, morrer para tudo que está ao nosso redor, passando por provas e tribulações, para que possamos ver uma nova ressurreição, uma nova vida. Antes de um pecador alguma vez se tornar um cristão, tem que haver uma morte, então a ressurreição. Não vamos deixar o diabo nos oprimir. Temos um anjo, a coluna de fogo com a igreja. Ela trará ele de volta, como trouxe Daniel da cova dos leões, como trouxe os três hebreus da fornalha. Aquela coluna de fogo tirou Jó da cinza. Ele tirará ele também. Ele tirará você também. Ele é o mesmo ontem e hoje eternamente. Lá estavam os críticos dizendo que Jó pecou. Se é um pecador secreto, Jó. Ele diz: eu não sou. Não é pecado, não. É um novo ministério chegando. É um novo passo chegando. É uma nova fé vindo, uma nova posição. Antes de haver um novo ministério, tem que haver uma Getsêmani. Ou você quer aí, ó, de boa? Assim. Se com eles for assim, no Getsêmani, Deus não faz exceção de ninguém. Ele tem um Getsêmani para você, para mim, para os diáconos, para os evangelistas, para os pastores. Cada ofício de Deus tem Getsêmani. Erga sua cabeça com fé em Deus. Chega em diante de Deus com revelação, com a autoridade de Deus. É para a sua glória, Deus. Quando nós oramos com revelação é diferente. Você tem ousadia. Aleluia. Glória a Deus. Antes que Abraão pudesse ver Eloí, teve que haver 25 anos de teste. Essa é a igreja de Deus. Aleluia. Antes que os filhos hebreus pudessem ver o Filho de Deus, eles tiveram que passar por uma fornalha ardente. Antes que Daniel pudesse ver o anjo, ele teve que entrar na cova dos leões. Antes que Jó alguma vez pudesse ver a ressurreição, ele teve que perder tudo que ele possuía. Mas depois ele teve uma visão. E se Jó, através de uma visão, pôde se colocar tão firmemente sobre uma promessa, quanto mais deveríamos nós nos firmar, depois de Cristo ter ressuscitado os mortos e se tornando as primícias daqueles que dormem, até o enviado de volta, o Espírito Santo como um selo da promessa sobre nós, para que também pudéssemos viver. Porque eu vivo, vós também vivereis. Vendo a sua grande presença no nosso meio, operando, fazendo os mesmos sinais, maravilha que ele fez na terra, nos dando a esperança, e nos alcançamos a ressurreição, e então permanecemos em nossos montes de cinza. Vamos sair deste monte de cinza hoje com uma nova visão, com um novo poder, com uma nova determinação de que vimos a Deus em seu poder. Nós vemos a ressurreição das coisas se aproximando. Vamos sair dos nossos montes de cinzas com uma nova visão, com uma nova determinação. Sai dessa tristeza, sai dessa melancolia, sai desse raciocínio da sua mente. Por quê? Porque não é Deus fazendo, é Deus tirando o melhor, é Deus dando o melhor. Tira esse espírito dentro da sua casa. Coloque Jesus Cristo com a sua promessa. Nós temos um anjo conosco. Se você não tem, onde ele está então? Se você não é cristão, onde estão eles? Se o irmão Branham não é verdadeiro, onde está o verdadeiro então? Nós estamos no que é verdadeiro. Nós temos o nosso absoluto, como eles tiveram, e nada movia eles. Monte de cinza não moveu Jó, Jó tinha o seu absoluto. Reis, doenças, câncer, seja lá o que for, não move um homem de Deus do seu absoluto. Eles sabem quem tem crido. Nós sabemos, irmão. Nós temos visto a mão do Senhor conosco. Aleluia. Glória a Deus. Que Deus nos dê fé. Às vezes as atitudes nossas. Porque Deus me deu isso de manhã. Alguém será ajudado. Alguém será liberto desse demônio. Chega diante de Deus, coisa de como filho de Deus, como Jó. Jó na cinza, outro na cinza. Aí, os julgamentos. Pecado. Que pecado? É novo ministério, é uma perfeição. Nós não ficaremos nos rudimentos. Nós chegaremos na perfeição de Deus. Por isso essas coisas têm que acontecer. Vocês, pastores, diabos que tem ofício, vocês passarão por isso. Nós, a igreja. Esteja certo disso. Não deixa Satanás te mover com seus raciocínios. Baixo. Nós somos filhos de Deus, filhos de Abraão, sem nenhum mérito, mas nós temos Jesus. Jesus. E nós o amamos. Nós o amamos, Jesus Cristo. Tudo que nós fazemos é em torno de Jesus Cristo. Tudo aonde nós vamos é em torno de Jesus Cristo. Os nossos negócios é em torno de Jesus Cristo. Porque amamos. Ele nos amou. Ele cuida de nós. Ele cuidará desse negócio. Tenha ousadia para chegar diante de Deus com revelação. Seja liberto no nome de Jesus Cristo. E que o Senhor Todo-Poderoso, o Deus dos profetas, dos apóstolos, de Jó, de William Branham, Pai, abençoe essa igreja. Dá uma bênção especial. Nós chegamos com ousadia, com reconhecimento disso. E dá graça ao nosso pastor. Fé ao nosso pastor. Para que ele saia vitorioso, com a cabeça erguida. E que isso traz o benefício para o povo de Deus. Estamos conscientes disso, Pai. Em nome de nosso Senhor Jesus Cristo, amém.
1: Aleluia. Vamos ficar em pé. Glorifique ao Senhor Jesus Cristo. Graças a Deus pelo nosso absoluto. Mesmo passando pelo Getsêmani, mas nós temos esta convicção. Tudo contribui para o bem. Aleluia, graças a Deus. Deus continue abençoando o evangelista, irmão Francisco Vieira, com a unção da mensagem do dia. Também Deus abençoe o nosso pastor, pastor Cleomar Borges. Continue abençoando o ministério, sua família e assim a todo o povo de Deus. Amém? Graças a Deus. Irmãos, estiveram conosco pela internet 150 conexões. Deus abençoe a todos. E agora digo um ao outro, Deus te abençoe. E sexta-feira, se o Senhor nos permitir, estaremos reunidos para mais um culto. Deus abençoe a todos.